0: questão, é claro que Vossa Excelência tem suas prerrogativas e quando Vossa Excelência faz a sua convocação. Eu, como disse aqui em outras oportunidades, inclusive votei contrário às convocações que aqui chegou, e por entender que faz parte dessa casa a questão da cordialidade, nós convidarmos a pessoa para falar. Eu acho que também quero ouvir, quero saber de alguns determinados projetos, mas eu também não posso ficar agarrado num projeto no qual eu entendo que, assim, a prefeitura já passou da hora de doar terreno, doar casa, de fazer casa. Isso a gente cobra aqui desde o início. É, inclusive, tivemos uma reunião, acho que Vossa Excelência e o vereador Vitor também vai ser convidado, que é da questão dos loteamentos que vai ser feito em relação também às doações de casa. Então, acho que estou dando uma sugestão para depois não ficar mal interpretado pela população, que eu estou votando contra a população. Não, estou votando contra irei votar contra uma convocação na onde eu entendo que deve ser feito, primeiramente, por questão de cordialidade, um convite. Mas isso é só uma sugestão a Vossa Excelência, se você entender assim, que pudéssemos fazer assim. Tá? Muito obrigado, vereador, pela parte.
1: Eu que agradeço, vereador Bananal, pelo comentário. Com certeza, né, esse assunto de habitação no nosso município é um assunto e um gargalo antigo, né? A gente está diante de uma promessa que o prefeito fez de 850 moradias, a gente já está no segundo ano caminhando para o final, né? E a gente precisa entender. O objetivo é justamente esse, entender quais são os critérios. Porque quando a gente é abordado na rua, as pessoas perguntam, Daniel, qual que é o critério? Aí a gente fala, procura a Secretaria de Assistência Social e Desenvolvimento Humano. Ah, não, fui lá, não tem ainda não. Mas aí chega um projeto desse na casa, priorizando uma família específica, a gente fica sem entender, né? Então o que a gente busca é esse entendimento.
2: Vereador, me concede uma parte?
1: Parte concedida, vereador Vitor, mas antes eu gostaria de fazer uma observação. Esse mesmo projeto, essa mesma família, o ano passado, esse projeto deu entrada aqui na casa em 2025. Posteriormente, depois o prefeito voltou atrás e retirou e agora voltou. E do ano passado para esse ano, parece que esse mesmo terreno, nenhuma outra família merecia ganhar, porque ele não mandou nenhum projeto específico de doação. Voltou agora para a mesma família. Só fazendo essa observação, que foi algo também que a gente indagou muito. Parte concedida, vereador Vitor.
2: Obrigado, vereador Daniel. Primeiramente, eu gostaria de pedir para Vossa Excelência para assinar em conjunto a convocação. Eu acho que o Poder Legislativo e Executivo, eles têm que ter harmonia, mas cada um com o seu trabalho. Eu não estou aqui para ser amigo do secretário, não estou aqui para ser amigo do prefeito, eu estou aqui para trabalhar para quem paga o meu salário, que é o povo. Então, nós temos que usar a ferramenta que a Câmara tem, porque senão a gente vai ficar parecendo coitadinho e vai ficar sempre à disposição só da prefeitura. Posteriormente à assinatura da convocação, eu gostaria de dizer, vereador, que é muito estranho a gente falar de constitucionalidade, inconstitucionalidade, só que o projeto está todo errado, é um projeto mentiroso, e aí simplesmente a prefeitura manda e vota e está tudo certo. É mentira a questão do financiamento, tiraram um print da tela de um cadastro da Caixa Econômica e está tudo certo. Eles respondem a diligência falando que é de um financiamento mentiroso e está certo, e ninguém fala nada, né? Mas era só isso, vereador. Na minha fala eu vou terminar de falar mais um pouco. Obrigado.
1: Agradeço, vereador Vitor Rodrigues, pelo comentário. Senhor presidente, para hoje é o que eu continha. Vou deixar aqueles tempo e o extra, caso necessário, eu vou tornar. Muito obrigado. Desejo uma semana abençoada para todos. Tenho dito.
3: Agradeço, Vossa Excelência. Por questão de ordem, eu cientifico a secretaria para que deixe aqui sobre a mesa dessa presidência o referido projeto de lei, para não ficar uma questão peremptória e apenas um lado com a versão, porque já que foi citado o Ministério Público, uma questão peremptória para a semana que vem, a gente corre o risco de, às vezes, ocorrer algo que possa prejudicar a análise da convocação por Vossa Excelência. Como tem o pedido de convocação, eu vou pedir à Secretaria para ler, se for o caso, na íntegra, o parecer do Ministério Público citado pelo vereador, porque eu li e, sinceramente, não lembro de ter lido essa sugestão pelo Ministério Público e o certifico do vereador. As mesmas alegações que você trouxe em plenário nessa noite de hoje, o Ministério Público tomou conhecimento das mesmas. Sim, está no bojo dos autos. Certifica a secretaria para que faça a leitura daqui a pouco, assim que o projeto chegar, sem prejuízo das falas dos novos colegas. A palavra está com os novos colegas, então fizeram os da mesma.
2: Peço a palavra, senhor presidente.
3: Vamos tirar para o ímpar. Com a palavra, vereador Carlos Antônio Rodrigues Bananal.
0: Na fala é rápida, vereador Vitor, é coisa rápida. Voltando ao assunto aqui, pegando a deixa que o Daniel disse em relação à convocação, isso foi uma coisa dita por esse vereador já há um tempo, e entendo que todos os esclarecimentos em relação a qualquer projeto que chegue, que se for por entendimento dessa casa, que venha. Eu acho que é importante a população, como o vice-prefeito veio aqui na semana passada, deu as suas explicações. Não vi, de repente, alguma explicação que não ficou plausível, porque ninguém, de repente, a única questão que ficou em relação às respostas do vice-prefeito foi em relação ao valor da dívida, que eu achei meio inconclusivo, mas os vereadores assim acatou. E toda explicação eu acho que ela é válida, tanto que o assunto, vários assuntos aqui já se encerrou nessa casa. Antigamente era o cemitério. O cemitério era uma novela aqui. Veio a que toma conta do cemitério, explicou, o assunto acabou. O vice-prefeito veio aqui, não se ouve mais nenhum comentário na casa. Acho que é importantíssimo. A gente precisa saber. E os critérios, pelo que me parece, foi discutido em uma reunião que a gente estava, se a gente era favorável, a gente concordava com os termos que estavam no projeto, que vai vir para essa casa aqui, hoje vai ser discutido com todos os vereadores em relação às moradias. Tem que ser discutido sim, que é o maior problema que nós temos na cidade hoje. São mais de 1.000 inscrições mesmo, as pessoas precisam saber quais são os critérios. Os critérios geralmente são os mesmos, principalmente das casas que são destinadas via a Caixa Econômica Federal. É nome limpo, tem a arrecadação que necessita, porque uma vez essa casa, por mais que tenha uma participação da prefeitura, ela é financiada pela Caixa, ela tem uma contrapartida da Caixa Econômica e uma contrapartida do município. Isso já foi os critérios para que se conseguisse essas casas, e todo mundo já sabe, né? Me lembro muito bem quando o Jardim das Acácias estava pegando, era no laço, porque não estava tendo gente com nome limpo. Se buscava 10, 20 pessoas, estava 30 com nome sujo, por aí vai. E a gente entende a dificuldade de todo mundo, cada qual sabe aonde que aperta, tem que pagar suas contas, uma vez ou outra vai estar com o nome sujo mesmo. Esse é o Brasil que a gente vive, país de desigualdade, um país de dificuldade.
3: Secretário.
0: E que as pessoas um dia ou outro vão estar aí com o seu nome sujo. Mas o critério para essas casas é principalmente esse: a pessoa ter renda, ser registrada e estar com o nome limpo. Esse aí não tem que se discutir. Agora, as questões das casas que vão ser doadas, que segundo o prefeito me parece que é de 25 a 35 casas aí, para as pessoas de estado de vulnerabilidade, eu entendo que o critério principal seria a vulnerabilidade. Mas eu entendo que isso tem que ficar claro também e ser explicado para toda a população. Quando se fala em convocação, e que eu não voto em convocação, pelo menos no primeiro momento, é por questão de quê? Entender que todas as vezes que eu convidei as pessoas para vir aqui, elas vieram. Não que a ferramenta seja errada, mas existe uma outra maneira que a gente pode ser. Eu entendo que no mundo que a gente vive, a gente buscar empatia, o respeito e a cordialidade, eu acho que é uma coisa que se faz necessário, pelo menos no mundo atual de que a gente vive hoje. A coisa não está brinquedo. Então é só para deixar claro para a população, porque quando se fala em convocação e que alguns vereadores aqui votam contra, parece que a gente não quer que a população seja esclarecida. E a gente quer sim que a população seja esclarecida. Só que a gente tem aqui algumas ferramentas que a gente usa no momento certo, no momento adequado, para convidar as pessoas, que eu acho que é mais simpático. Isso é a minha opinião, cada um faz da sua a que quiser, né? Mas que fique claro que esse vereador jamais vai abnegar e jamais vai esquecer quem ele representa, que é o povo. Eu voto favorável aos projetos que eu entendo, sim, necessário. Opinião, subjetividade, a questão de cada um é particularidade de cada um. Se eu voto favorável, tem quem vota contra, cada um no seu quadrado. Eu voto da minha maneira, porque entendo que seja bom, e voto contrário, quando também entendo que seja ruim. E como já várias vezes cheguei no próprio prefeito ou em mandatos passados e disse: ó, esse projeto não passa, esse projeto não é bom para a cidade, então eu sugiro que retire. E assim foi retirado, nem chegou a votação. Quer dizer, foi uma opinião que eu dei em algumas situações e que os prefeitos da época, o atual prefeito também já chegou a acatar. Isso a gente entende, né? Às vezes o prefeito tenta fazer da parte dele e não passa aqui nessa casa, que também é natural, é para isso que a gente está aqui, para ser favorável ou contrário a qualquer projeto que venha a essa casa. E sou a favor, sim, da secretária vir aqui, como ela já veio, muito bem explicou da outra vez que ela teve aqui nessa casa, foi muito feliz nas suas colocações e as suas respostas aqui também deixou a maioria dos vereadores, pelo menos, aqui com as suas indagações, as suas dúvidas sanadas. E espero que ela venha, sim, porque eu acho que é o papel dela, é um projeto que ela também está desenvolvendo junto, e que venha aqui falar como ela sempre falou e com a transparência que tem. É isso que a gente espera. Eu queria fazer eu vou reiterar mais um pedido aqui, presidente. Já pedi 200 vezes para que colocasse estacionamento somente de um lado, na rua Presidente Castelo Branco, ali no campo do Atlético, e nunca meu pedido é atendido. Os moradores ali pedem, novamente eles pedem, quando me encontram pedem. É um transtorno muito grande quando vai sair ali, naquela rua. Muita gente não consegue sair de suas casas porque estaciona de um lado e do outro, a rua fica apertada e ninguém consegue. Como um pedido que eu fiz também aqui na rua dos fazendeiros, aonde estacionamento dos dois lados, de uma parte da via é somente de um lado e na outra parte não, e dificulta muito ali os moradores também. Indaguei porque que a metade é, porque que não é, também até hoje não fui respondido. Então espero que dessa vez vou fazer o pedido, peço a casa, presidente, na hora que Vossa Excelência assinar, eu pediria que uma cópia viesse até mim, que eu vou levar no departamento responsável para ver se, levando em mãos, às vezes a coisa funciona. Então reitero os dois pedidos aqui novamente em relação à rua dos fazendeiros e à rua Presidente Castelo Branco, ali no campo do Atlético. E que também que seja feita a obra necessária na rua Carlos Ruhlman, que daqui a pouco aquele pedaço de rua vai engolir a rua inteira que, né, desmoronou ali com as chuvas, e também que ali seja feito estacionamento somente de um lado, que a rua é curta, a rua é estreita e muito veículo passa por ali naquela localidade.
4: Vereador, o senhor me concede uma parte?
0: Fica à vontade, vereador.
4: Senhor vereador, eu estava vereador aqui em outros mandatos e ouvi de um secretário na época passando por ali, que falou que nunca mais ia ver acontecer essas coisas naquela rua ali. Infelizmente, estamos vendo, o secretário se foi, que Deus o tenha, mas infelizmente na época a gente criticou tanto o que estava sendo feito ali, mal feito, vamos dizer assim, a demora que criou, o transtorno que aquilo criou para a população e principalmente quem utiliza aquela rua, e hoje está aí da mesma forma, simplesmente não resolveu. Eu queria mesmo nunca mais ver a calamidade que eu tinha visto lá, mas a cada dia que passa vai acontecendo do mesmo jeito, infelizmente. Ele tem que ter atitude, e atitude bem diferenciada mesmo, para fazer com que realmente resolva aquele problema que é da idade da nossa cidade. Infelizmente nunca melhorou. Agradeço pela parte, senhor vereador.
0: Imagina, senhor vereador Leandro, seus comentários só melhora ainda mais aqui o nosso pedido, e tenho certeza que logo, logo vai fazer. Num primeiro momento achei que o que estava sendo feito ali iria resolver o problema, mas infelizmente está lá mais uma vez o problema. Pessoal, e para finalizar aqui, quero lembrar mais uma vez, tenho visto alguns recordes aí nas redes sociais, algumas pessoas postando seus possíveis candidatos aí, e tô vendo gente postar que irá votar em deputado que está muito longe de Sacramento e nem sabe que Sacramento existe. Isso me preocupa muito, uma vez que estamos passando por dificuldades aí, todo mundo está vendo, e quem resolve o nosso problema é deputado, quem traz recurso é deputado. Então, pessoal, quando for votar, se não gosta do lado A, então vota no que eu tenho certeza que tem deputado do lado B que vai resolver, e vice-versa. Então vote em quem fez e faz para o Sacramento. É o que a gente pede. Não vou falar nomes, porque eu já disse aqui que não pode, mas no particular aí a gente, claro, que indica sim, mas vote em deputados que faz para o Sacramento. Não adianta votar em deputado que está lá, que nem sabe onde o Sacramento existe, que na hora que vai bater em Brasília e Belo Horizonte, todos os vereadores aqui sabem como que é que funciona. O cara espera voto. E o retorno seria emendas, dinheiro para o nosso município, para a nossa saúde, para a nossa educação e por aí vai. Então vote em deputados que fazem para o Sacramento. É o pedido desse vereador. Senhor presidente, vou deixar alguns minutos, caso necessário precisar voltar, a gente volta ao final, mas era o que eu tinha. Uma boa semana a todos, de muita paz, muita saúde e muitas realizações. Muito obrigado, senhor presidente.
3: Eu agradeço a Vossa Excelência. A palavra está aberta aos demais vereadores que ainda não fizeram uso da mesma.
2: Peço a palavra, senhor presidente.
3: Com a palavra, vereador Vitor Rodrigues.
2: Boa noite, senhor presidente. Boa noite, nobres colegas, servidores dessa casa. Através da ex-vereadora Ieda Rezende, cumprimentar todo o público aqui presente. Sempre muito bom ver várias pessoas aqui na nossa galeria, adjunto do nosso plenário. Presidente, eu gostaria de começar falando a respeito da doação do lote, ao qual eu, vereador Daniel, fizemos uma convocação. Estamos aqui com a resposta do Ministério Público. Abre aspas, aconselho, diante das dúvidas remanescentes entre os vereadores que constitui a CCJ Municipal, sejam elas sanadas diretamente com os atores à frente do projeto de lei, valendo-se de convocações, caso sejam necessárias. Agradecer mais uma vez, juntamente com o vereador Daniel, a participação do Ministério Público, sempre efetivo, célere, nas respostas e no trabalho em conjunto com a gente. É muito engraçado a gente falar de inconstitucionalidade, constitucionalidade, e pegar um projeto todo errado, onde apenas uma família é beneficiada, o comprovante de residência da família é da empresa Trevisan, a qual é do prefeito, ou seja, o senhor é funcionário do prefeito. O comprovante de financiamento, ele é falso, ele é mentiroso. Então o Poder Executivo teve a audácia, a cara de pau, de mandar um comprovante falso de financiamento e está tudo certo. Ninguém fala nada. Mas a população está vendo o que está acontecendo. Haja visto que nós nos deparamos aí direto nas redes sociais com comentários a respeito dessa doação de lote. Mas eu vou fazer diferente. Eu comentei aqui uma vez no plenário que vários vereadores, e eu tenho certeza disso, conhecem no mínimo 10 famílias que necessitam de um imóvel, seja terreno, seja a casa própria, etc. Semana que vem, vereador Daniel, eu vou trazer um vídeo de uma família que mora ao fundo de uma outra casa, num corredor de mais ou menos 70 centímetros, o filho tem 17 anos, paralisia cerebral, e a mãe custa passar de cadeira nesse corredor. Moram-se 7 pessoas na casa, a mãe, o pai, uma filha de 18, um filho de 17 e outro de 12, a mãe do pai, a avó do adolescente e também o tio. Sala, cozinha e 2 quartos e 1 banheiro. Por que essa família não é contemplada? O prefeito passou na casa deles, falou que ia dar um lote, que ia dar uma casa para eles e ninguém fala nada. Só que eu vou fazer diferente, vereador Daniel. Eu vou fazer um anteprojeto de lei com a justificativa, com foto, com vídeo, sem menosprezar e sem querer qualificar a deficiência de alguém, falar que uma é mais importante do que a outra. Está longe de mim fazer isso. Jamais farei isso. Mas um é diabetes tipo 1, 3 pessoas, e o outro, paralisia cerebral, e ele pesa 25 quilos com 17 anos. Mas eu vou mostrar a situação da casa para vocês, e aí eu vou fazer um anteprojeto e vou oferecer para todos os colegas vereadores para ver quem que vai assinar. E depois também, independente da assinatura dos nobres ou não, eu quero ver se o prefeito lá embaixo vai transformar o anteprojeto em projeto e vai mandar para cá para nós doar o terreno também. Não manda! Não manda porque ele é cara de pau. Falta de respeito com as famílias. Eu vou trazer aqui porque isso é uma injustiça. Isso aqui deixa a gente fora do sério. Uma criança de 17 anos, um adolescente que pesa 25 quilos, agora está se alimentando por sonda. E a assistente social nem vai lá visitar eles. Nós tivemos que implorar para fazer uma rampa no passeio, para ver se a cadeira pelo menos desce na rampa. E está tudo certo. E está normal. Não está. Isso é loucura, isso é falta de respeito, isso é falta de humanidade. Então vamos fazer diferente, vamos falar para todo mundo que tem um filho deficiente, já descer para a porta da prefeitura, e o prefeito faz todos os projetos, reúne pelo menos uns 10 servidores lá, e manda todos aqui que nós vamos aprovar todos, um por um. Tem certeza, se a maioria aqui já é a favor desse, não vai ser contra todos os outros. Não faz sentido. Mas eu vou mostrar para vocês, eu vou filmar o corredor, vou filmar a casa e eu comprovo que tem 7 moradores dentro da casa e eu vou filmar a situação do adolescente. Porque a família já nos conhece, já nos autorizou. Peço desculpas a quem nos acompanha aí pela exaltação, só que é inevitável diante do teatro que é feito e que a prefeitura manda aqui para a Câmara de Sacramento.
1: Peço uma parte, vereador.
2: A parte concedida, vereador.
1: Vereador, gostaria também, o tempo da parte ele é pouco, mas também deixar registrado que o IBAN, o Instituto Brasileiro de Administração Municipal, através do jurídico dessa casa, né, consultou e ele deu um parecer aqui apontando várias irregularidades que vai de A até G, não é possível ler, mas mostrando a necessidade de esclarecimento. Foi até baseado nesse parecer que a comissão fez o parecer de consolidade. Só fazer esse adendo. Muito obrigado.
3: Vereador Vitor, sem prejuízo da sua fala, por favor, Thiago, dá o suspense. Nós não estamos em discussão aqui em detrimento aos demais colegas que não têm acesso a todas as informações. Nós não estamos discutindo mais a constitucionalidade do projeto. Isso já caiu por terra. Nós estaremos na próxima semana fazendo as discussões, apreciação e votação do projeto. Só vou pedir um pouquinho de cautela, porque estamos tendo alguns pré-julgamentos nas falas de Vossa Excelência. Continue, vereador Vitor.
2: Agradeço a colocação, presidente, mas o regimento interno fala que no grande expediente qualquer vereador pode fazer uso da palavra e falar o que ele quiser. Agradeço a colocação e...
3: Não contar um mérito de projeto.
2: Tiaguinho, você pausa meu tempo, por gentileza?
3: Não contar um mérito.
2: Obrigado, Tiaguinho. Agora eu gostaria de falar, vereador Daniel, também um assunto que a gente já comentou bastante, inclusive votamos contra a criação dessa secretaria. Eu trouxe dois casos aqui, porque a gente vê espalhado aí alguns puxa-sacos, alguns baba-ovo, que fica defendendo o esdrúxulo da criação e a falta de competência dessa secretaria. Na sexta-feira, uma senhora que tem amiloidose e com isso ela tem que fazer quimioterapia, ou seja, ela está frágil, ela foi informada que ela só iria de van para Uberaba, mesmo o filho e a família ligando pessoalmente para o secretário e falando: Silvio, a minha mãe não consegue ir de van, ela precisa ir deitada devido à quimioterapia e ela estar muito frágil. Sabe o que aconteceu, vereador Daniel? O secretário mesmo assim colocou ela para ir de van. Ela simplesmente foi subir o degrau da van, foi segurar no puxador, só o peso dela para subir conseguiu quebrar o úmero dela aqui em cima. Ela já tem amiloidose, faz quimioterapia e agora tem que lidar com uma fratura no braço. E sabe o que mais que ela faz, vereador? Ela faz hemodiálise também, porque ela tem problema de rins. Aí ela quebrou na sexta e foi para hemodiálise com o braço quebrado por culpa do secretário. Com o braço quebrado, porque o doutor Guilherme falou que infelizmente ela não podia perder hemodiálise. Domingo, sentindo muita dor, sem atendimento, teve que ir para Uberaba. Agora tem que ver o que vai ser feito, provavelmente uma cirurgia. Uma senhora já de idade, idosa, na boa idade, caso as pessoas e o poder público fizessem a parte deles, tem que passar por tudo isso, vereador Daniel. Aí eu te pergunto, a qual preço tem que se ter a economia, que eles dizem, economia entre aspas, a ponto de perder o tratamento e a humanidade no atendimento da população de Sacramento? Por quê? Os pacientes de fisioterapia já não busca mais, na divisa já não busca, lá na rifaninha já não busca. Tô com uma criança aqui, que é o segundo caso, de 12 anos da divisa. Ela é cega, também não busca, tem que vir de carro, que é o segundo fato que eu vou falar. E tá tudo certo. Chega aqui que a secretaria é muito boa, que a secretaria é isso, que é aquilo. Até hoje eu não vi esses números da economia. E mesmo se eu ver, a que preço a gente vai condicionar a economia que se está tendo e perdendo a humanidade no atendimento dos cidadãos dessa cidade, que pagam os impostos que pagam? Não faz sentido. É isso que eu quero entender. É a mesma coisa, quinta-feira, uma criança de 12 anos veio com a mãe da divisa, porque tem atendimento no Instituto dos Cegos. tem atendimento do Instituto Cegos toda quinta-feira. Ela sai daqui de madrugada, na van. Sai às 5:30 da manhã. O primeiro atendimento dela é às 7:15, o segundo, 8:00, o terceiro, 8:50 e o quarto, 9:40. Ela volta com essa mesma van, esse mesmo micro, por volta de meio-dia e meia. Chegou aqui na quinta-feira, esperando alguém para levar embora depois de um dia exaustivo no Instituto dos Cegos. O motorista simplesmente informou a ela que ele foi designado para a comunidade do Bananal, que ela teria que arrumar uma carona, porque ele chegaria só às 7:00 da noite. E tá certo. E tem gente que elogia a carniça dessa secretaria. Ela não é ruim, não, ela é horrorosa. Para ela ficar ruim, tem que melhorar muito. Porque o secretário chega lá, senta a bunda na cadeira, vindo da empresa privada do prefeito, onde o prefeito pagava, sabe-se lá quanto, e agora paga 10 mil para ele do nosso dinheiro. Nem eleito ele foi com seu voto, nem nada, mas está lá recebendo, né? Ele chega lá, ele trabalha com motorista de 5, 10, 20, 30, 35 anos de efetivo, não sabe nada de administração pública, não sabe nada do poder público, e está achando que é dono da secretaria que o prefeito criou só para ele. É o cúmulo do absurdo. É o cúmulo do absurdo a gente achar isso aqui normal e ainda elogiar uma secretaria dessa. É o cúmulo do absurdo. Dois casos que eu mostrei aqui para vocês: falta de humanidade, falta de caráter, de bom senso. Mas não, enquanto isso, o dinheiro vai se gastando. Contrata o funcionário da empresa, contrata o irmão do funcionário, contrata o ex-vereador que trabalhava na empresa, a empresa VRC Comunicação. Eu sabia que um dia ou outro eles iam pegar aquele dinheiro e fazer alguma coisa. Nós acompanhamos, sabe aquela revistinha cara dos 206 anos, sabe quem fez, vereador Daniel? Empresa VRC Comunicação. Aí na licitação, as mais baratas perderam. Quem fez foi a empresa VRC, que é mais caro. Faz sentido, vereador? Faz sentido você pagar um preço mais caro, sendo que você tem empresas que te entregam o mesmo serviço pelo mesmo preço? Não faz. E eu sabia que um dia ou outro eu ia pegar eles. Como a gente pega todo dia. Os 20 minutos são poucos para falar. Se a gente fosse falar tudo que a gente vê, entendeu? Mas é desse jeito. Humanidade não se tem. Altos gastos, altos contratos, igual a VRC Comunicação, e tá tudo certo. O governo tá indo de vento em popa, não sei na onde. Às vezes a gente tá enxergando com olhares diferentes, o que está tudo bem também, por isso que nós vivemos numa democracia, né? Mas eu queria fazer esse registro aqui, vereador Daniel, igual comentei com Vossa Excelência, a respeito dessa horrorosa Secretaria de Transporte e Trânsito. Não serve para nada, não serve para o transporte e não serve para o trânsito. A rua lá debaixo da fundação, eu já falei direto com eles, já mandei pedido daqui, não faz nada para ver sobre mão única, talvez a possibilidade de estacionamento de um lado só. Hoje, um pai de uma criança ligou para nós, pedindo também, talvez, a instalação de um redutor de velocidade. Mas não sou eu que tenho que fazer um estudo lá, é a secretaria, mas ela não atua como trânsito. Colocaram o nome, vereador Daniel, só para enfeitar, para fingir que ela ia atuar como trânsito. Outra mentira. Faz quantos meses que ela já foi criada? Uns três, quatro? Até hoje, nada. 800 mil vão ser gastos até o final dos 3 anos e tá tudo bem, vida que segue. Na minha opinião, não tá, mas seguimos aí, população. Agora eu gostaria de falar mais uma vez, igual a prefeitura estava fazendo uso da máquina pública para aparecer e mostrar os seus candidatos a deputado na festa do dia 24 de agosto. Festa não, né? Não pode nem chamar aquilo de festa. Aquilo ali é... deixa para lá. Enfim, os funcionários colando botão dos deputados num evento público. Agora piorou. O prefeito me chega nas 7 voltas ontem no carro oficial, que o povo paga o carro, paga a gasolina, paga o IPVA, é da prefeitura, junto com o superintendente do SAI, tira material do porta-mala do carro, na frente de todo mundo, e depois pega as colinhas que estavam no bolso dele, dentro do carro oficial, vereador, e sai entregando para todo mundo. Ou seja, ele está usando um bem público, que é o carro oficial, para entregar e para fazer campanha. E está tudo certo. uma coisa a gente tem que tirar o chapéu para ele. Ele é corajoso. Não, ele é corajoso. Ele pega o funcionário dele, contrata da empresa dele, põe na prefeitura para o povo pagar e fala, ó, e é isso mesmo. Vocês que aceitem, todo mundo quieto, calado. Ele pega o carro oficial, o evento oficial público aqui da prefeitura, faz divulgação dos candidatos dele e tá tudo certo. Infelizmente, eu estava jogando, a gente não conseguiu fazer o registro no ato, mas a denúncia aqui da porta da Câmara, daquele evento do dia 24, essa nós fizemos. E toda denúncia, vocês podem ter certeza que eu falo. Se for eu que fiz, eu pego e falo. Não tenho medo de ninguém, não tem para que me esconder. Jamais, entendeu? Igual fica falando, ah, o Vitor inventa essas cartas. Rapaz, eu vou fazer carta, nem trabalho nas repartições. Se for eu falo. Igual eu fiz essa e eu queria estar fora do jogo para fazer a das 7 voltas, mas não deu tempo, mas a gente expõe aqui o caso. Mandaram um convite para nós da Semana da Árvore. Semana passada eu estava falando que eles querem arrancar uma árvore, cortar a árvore lá no Residencial Barão. Não faz sentido. Façam o que eu falo, mas não façam o que eu faço. Aí eles convidam para a Semana da Árvore e quer cortar uma árvore centenária que serve de sombra para uma área institucional, para uma pracinha. Para quê? Deixa a árvore quietinha. Vai lá, pega a campanha da árvore, vai até nela, fala, ó, nós vamos fazer uma praça linda aqui, essa sombra, tal, tal. Não. Eles convidam para a Semana da Árvore, mas cortam a árvore. É um custo danado para falar com o CODEM e para eles autorizar o corte de uma árvore. Mas para a prefeitura tudo pode. Aquelas da exposição, cortaram todas. Você chega em outro lugar, tudo. A Secretaria de Desenvolvimento Rural pega patrol. Rapaz, é igual um. É igual um caminhão-tanque. Vai desbravando tudo para abrir estrada. Aí tudo pode. Comerciante ali da Antônio Carlos queria podar um pouco mais os tocos da árvore, porque o caminhão baú que chegava para entregar mercadoria para ele não estacionava. Não pode. Isso não é poda severa. Mas a prefeitura pode. A prefeitura tudo pode. Eles atendem o povo na zona rural como? Atende no palco. Eles usam a maca de palco. E tá tudo certo. Aqui na cidade a vigilância passa e ó, fumo no empresário, fumo no cidadão. E a prefeitura faz tudo. Falando em zona rural, eu queria fazer um requerimento, presidente, para o Poder Executivo e também para a Secretaria de Saúde. Requerer, por meio da Secretaria de Saúde, que sejam prestadas informações acerca da interrupção dos atendimentos médico e odontológico que eram realizados na comunidade do Caxambu. Diante das demandas, solicitamos os seguintes esclarecimentos. Qual o motivo da interrupção dos atendimentos médico e odontológico? Desde quando esses atendimentos encontram-se interrompidos? Qual era a frequência dos atendimentos médico e odontológico realizados anteriormente? Existe previsão para o retorno dos atendimentos? Em caso de positivo, informar a data prevista e a forma como serão realizados. Quais providências estão sendo tomadas pelo Poder Executivo e pela Secretaria Municipal de Saúde para garantir novamente o atendimento? Caso atendimentos tenham sido interrompidos por falta de profissionais, informar quais medidas estão sendo tomadas para solucionar a situação. E vale lembrar também que o prefeito passou lá e prometeu que ia fazer uma quadra, um posto de saúde e ia voltar aos atendimentos. Até hoje, nada. A promessa acabou em pizza. É desse jeito. Então, fica complicado, né? Eu falei da empresa VRC aqui agora há pouco, que eu ia pegar eles no pulo e eu peguei de novo, entendeu? Não adianta, a gente vai pegar mesmo. Nós olhamos o Diário Oficial todos os dias, sem falhar nenhum. Agora, falando em mentira e também mau caratismo, o prefeito soltou um post aí falando dos recursos, aí o recurso de todo mundo ele posta. Da minha deputada que mandou 1.120.000, ele colocou só 180, só para Santa Casa. Ele esqueceu para o batalhão da PM, ele esqueceu para a PAI, ele esqueceu para a escola técnica. Fica difícil, né, prefeito? Se for mentir, mente direito, não tem como fazer isso. Tiaguinho, coloca aquele vídeo para mim, por gentileza. Enquanto o Tiaguinho coloca um vídeo ali, vai dando tempo de eu falar. Eu estou aqui com o projeto da concessão do lote para a empresa Paranaíba, que volta a esta casa de novo, já esteve aqui em legislatura passada. E hoje eu estive, vereador Daniel, no endereço da empresa Paranaíba, Rua Fausto Alvim 120, no centro de Perdizes. Não, você vai ver que sede maravilhosa. A hora que o Thiaguinho colocar, né? Olha lá, Thiaguinho, coloca o áudio, por favor. Vou gastar esses 2 minutos meu aí com esse vídeo. Na rua Doutor Fausto Alvim, virá aqui para vocês agora, em frente ao número 120, onde supostamente estaria localizado a empresa Paranaíba, onde a Prefeitura Municipal de Sacramento mandou um projeto pela segunda vez para a Câmara Municipal, solicitando uma concessão de terreno para a empresa Paranaíba. Infelizmente, não tem nenhuma sede, nenhum escritório da empresa localizada nesse endereço. A gente vai continuar fiscalizando, buscando aí informações e principalmente explicações do Poder Executivo a respeito dessa empresa. Infelizmente, é mentira e a gente consegue ver que é uma fachada. Não tem empresa Paranaíba e nós vamos cobrar isso aí do Poder Executivo e trazer mais informações para a população. Valeu, gente.
5: Obrigado, Thiaguinho.
2: Fala, pessoal, que é o vereador Vitor.
5: Obrigado, Thiaguinho. Como vocês podem ver, essa é a sede da empresa Paranaíba. Às vezes o cachorro deve trabalhar lá, o que apareceu no vídeo. Às vezes o casal que mora lá de aluguel também trabalha para a empresa. Quando eu bati palma, chamei eles, perguntei da sede, falou: não, vereador. Me apresentei, logicamente: não, vereador, nós moramos nessa casa de aluguel. Mas é estranho, direto tinha algumas correspondências aqui mesmo, dessa empresa que você falou o nome aí. É fachada, gente. Aí eles vão lá e colocam que a concessão é R$29 mil. Pra quê? Algo de errado não está certo. É lógico que não tá. É rolo. Se não for rolo, eu mudo de nome. Como que eles pegam um comprovante e mandam pra Caixa falando que esse é o endereço da empresa? Eu baixei diligência nessa empresa aí, nesse projeto. Depois eu pedi também que fosse incluso no outro projeto de desenvolvimento econômico, não incluíram. Então eu tô mostrando aqui, população, para ver se vocês me ajudam, porque é fachada, é rolo. Meu tempo tá acabando. Uma boa noite a todos, fiquem com Deus e contem sempre comigo.
3: A palavra continua aberta aos vereadores que não fizeram uso da mesma.
0: Presidente.
3: A palavra, vereador Vilmar Lacerda.
6: Boa noite, presidente. Boa noite, demais colegas vereadores. Quero cumprimentar o público presente, a quem nos acompanha pelas redes sociais, pela Rádio Sacramento. Agradecer a presença da Ieda, ex-vereadora. Muito obrigado, Ieda. Hoje eu tenho apenas aqui duas indicações e dois agradecimentos. Eu quero aqui deixar o meu agradecimento especial ao secretário de Esporte Sacramento e toda a equipe pelo trabalho e dedicação e empenho na realização do Campeonato Amador Ruralão 2026. Parabenizo especialmente as equipes Sete Voltas e Caxambu, que chegaram à grande final e fizeram uma bonita festa do esporte na comunidade Sete Voltas. Meu reconhecimento também a todas as equipes que participaram do campeonato, aos atletas, comissões, torcedores e comunidades que estiveram presentes e ajudaram a fazer o Ruralão. Mais um grande momento de integração e valorização do esporte rural de Sacramento. Parabéns a todos envolvidos, que o esporte continue unindo e fortalecendo nossas comunidades.
2: Vereador Vilmar, me concede uma parte?
0: Perfeitamente, vereador, é um prazer.
2: Gostaria de parabenizar a Vossa Excelência. Hoje, infelizmente, não deu tempo de fazer um ofício também. Inclusive, eu agradeço pelos cumprimentos, pois eu faço parte do time das Sete Voltas. Inclusive, eu sou o capitão. Fui campeão esse ano do Municipal.
0: Aqui acompanhei você lá no jogo, vereador.
2: Muito obrigado. Fui campeão do Municipal de Campo, que acontece na cidade. Fui campeão também do Ruralão de Campo, que acontece lá na roça. Então, se você for efetivar um ofício, eu gostaria de assinar com Vossa Excelência.
0: Eu agradeço e quero sim que você assine com a gente.
2: Obrigado, tá, viu?
0: Obrigado. Quero aqui também registrar, como vereador, o meu reconhecimento e os parabéns à administração pública e a toda a equipe pela rápida resposta diante do forte temporal que atingiu nossa cidade. Tivemos quedas de árvores, danos e muitos transtornos, mas imediatamente todas as forças foram mobilizadas para atender a população, desobstruir ruas e vias e restabelecer a normalidade. Quero parabenizar a cada servidor e a cada profissional que esteve nas ruas trabalhando com dedicação, responsabilidade e compromisso. Em momentos como esse, a união e a agilidade fazem toda a diferença. Fica aqui o meu respeito, a minha gratidão e o reconhecimento a toda a população e a todos que trabalharam para reconstruir nossa cidade, colocar nossa cidade novamente em ordem.
6: Eu tenho uma indicação aqui, o vereador que essa subscreve em respeitosamente a presença de Vossa Excelência, indicar ao chefe do Poder Executivo Municipal que sejam realizados estudos e, se possível, providência a abertura de um bueiro para a captação de águas pluviais na esquina em frente ao UBS Dr. Ari de Souza Bonatti, localizado na Praça Idalides Milan de Resende, visando solucionar o problema de escoamento das águas que descem pela via e acabam adentrando ao imóvel situado em frente ao número 394, de propriedade da senhora Magnólia Afonso, inclusive durante a limpeza da referida UBS de saúde. A medida tem por objetivo melhorar o escoamento das águas e evitar que essas continuem invadindo o imóvel, causando transtornos à proprietária. Sala das Sessões, 21 de setembro de 2026, Vilmar Afonso Lacerda. Eu gostaria de fazer um requerimento aqui verbal também, e depois eu deixo por escrito. Na praça da rodoviária, em frente a Siju, eu não sei se são empresas que estão de fora trabalhando na cidade e estão usando os estacionamentos para colocar caminhões, onde dificulta ali aos pedestres e mesmo aos veículos que descem, que faz a curva lá em frente a Siju, perdendo a visibilidade. Então eu quero requerer aqui ao Poder Executivo, ao Departamento de Trânsito, que possa dar uma averiguada nessa situação. Era o que eu tinha para hoje, presidente. Muito obrigado.
3: A palavra continua aberta aos vereadores que ainda não fizeram uso da mesma.
7: Peço a palavra, senhor presidente.
3: Com a palavra, vereador Leandro Desemboque.
7: Boa noite, senhor presidente. Boa noite, colegas vereadores, servidores dessa casa. Boa noite a todos aqui presentes. Cumprimento aqui de uma maneira especial ex-vereador Ieda e todos também que nos acompanham pelos nossos meios de transmissão. Presidente, muito bem lembrado aqui pelo colega vereador Vilmar Lacerda, do que nossa cidade, infelizmente, na última terça-feira passamos por uma situação um pouco complicada. E a gente sabe que sempre tem pessoas boas para ajudar. A gente ressalta aqui o trabalho de todos os servidores públicos municipais, todas as secretarias empenhadas, toda a parte, vamos dizer assim, administrativa envolvida. E também vários voluntários. Teve vários proprietários de maquinário, que colocou inclusive seus funcionários para estar ajudando a solucionar aquele problema que enfrentamos aí na última terça-feira. Então, tudo quando se faz com união, se resolve o mais rápido possível. E foi uma calamidade, inclusive cumprimento aqui várias diretoras de escolas, que por um momento a gente pensava, vai ficar aí 2-3 dias sem aula em nossa cidade. Mas a força de todos, a união de todos, fizeram com que esses problemas foram resolvidos e no outro dia os alunos já retornaram às escolas, as vias já estavam transitáveis, as casas que estavam aí sem água, grande parte aí já foram restabelecidas, o SAI sempre presente, e eu digo que muitas das ações do SAI hoje são diferentes do que acontecia antigamente. Às vezes tem situações complicadas, ainda tem sim, muitas, mas eu vejo muito mais melhora do que tinha lá, porque o SAI era uma calamidade. Ainda não está bom, não. Mas eu tenho certeza que muita coisa melhorou. Eu digo isso e cumprimento aqui a forma com que o secretário trata essa autarquia com responsabilidade. Tem erros? Tem sim. Tem equipe que às vezes tem divergências? Sim. Concordo plenamente que muita coisa precisa ser melhorada, mas que um grande passo tem sido dado. Isso é visível para todos. Inclusive, eu estive aqui vereador já por 2 mandatos. A coisa que você mais recebia de mensagem no seu telefone: está faltando água em minha casa, está faltando água em tal lugar, está faltando água em tal lugar. Era a cobrança de todos os dias. E de um certo tempo para cá, não sei se com os colegas vereadores também já aconteceu, isso tem diminuído muito essa cobrança. Inclusive o diálogo, a informação é diferente. Foi uma das coisas que foi mais afetada aí nessa catástrofe aí do dia última terça-feira. Então, todas as equipes envolvidas, todas as secretarias envolvidas, e parabéns população sacramentana. Vocês juntos fazem a diferença para que as coisas se resolvam. E já foi falado aqui nessa casa também, eu quero comentar aqui, acho que a indicação, se não estiver enganado, foi o colega vereador Daniel que fez, a respeito dos postes lá da rua, da Avenida Ana Cândida. Lá está uma situação, gente, que nós estamos vendo o que está acontecendo. Nós passamos ali, estamos vendo o risco que está aquilo ali. Então, acho que antes que aconteça alguma coisa aí, nós temos que tomar providência. Vamos fazer cobrança novamente, o vereador já fez, e vamos continuar fazendo essas cobranças para que seja resolvido esse problema ali, que está colocando em risco todas as pessoas que utilizam aquela via ali. E são várias pessoas, às vezes algumas sentido trabalho, do trabalho para casa, e tem que ser resolvido esse problema lá o mais rápido possível. E outra coisa também que eu fiz indicação aqui, quero comentar, inclusive hoje passei por ali, é a questão da rua Mário Afonso Primo. É uma rua de acesso ao bairro Maria Rosa, Morada do Sol, todos os bairros ali na região mais alta da cidade, e é uma rua com calçamento precário, gente. Precário, horroroso. Teve várias ruas aí de nossa cidade, já foram recapeadas, com melhorias. Espero que o mais breve possível, a gente já pediu isso aqui em outras legislaturas, sempre pediu, para que seja olhado ali com carinho essa questão, que essa rua de acesso é uma rua de muito movimento, é rua que tem escola. Precisa ser melhorado as condições daquela rua. Infelizmente, hoje passamos ali e vimos, e sem dizer o quanto tem que sempre estar dando manutenção ali naquele tipo de calçamento ali daquela rua. Então, espero aí que o Executivo Municipal, Secretaria de Obras, olhe com carinho para estar resolvendo essa situação. Eu me coloco à disposição como vereador, a gente sempre busca recursos com os deputados. Eu me coloco à disposição, se for necessário, eu creio que tem muitas outras áreas que os deputados atuam, mas nos deputados que a gente apoia, a gente buscar recursos para que possa ser convertido em massa asfáltica para estar resolvendo essas necessidades aí dessa rua, que infelizmente é uma calamidade, é uma rua que precisa mais atenção aí por parte do Poder Executivo.
2: Vereador, me concede uma parte?
7: Sim, vereador Vitor.
2: Vereador, se Vossa Excelência for efetivar algum pedido, eu gostaria de assinar. Salvo engano, o vereador Daniel também já fez indicação ali da localidade. Eu transito ali direto, porque eu moro lá no bairro Morada do Sol. Infelizmente, é muito precário. Eu acho que o calçamento em si, ele tem que ter um manejo mais específico. Haja visto de que quando eles fizeram essa obra aqui na Benedito Valadares, lá embaixo, próximo aos Correios, o calçamento ficou completamente desconjuntado. Não ficou bom, algumas partes mais altas, outras pedras mais soltas do que alocadas ali no local. Então, a gente se depara com uma certa manutenção periodicamente, bem de vez em quando, mas penso eu que não é adequada ali para a localidade. Mas só queria contribuir com a fala mesmo e qualquer coisa também estou à disposição.
7: Agradeço, vereador. Eu inclusive fiz a indicação na semana passada, mas ainda há tempo, assinatura de Vossa Excelência, que fortalecerá mais ainda esse pedido. A gente sabe que essas ruas têm defesa por situações de drenagem, tudo, mas hoje a falta de pessoas que são profissionais nessa área dificulta a manutenção dessas ruas. E hoje a gente sabe que tudo isso gera um custo maior. E ainda de tudo, não dá condições de segurança para as pessoas que trafegam nessas vias. Então, é uma coisa que tem que ser olhada para o bem da cidade, para o bem da história da cidade, mas porém que seja feito levantamentos aí para que o cidadão que paga seus impostos não seja punido com o que vem enfrentando aí com essas dificuldades na nossa cidade. Senhor presidente, é o que eu tenho dito.
3: A palavra está aberta aos demais vereadores.
8: Peço a palavra, presidente.
3: A palavra, doutor Reginaldo.
8: Tem aqui dois requerimentos à mesa. Excelentíssimo senhor presidente da Câmara Municipal de Sacramento. O vereador que se subscreve, no uso de suas atribuições regimentais, vem respeitosamente requerer à mesa diretora desta Casa Legislativa o envio de ofício de votos de pesar aos familiares da senhora Ediele Custódia Alves Ferreira, carinhosamente conhecido como Dona Geni, pelo seu falecimento ocorrido no último dia 13 de setembro. Nascida em 1º de março de 1941, Dona Genisa construiu, ao longo de sua vida, uma trajetória marcada pela simplicidade, generosidade e, sobretudo, por sua maneira prestativa e atenciosa para com as pessoas. Sua partida deixa uma lacuna entre seus familiares, amigos e todos aqueles que tiveram o privilégio de conhecê-la e conviver com ela. A lembrança de sua dedicação, de sua disposição em ajudar e dos gestos de carinho que marcaram sua caminhada permanecerá viva no coração daqueles que fizeram parte da sua história. Neste momento de dor e saudade, esta Casa Legislativa manifesta sua solidariedade aos familiares e amigos, desejando que encontrem em Deus o conforto e a força necessários para enfrentar a perda de uma pessoa tão querida quanto a Dona Geni. Diante disso, requeiro à mesa diretora o envio de ofício de votos de pesar à família da senhora Dona Geni, manifestando em nome da Câmara Municipal de Sacramento nossas mais sinceras condolências e nossa solidariedade neste momento de luto. Que Deus e sua infinita misericórdia conforte o coração de todos os familiares e amigos e acolha Dona Geni e sua paz. Sala das Sessões, Sacramento, 21 de setembro de 2026. Reginaldo Afonso dos Santos, vereador PRD. Excelentíssimo senhor presidente da Câmara Municipal de Sacramento, o vereador que este subscreve, no uso de suas atribuições regimentais, vem respeitosamente requerer à mesa diretora desta Casa Legislativa o envio de ofício de congratulações aos senhores Adriano e Viviane, administradores do Hotel do Comércio, em razão dos 115 anos de história do tradicional estabelecimento hoteleiro de Sacramento, bem como pelas importantes reformas estruturais realizadas que modernizaram suas instalações sem descaracterizar a arquitetura e a identidade histórica do imóvel. O Hotel do Comércio, fundado em 1911, integra a história e a memória de Sacramento, sendo reconhecido como uma das antigas hospedagens do interior de Minas Gerais. Ao longo de mais de um século, o estabelecimento acompanhou diferentes momentos da vida da nossa cidade, recebendo moradores, visitantes e personalidades e fazendo parte da paisagem e da história do município. Mais do que um estabelecimento comercial, o Hotel do Comércio representa um verdadeiro patrimônio afetivo e histórico de Sacramento, preservando em suas paredes, ambientes e arquitetura parte da memória de várias gerações. Merece especial reconhecimento a iniciativa dos administradores Adriano e Viviane, que, ao promoverem reformas e melhorias estruturais, demonstraram que é possível conciliar modernização, conforto e preservação da identidade histórica, mantendo características arquitetônicas que remetem à trajetória centenária do hotel. Preservar um patrimônio como o Hotel do Comércio significa preservar também parte da história de Sacramento. Em uma época em que antigas construções muitas vezes são substituídas ou profundamente descaracterizadas, a decisão de recuperar e revitalizar o espaço, mantendo suas características tradicionais, constitui uma importante contribuição para a memória cultural e para o turismo histórico do nosso município. Assim, ao completar 115 anos de existência, o Hotel do Comércio merece o reconhecimento desta Casa Legislativa pela sua longevidade, pela relevância histórica e pela contribuição à identidade de Sacramento. Diante disso, requeiro à mesa diretora o envio de ofício de congratulações aos senhores Adriano e Viviane, parabenizando-os pelos 115 anos do Hotel do Comércio e pelas reformas e melhorias realizadas, especialmente pelo cuidado em preservar sua arquitetura e suas características históricas. Que o Hotel do Comércio continue sendo, por muitos anos, um lugar de acolhimento e, ao mesmo tempo, um testemunho vivo da história de Sacramento, preservando para as futuras gerações parte importante da memória da cidade. Sala das Sessões, Sacramento, 21 de setembro de 2026. Reginaldo Afonso Santos, vereador PRD. Senhor presidente, gostaria de fazer uma solicitação à mesa de um requerimento. Não formalizei, mas vou formalizar tão logo seja possível, cumprimentando e congratulando com a ex-secretária de saúde do município, Alessandra Oliveira, pelo trabalho maravilhoso que ela prestou à frente da Secretaria Municipal de Saúde, e também parabenizando o Samuel Gomide, que assume hoje, a partir de hoje, o cargo de secretário municipal de saúde. Eu estive naquela secretaria, eu sei da dificuldade que é ser um secretário de saúde, e desejo bastante sucesso para o Samuel e o meu secretário de saúde, e desejo bastante sucesso para o Samuel.

0: as minhas congratulações com Vossa Excelência e também com o provedor da Santa Casa, né, o Marcinho, que não mede esforço para poder fazer daquela entidade cada dia um atendimento melhor, cada dia novas tecnologias. E também parabenizar o Marcinho pelo RH da nossa Santa Casa, sempre passando por novas cursos de formação e cada dia uma equipe melhor. O nosso centro cirúrgico agora totalmente reformado, tudo novinho, bonitinho, orgulho mesmo de Sacramento. Nosso abraço aqui a dona Mary, que liderou aquele reforma ali na Santa Casa, e dizer que tenho muito orgulho de ser sacramentano. Sei que temos erros, sei que temos falhas, mas tenho muito orgulho de ser sacramentano e ver que aqui a coisa caminha. Eu gostaria ainda, aproveitando meu tempo aí, de dizer que na última quinta-feira eu usei dos microfones da Rádio Sacramento no programa que tem o Legislativo lá, e aproveitei o tempo para explicar à população de Sacramento como anda o programa de moradias aqui na nossa cidade. Então, quem não ouviu o programa, eu recomendo que ouça o programa, porque naquele programa eu fiz questão de atualizar como está a questão da moradia na nossa cidade, né? O pagamento do empréstimo que a gente aprovou aqui na Câmara já está pago, já está no cofre da prefeitura. A prefeitura já está fazendo os contratos. A gente já viu o vídeo aí do senhor prefeito contratando a empresa que vai começar a obra de assistência lá no Maria da Cruz, que vai resolver o problema ali da Tomás Novelino, de enchentes. Essa obra já está para iniciar. E também as 192 casas lá do Alto Santa Cruz, a empresa já está licitada, tanto a empresa que vai construir as casas quanto a empresa que vai construir ali a parte de meio-fios e estrutura, calçamento, né, toda a infraestrutura necessária para que seja feita ali os financiamentos através da Caixa Econômica Federal. Também a nossa fábrica de casas, né, que está sendo construída pela prefeitura, deve receber nos próximos dias todo aquele maquinário que vai ser necessário para a construção dessas praças. Nós participamos aqui, diversos vereadores, não vou nominar todos que talvez eu possa falhar, com o senhor prefeito e com o secretário de gestão e vice-prefeito Clebinho, estudando todo o regulamento para a doação de terrenos, de casas, enfim, tudo aquilo que vai ser enviado à Câmara para ser votado, para que a gente tenha realmente toda uma lei que vai formalizar, né, a nossa questão de moradia, a nossa política pública de moradia em Sacramento. Então, eu acho que a gente está aí já há mais de um ano e meio do governo, mas eu acredito que isso não é muito tempo, porque dado as circunstâncias de todo o planejamento necessário para que isso aconteça, eu acho que um ano e meio até é pouco. Mas agora estamos próximos mesmo de começar a fazer com que a política habitacional de Sacramento realmente tome forma, seja votada nesta casa e entre em ação. Então, fica aqui os esclarecimentos que eu acho que a população merece receber. Quem tiver a curiosidade de escutar o programa que fiz na Rádio Sacramento, lá eu explico bem melhor essa situação. E gostaria de desejar a todos uma boa noite, saudar aqui o nosso presidente, os nossos colegas, os servidores desta casa, público presente, e todos aqueles que nos ouçam através das redes sociais. Muito obrigado, boa noite.
1: Antes de passar a palavra para os demais colegas, quero solicitar de Vossa Excelência que eu possa assinar o ofício de cumprimentos à secretária Alessandra, sempre atenciosa, compreensiva e dedicada com as demandas deste vereador.
0: Com todo prazer. Inclusive, deixo aberto aos demais colegas também que queiram.
1: E reiterando, né, que prazer. As entrevistas do Câmara em Ação dos vereadores às quintas-feiras, agora, durante o período eleitoral, às 11 horas, mas geralmente às 11:30 de todas.

0: quintas-feiras. Fica o link, né, na página do canal do YouTube da Rádio Sacramento, disponível para quem não possa acompanhar ao vivo, pode acompanhar posteriormente. A palavra está aberta aos demais vereadores.
1: Peço a palavra, senhor presidente.
0: Com a palavra, vereador Kiko Bonfim.
1: Senhor presidente, nobre colegas vereadores, boa noite. Eu quero iniciar, então, agradecendo, né, até pelo fato de companheirismo, ao vereador Dr. Reginaldo, vice-presidente dessa casa, que reconhece o trabalho do seu colega de plenário. Muito obrigado, Dr. Reginaldo. O senhor acompanhou, por vezes, falou comigo com toda a sinceridade que lhe é peculiar, o quão difícil seria, né, um projeto desse tamanho, que de fato é um marco para a nossa cidade, e acompanhou todo o passo, né, tendo a experiência que o senhor tem dessa vida de secretário de saúde por três gestões. Então agradeço a Vossa Excelência pelo reconhecimento. Eu quero também dizer que será um prazer assinar com Vossa Excelência os ofícios de cumprimentos, tanto a Alessandra, que deixa os trabalhos da Secretaria de Saúde enquanto secretária, assim bem como assinar com Vossa Excelência os cumprimentos ao Samuel, que foi gestor do nosso hospital durante esse tempo, né, e agora assume essa árdua missão de capitanear uma secretaria que é uma das mais importantes do município e que o senhor cuidou tão bem. E eu aproveito para pedir a Vossa Excelência, porque sei que ainda não mais sendo secretário, ocupando essa cadeira de vereador, o senhor tem muito a contribuir com o Samuel, e eu tenho certeza que ele vai ser todo ouvidos para que o senhor possa ajudá-lo a conduzir essa secretaria, que é uma das mais importantes dos municípios em geral. Eu quero fazer uma observação com relação ao trabalho da Alessandra. Eu conversei diversas vezes com a Alessandra, no sentido de ajudar, de estar próximo. A Alessandra, ela é de uma sensibilidade incontável. E nós sabemos, todos os vereadores aqui, que quando comunicava com ela, no intuito de ajudar o cidadão, o quanto ela é sensível com a causa operacional, o quanto ela fazia o trabalho de dizer para aquela pessoa que procurava por alguma coisa qual era o processo a seguir. Por vezes, fora de hora, finais de semana, eu falava com a Alessandra, por exemplo, quando pegávamos uma situação de um cidadão, vereador Leandro, fazendo uma vaquinha para conseguir algo relacionado à saúde. Vereador Vilmar, eu não conseguia ficar inerte àquilo. Então, com muito cuidado, eu procurava a pessoa, nós entendíamos, e por final, sem defesa nenhuma do processo, por final, nós mostrávamos para o cidadão que ele tinha o médico, a consulta, o remédio, o exame, e passava 3 dias, essa pessoa estava agradecendo o município, a secretária, a secretaria e tudo aquilo que acontece. É claro que isso falta, é claro que ainda vamos sentir falta de muito, mas o que eu quero dizer com toda propriedade e tranquilidade é que nós fazemos muito enquanto município. É só compararmos com aquilo que existe lá fora, para nós vermos o que a cidade de Sacramento fornece. Falta remédio, é verdade. É verdade, Vilmar. Verdade, vereador Vitor. Vai na cidade vizinha. Então, esse trabalho de acolhimento, a secretária Alessandra identificou com muita sensibilidade e conseguiu fazer muito. Que isso continue sendo pauta da secretaria. Por vezes, eu visitei repartições para pedir para as pessoas, que não fazia porque queriam, porque todos nós temos problemas. Nós amanhecemos com as nossas lutas. E por vezes eu fiz algumas visitas, vereadora Sargento Edna, quando eu conhecia e a pessoa poderia entender o que eu estava pedindo, para que as pessoas não dissessem o não. Não dizer o não a prior, porque eu vejo que sempre depois do não pode ter o talvez e pode vir o sim. E isso às vezes funcionou. Bom, por continuar com a minha fala, isso funcionou muito e eu vou continuar fazendo isso com todo carinho. E ao Samuel desejar toda a sorte do mundo. Samuel é preparado para esse trabalho que ele vai prestar, formado, capacitado, jovem. Mas disse, quando comecei a saber que talvez essa troca poderia acontecer, que era quase que comparar com um time de futebol, presidente. Não era somente nome. O poder executivo tem que exercer a sua responsabilidade, doutor Reginaldo, de dar suprimento para a pasta, para que possa funcionar, para que possa ter todos os atendimentos que são básicos e todos aqueles necessários. Então eu tenho certeza que no futuro muito próximo, olhando para o horizonte, como eu sempre faço o exercício, nós teremos cada dia mais uma saúde melhor e que vai atender cada vez mais os nossos cidadãos. Isso eu tenho certeza absoluta.
2: Vereador, você me concede uma parte?
1: Parte concedida, vereador Leandro.
2: Eu até então não sabia que a Alessandra deixava a Secretaria de Saúde, mas eu tenho que expressar aqui a minha gratidão por todas as vezes que procurei a Alessandra, a sua forma com que tratava, não vou dizer que me tratava não, que tratava as pessoas. Eu sempre fui muito bem tratado por ela, mas me admira cada vez mais é a forma com que ela tratava as pessoas que mais precisavam ali naquele momento. Às vezes tem situações que é difícil de resolver, sim, mas ela sempre com muita educação, com muito carinho, às vezes mostrando o melhor caminho, muitas das vezes eu pude presenciar isso. Então, a gente tem que agradecer o que essa competentíssima secretária fez por nosso município. Então, tenho certeza que ela fez o que ela pôde e ajudou várias pessoas. Às vezes tem situações que não conseguiu resolver, mas eu tenho certeza que a boa vontade nunca faltou. Então só tenho que agradecer aqui, desejo sucesso para ela, por onde ela estiver. E desejamos também ao Samuel, que é uma pessoa que a gente conhece já há muito tempo do meio da saúde, e que ele faça também um bom trabalho, sempre seguindo exemplos de alguns que com certeza ensinaram muita coisa e com toda a sua competência que ele buscou aprender e se promova a saúde do nosso município. Vereador, agradeço pela parte.
1: Eu que agradeço a companhia de Vossa Excelência na minha fala. E é como eu disse, eu não fiz isso uma vez. Eu fiz isso inúmeras vezes. De quando percebi uma reclamação, a falta de alguma coisa, eu ligava para a secretária, eu entendia qual era o processo, eu voltava a falar com o cidadão. E isso não é seletividade da minha parte. É respeitando os critérios que ela mesma sabe qual deveria seguir. Porque eu, enquanto vereador, sabia de muitos deles, mas ela, enquanto secretária, sabe de todos. Então, isso me deixou muito feliz por reconhecer não só a capacidade da secretária, mas a ser humana que essa mulher é. E eu desejo a ela que ela seja extremamente feliz e siga a vida dela em paz e que ela possa continuar colaborando com o município, porque eu sei que ela o fará. Quero agora então compartilhar com os colegas vereadores e com a sociedade exatamente aquilo que o vereador Dr. Reginaldo, vice-presidente dessa casa, colocou há alguns minutos atrás. Vocês podem estar cansados de tanto que eu falei desse projeto durante esse 1 ano e 9 meses, mas um sonho que não se sonha sozinho, certamente ele será realizado. E claro que eu não sonhei isso sozinho. E se eu for enumerar aqui as pessoas, talvez eu fique o resto da minha fala e não conto para vocês a grande novidade, o marco que vai acontecer na nossa sociedade. Mas isso aconteceu lá atrás, numa desapropriação diária, quando nós interligamos dois bairros, quando nós tivemos a sensibilidade, eu, enquanto vereador, Dr. Diogo, diretor técnico da Santa Casa, e Samuel. Nós três, num bate-papo, eu lembrei os dois e falei: é agora, é a hora do tomógrafo. Eu vou aos empresários. Fui aos empresários, na companhia do secretário de Obras, Helder. Terminando o projeto de desapropriação, onde nós interligamos dois bairros, eu tive a coragem de pedir para os empresários o valor da desapropriação. Esse valor de desapropriação foi responsável para comprar o aparelho, ainda nas contas dos empresários doadores, porque foi o combinado. Um dos empresários disse a mim: faço a doação para o município quando você trouxer viabilidade, porque nós estamos tratando de um assunto seríssimo, de um marco de fato da saúde. Assim eu fui, viajei, fui para Brasília, fui para Belo Horizonte, conversei com técnicos, engenheiros, CEMIG, pessoas, doadores, ENGE. Chegamos no dia. Então veja que poder público, poder privado, viagens, a gente sai das nossas casas, deixa as nossas famílias, e aí alguém ali fora fala da diária. A diária serve para isso, vereador Daniel. Para quando você trouxe 300 mil reais e colocou no caixa da prefeitura. Para quando eu fui no Senado e trouxe 571 mil reais, 571, 428 mil reais. Para quando eu fui para a Assembleia, trouxe 750 de um senador, de um deputado. E quando nós juntamos isso, o prefeito municipal, em todas as dificuldades que está enfrentando, bancou o projeto. Poderíamos até repensar, doutor Reginaldo, que talvez não fosse o momento, mas é no momento de dificuldade que os grandes projetos aparecem e as grandes pessoas se unem e eles acontecem. Então, Tiago, é claro que eu vou fazer um registro à altura do projeto, mas eu gostaria de mostrar para vocês, porque aí, apesar de ter passado tudo isso que eu contei para vocês, esse daí me parece ser um embrião. Meus olhos saltam ao ver essa imagem que eu passei para o Tiaguinho para mostrar para vocês. É aí, é exatamente nesse ponto do nosso hospital, da nossa Santa Casa, que se iniciou a obra da sala do centro de imagem, que receberá um tomógrafo de 1.280.000 reais. Valor já doado pelo poder privado. Aí é a prova de que a política dá certo. É começando ali, naquele quebra-quebra, naquele chão, onde nós vamos olhar num futuro muito próximo, talvez daqui 8 meses, um centro de imagem que vai salvar vidas, que vai trazer suprimento para a Santa Casa, que os nossos cirurgiões estão aguardando desde o dia que eu comecei a dizer isso, porque vamos operar nosso cidadão e nossa cidadã com um baço estourado sem que ele pegue ambulância e viaje 1 hora, presidente. Nós vamos salvar vidas, nós vamos dar mais qualidade, e é como o vice-presidente dessa casa disse, e ele me conhece muito mais da saúde que eu, é um marco para a saúde dos 206 anos do município. Então eu quero agradecer do fundo do meu coração. É apenas 1 ano e 9 meses de mandato para eu estar conseguindo trazer isso para dividir com vocês, meus colegas que torceram tanto, que eu conversei tanto com vocês sobre isso, mas para dividir sobretudo com a minha sociedade em forma de prestação de contas, porque a gente ouve tanta bobagem. Mas um projeto desse é tão maior que as bobagens que hoje Deus me permite chegar aqui nesse plenário e dizer para Sacramento: teremos, daqui 9 meses talvez, se nada acontecer, mas teremos tomografia para atender a nossa sociedade. Excelentíssimo senhor presidente, nobre colegas vereadores, uma honra para mim. Hoje é um dia que marca a minha vida enquanto homem, enquanto pai do Felipe, enquanto esposo da Jéssica, enquanto filho da Sandra e do Evandir, enquanto amigo de vocês e de tantos amigos que eu tenho ali fora. Hoje eu tenho certeza que eu acertei na decisão de, há 23 anos atrás, vim morar em Sacramento para poder fazer uma obra que vai mudar a história das nossas vidas. Muito obrigado a todos.
0: Hoje, boas notícias no nosso plenário sobre projetos de habitação. Conforme os colegas, o projeto já estava até, o doutor Reginaldo citou aqui agora há pouco, por enquanto tem o nome de PROAB, pode ser, deixou bem claro o governo, né, doutor Reginaldo, que esse é um nome provisório, porém ele foi retirado agora à tarde pelo Executivo para alguns ajustes levantados pela Secretaria. E a notícia que o vereador Kiko acaba de nos trazer, já, né, comentada pelo vereador doutor Reginaldo, nossa Santa Casa próxima de completar seu centenário em 2026, agora completando 98 anos. Então, uma ótima notícia aí, perto aí de uma instituição centenária que nós vamos ter. E sabemos que por da sua atenção, da sua, do seu empenho quanto à instalação dessa sala de imagem, que vai alavancar o nível de Sacramento, já é uma gestão plena, mas que irá atender não só os sacramentanos, bem como os da região, que a demanda vai ser tão grande que vai ser necessário, né, devido à exigência da instalação da mesma. Indago aos colegas que ainda não fizeram uso da palavra.
3: Peço palavras, presidente.
0: Com a palavra, vereadora Sargento Edna, líder de governo.
3: Senhor presidente, eu tenho dois requerimentos e alguns comentários para fazer. O requerimento da a mesa diretora, que se encaminha o ofício de agradecimento aos policiais militares, soldado Pérez, soldado Abreu, cabo Samuel e soldado Estela, bem como o funcionário civil Leonardo, pelo excelente trabalho realizado no dia 19 de setembro de 2026 no município de Sacramento. A atuação da equipe, que resultou na apreensão de entorpecentes, balanço de precisão, dinheiro, demonstra o comprometimento, a dedicação, o profissionalismo dos policiais no combate ao tráfico de drogas e na preservação da segurança da população. Atitudes como essa reforçam a importância do trabalho da Polícia Militar de Minas Gerais e contribui diretamente para a construção de uma cidade mais segura. Dessa forma, registro meus sinceros agradecimentos, parabenizo todos os envolvidos pela atuação firme e eficiente, desejando que continue desempenhando sua missão com o mesmo compromisso e dedicação. E o outro requerimento também de reconhecimento, esse é para o policial penal Edion. O Edion, a gente teve a oportunidade de trabalhar junto com ele algumas palestras, inclusive palestra voltada ao público de adolescentes. Ele fazia também parte da Comissão de Enfrentamento à Violência Doméstica. Requerimento à mesa diretora, o ofício de reconhecimento e agradecimento ao senhor Edion Henrique dos Santos Souza pelo serviço prestado à comunidade de Sacramento durante o período em que exerceu sua função de subdiretor do presídio. Edion Henrique chegou ao município em março de 2025, permanecendo por aproximadamente um ano e meio, período em que desempenhou suas funções com responsabilidade, dedicação, profissionalismo e compromisso com a instituição e com a sociedade. Em seu novo desafio profissional, atualmente como diretor-geral do presídio de Santa Vitória, Minas Gerais, leva consigo a experiência adquirida em Sacramento e o reconhecimento daqueles que tiveram a oportunidade de acompanhar seu trabalho. Registramos ainda suas próprias palavras sobre esse período. Abre aspas. Minha passagem por Sacramento foi de longe uma das melhores experiências profissionais da minha carreira. Aqui pude experienciar um acolhimento sem igual, onde fui muito bem recebido em todas as esferas do município. Tive oportunidades ímpares para executar minha função e poder trazer o nome da minha instituição. Fecha aspas. O Edion, como eu já havia comentado aqui, né, realizou um excelente trabalho e agora foi promovido aqui. Ele era subdiretor, agora ele é diretor-geral do presídio em Santa Vitória. A gente deseja para ele sucesso nessa nova etapa da vida dele. Senhor presidente, eu recebi um ofício do secretário de Fazenda da oportunidade que ele teve aqui a semana passada. Na última reunião, nós questionamos a ele referente a um projeto que até está parado aqui na casa. Se esse tempo que esse projeto é parado, se trazia transtornos, e ele até no dia ele falou que sim, mas ele não trouxe valores. Eu recebi um ofício dele, seguinte teor, encaminha a resposta. Senhora vereadora, venho por meio deste informar sobre o questionamento de Vossa Senhoria na oportunidade em que estive em plenário da Câmara Municipal de Sacramento, com relação a qual impacto ou perda de receita diária do projeto de lei complementar da mensagem número 4 de 2026, de que se trata a alteração do limitador no Código Tributário, considerando apenas o exercício 2026, a perda é de R$ 18.864 por dia, sendo que o retroativo dos anos anteriores, uma perda de R$ 330 por mês. Lá no dia eu questionei, né, se receberia o retroativo, salvo engano, até a resposta foi sim. Mas nós estamos, a prefeitura está passando por um momento difícil aí de recursos. E tem a possibilidade de receber esse recurso atrasado, R$ 330 dos anos anteriores e atualmente R$ 18.864 por dia. Isso aí é estimativa mensal agora. Quem que está com a calculadora fácil nós fazer aí? R$ 17.000 por dia. É o que a gente está deixando de arrecadar. Fala assim, ah, sargento, mas vai receber o retroativo depois. Tudo bem, mas para quem está sem dinheiro, todo recurso que entra é válido, né? Vamos uns 500 mil mais ou menos aí, que podia estar tá entrando agora nos cofres da prefeitura. Então, até a gente queria solicitar, eu sei que esse projeto está parado na CCJ, mas se tiver alguma dúvida, alguma coisa que a gente possa fazer para auxiliar, esclarecer as dúvidas, para que esse projeto seja votado, uma vez que esse projeto, na verdade, ele foi votado e ele só veio para fazer uma alteração, questão de medidas. Era reduzir, inclusive, as medidas ali das áreas alagadas. Então, se tiver alguma dúvida que a gente pode auxiliar aí a CCJ para que esse projeto venha para a votação e o município possa ter o direito de receber esses recursos aí, a gente está à disposição. Presidente, eu não tenho mais requerimentos para falar, mas hoje eu acompanhei com uma certa preocupação algumas falas que foram feitas nesse plenário. É a gente ficar nervoso, irritar, a gente já teve outros vereadores que ficavam nervosos, batia na mesa também, jogava as coisas. Eu acho que a irritação faz parte, né? Você fica nervoso mesmo, às vezes você não tem a resposta que você quer, você acaba ficando nervoso. Mas a gente precisa de tomar cuidado com o linguajar que nós usamos. Nós não podemos ficar usando linguagem imprópria e nem vulgar aqui no plenário. Aqui tem pessoas sérias que nos ouvem, tem pessoas sérias que nos acompanham. E o linguajar impróprio, linguajar vulgar, é um ato de desrespeito a essas pessoas. Então, eu queria pedir, né, o senhor como presidente dessa casa legislativa, que no momento que ocorrer, que o vereador seja advertido, ou que sejam tomadas providências para que prevaleça dentro dessa casa a boa linguagem. Você discordar, não concordar, irritar, achar que não foi respondido, que não é do jeito que você quer, que tá ruim, que tá feio, que tá crime, que tá errado, é um direito do vereador. Inclusive denunciar no Ministério Público, denunciar onde for o caso que tiver que denunciar, mover a ação contra, é um direito do vereador. A gente só não pode ultrapassar o limite do respeito. O respeito cabe em todo e qualquer lugar. E é através da linguagem, da fala que nós estamos utilizando aqui, que a gente atinge as pessoas. Então eu gostaria de pedir, senhor presidente, encarecidamente, que a gente se ativesse aí ao nosso regulamento, inclusive lá no seu artigo 248, parágrafo 1º, inciso 3º, fala que é vedado ao vereador o uso de linguagem imprópria durante reunião ordinária. Senhor presidente, por hoje era o que eu tinha, E no mais, eu desejo aí a todos uma semana abençoada e muito produtiva.
0: Boa noite, Vossa Excelência, eu acato a sugestão, mas reitero que sempre estou, sim, atento aos excessos. Inclusive, nessa noite de hoje mesmo, eu fiz uma advertência. Informo também que aos vereadores, aqueles aí que ainda não têm conhecimento, que está sendo elaborado nesta casa, por recomendação do Ministério Público e Tribunal de Contas do Estado, o plano de integridade, ao qual está inserido no mesmo já com portaria emitida da comissão para o Código de Ética e Decoro Parlamentar da Câmara Municipal de Sacramento. Ele vai ser implantado durante um período, ao longo de um tempo, né? Não é um plano de integridade que dá para se implantar em poucos dias, em poucos meses, e tão logo aí seja concluído, os vereadores tomarão conhecimento com a explanação, né, da equipe que está o elaborando. Passo a palavra aos demais vereadores.
4: Peço a palavra, senhor presidente.
0: Com a palavra, vereador Bananal.
4: Senhor presidente, só para aproveitar, eu esqueci na minha fala, como eu disse anteriormente, já adiantando meu voto, queria fazer o convite aqui à secretária de assistência social e dizer ao nobre colega vereador Daniel, caso não seja aceito o convite, Vossa Excelência entrar novamente com a convocação, assim eu votarei, mas eu queria usar dessa prerrogativa que nos dá essa condição de estar convidando a secretária, porque também acho que não temos nada que esconder e cada vez mais que a população ficar esclarecida, sim, é melhor. Então fica aqui o convite à secretária Juliane, da Secretaria de Assistência Social. Era o que eu tinha, senhor presidente, muito obrigado.
5: Parte, vereador.
0: Nós vamos discutir o mérito da convocação, ou que seja do convite, logo após a minha fala, quando eu peço aos vereadores que para esse tema em específico a gente deixe para quando for da apreciação e votação das matérias que requer votação, daqui a pouco a gente discute. Com a palavra, vereador Dr. Reginaldo.
5: Bom, baseado na fala do presidente, eu vou aguardar, mas eu queria dizer que eu sou contra o convite e a convocação da secretária aqui, até porque a nossa política habitacional já está elaborada, só falta adentrar essa casa, e também eu acredito que esse assunto da doação desse terreno já está esgotado. Precisamos votar. Não é porque dois ou três ou quatro pessoas estão contra que a gente não tem o direito de votar. Eu quero ter o meu direito de votar e vou votar a favor. Então, qualquer convocação ou qualquer convite, já vou adiantar que eu vou votar contra.
0: Mesmo porque, vice-presidente, é que já está excessivo. Esse projeto já está em demasia. O secretário, o vereador Bananal, ele vai ler aqui dois ofícios encaminhados em resposta a esse mesmo projeto pelo Ministério Público, que já foi citado aqui anteriormente, que eu acho que sana qualquer dúvida dos vereadores quanto a isso. E nós teremos uma semana para poder ver se realmente há necessidade da gente delongar ainda mais sobre um tema já excessivamente estudado, não só aqui em plenário, mas bem como durante o dia junto aos seus gabinetes. A palavra está aberta aos vereadores que ainda não fizeram uso da mesma.
6: Peço a palavra, senhor presidente.
0: Com a palavra, o vereador Daniel Campos.
6: Senhor presidente, eu gostaria só de fazer dois comentários. O vereador Dr. Reginaldo falou acerca da saída da secretária Alessandra, né, e da chegada do Samuel. Se for oficializar o ofício, eu gostaria de assinar em conjunto. Eu também gostaria de registrar que, das vezes que eu precisei de procurar algum assunto relacionado à saúde, eu fui muito bem atendido pela Alessandra, a qual o vereador Kiko falou, ela acolhe mesmo, a gente vai lá, ela explicou todo o processo, do começo ao fim, o porquê que às vezes ainda não foi resolvido. Então, assim, eu fiquei muito satisfeito com o tempo que ela esteve lá, só ouvi elogios da parte dela, e acredito que também com a chegada do Samuel, que a gente já conhece um pouco de gestões passadas, né, ali na Santa Casa, acredito também que não vai ser diferente, que ele também vai ter esse mesmo olhar. E fazer um outro comentário a respeito da fala da vereadora Edna, a respeito do projeto que está entre aspas, parado na CCJ, o prefeito e o vice-prefeito colocaram à disposição, fizeram contato com o vereador Vitor, que o qual ficou aguardando sexta-feira aqui na casa, mas eles não tiveram para poder estar esclarecendo. Até a secretária do prefeito me mandou mensagem, mas ela mandou uma mensagem para mim de uma forma como se já tivesse marcado, mas acho que ela esqueceu de marcar comigo, eu não sabia, mas o vereador Vitor estava na casa aguardando a vinda dele aqui para tratar desse projeto. Talvez Vossa Excelência pode levar essa informação e falar que a comissão está à disposição para conversar, esclarecer e dar andamento nesse projeto. Presidente, é o que eu tinha, muito obrigado.
0: Passa a palavra ao vice-presidente dessa casa para que eu possa manifestar como vereador.
5: Sua presidência, passa a palavra ao vereador Dr. Tarts.
0: Boa noite a todos, público aqui presente, aqueles de suas residências que nos ouve até o momento, tanto aqui da zona urbana quanto da zona rural. Alguns vereadores já manifestaram, mas eu não posso me furtar também de comentar e manifestar sobre a relevante e rápida ação da Defesa Civil e demais forças de segurança, que junto com a Secretaria de Assistência Social e outras secretarias do município atuaram e continuam em pleno atendimento, porque não parou por aqui não. Ainda há continuidade, né, com a formação e instalação de um QG de atendimento devido ao forte temporal que tivemos na última semana. Os estragos foram grandes, mais uma vez, motivo pelo qual foi decretado estado de calamidade novamente. Então a gente quer ressaltar aqui, né, agradecer, e este legislativo se colocou à disposição tanto do Poder Público, do Executivo Municipal, quanto as instituições e a população em geral, para que fosse nos acionado aqui, a gente acionado aqui no que fosse necessário. Então aqui fica aqui os registros, né, de cumprimentos e agradecimento ao Corpo de Bombeiro através do Tenente Rômulo, à Secretaria de Assistência Social através da Juliane, a CEMIG através do Hudson, o secretário de Planejamento de Obras Públicas, o Helder Silveira, diretor do SAI, Rafael Mendes, ao nosso prefeito Juninho Trevisão, ao vice-prefeito Clebinho e demais autoridades que tiveram empenhados nesses atendimentos. Temos notícias que eu também recebi as demandas e fui repassando, totalmente atendido com relação à comunidade Sete Voltas, por exemplo. A comunidade Sete Voltas, ela ficou mais de 3 dias sem energia elétrica, sem água, porque a bomba acabou que durante o... deu um pico de energia e ela acabou queimando. Então, o caminhão-pipa teve que ir lá por mais de 3 viagens e tinha uma festa de reis. Né? A gente sabe o quanto essas festas de reis recebem uma quantidade maior de pessoas no sábado à tarde. E ontem havia a final do Municipal do Ruralão, que quase ficou comprometida a data, não foi adiado, mas porque o pessoal conseguiu, em tempo, abastecer de água e restabelecer a energia. Ainda tem propriedades, né, onde o transformador queimou, que ainda está sendo verificada a manutenção lá para poder restabelecer essa energia o quanto antes. Então fica aqui o nosso registro sobre isso. Infelizmente, teve uma certa ocasião, salvo engano, no primeiro mandato, utilizei a tribuna aqui com relação a uma manifestação. Hoje, a gente tem que ter cautela, porque a gente está em período eleitoral, de um certo candidato à reeleição, para me parece a terceira reeleição, atacando os produtores rurais, Leandro. Né? E novamente esse final de semana, agora, por incrível que pareça, utilizando palanque eleitoral para atacar novamente nossos produtores rurais. E eles se acham semideus, porque sugerir aos produtores rurais que além de votar, deveriam se ajoelhar diante dele, isso é um absurdo. Eu ajoelho. Mas quando eu vou fazer minhas preces, minhas orações, elevando o meu pensamento ao Pai, a Deus. Quem que ele está pensando que ele é? Esse semideus? Ajoelhar diante dele? Ajoelhar diante de uma autoridade eleitoral? Um agente político? Está achando que está acima da razão? Acima de todos? Eu acho que o pessoal aí precisa refletir um pouquinho no próximo dia 4, em quem estará votando aí, porque o Brasil não aguenta mais ser sujeitado por mais um ano, quiçá quatro. Nós estamos trabalhando para pagar juros para bancos já, e ninguém consegue. Hoje o brasileiro paga-se parcelado comida. Nunca ouvi falar isso. A sua alimentação hoje está sendo parcelada no cartão de crédito. Eu quero deixar aqui uma manifestação para que o Poder Executivo, através do nosso prefeito Juninho Trevisan, através do vice-prefeito Klebin, que depois eu formalizo junto à secretaria, para que seja revista a decisão de cortes em algumas áreas, alguns pontos da prefeitura. A gente está contribuindo aqui com o executivo através de algumas economias do legislativo, estamos fazendo da nossa parte, porém, eu tenho um entendimento, eu penso que os colegas me acompanham nessa linha de raciocínio, que saúde, segurança pública, assistência social e educação não tem como haver cortes. Nós estamos tendo cortes aí de horas extras junto à nossa valorosa guarda municipal. A guarda municipal, ela presta um serviço em especial após as 18 horas. E ela cumpre um atendimento exemplar também, não só no município aqui na zona urbana, na zona rural em especial. Então, eu acho que nesse sentido deveríamos fazer até o contrário, incentivar mais, inclusive nos vencimentos, que já são parcos. Então, que seja revisto a questão do corte dessas classes, não só da Guarda Municipal, mas em especial a dela, também as outras, como enfermeiros que prestam algum plantão, médicos, professores, aqueles que possuem um vencimento, uma gratificação e seus holerites, em razão de um empenho extra, que seja revista para que possam voltar a receber o quanto antes. Venho apresentar um requerimento, formalizarei junto à secretaria na data de amanhã, requerer ouvir da casa, a pedido de moradores e representantes da Associação Comunitária Amoroso Lima, informações no tocante à recente área doada ao Grêmio Recreativo Escola de Samba Beija-Flor. Se houve delimitação de área remanescente de usufruição consolidada pela citada associação, e bem como da comunidade católica São Brás. Fica aqui esse requerimento, ouvido a casa, para ser apreciado e votado pelos nobres colegas do Aravante. Eu continuo na noite de hoje, deixarei alguns minutos, caso for necessário, para utilizar ao final.
6: Pela ordem, senhor presidente.
0: Pela ordem concedida, vereador Daniel Campos.
6: Senhor presidente, eu vou, juntamente com o vereador Vitor, acatar a sugestão do vereador Bananal e transformamento.
0: Perfeitamente. Devolvo a palavra ao vice-presidente, presidente de exercício, doutor Reginaldo.
5: Devolvo a presidência ao vereador doutor Teles.
0: Reassumo a presidência. Algum vereador queira utilizar os minutos que lhes restam? Não havendo vereadores a se manifestarem, passemos então às matérias que requer votação e apreciação e discussão dos nobres vereadores. Para melhor elucidar a questão da convocação agora do convite feito, eu requeiro à secretaria, conforme havia solicitado anteriormente, a leitura de ambos ofícios, resposta do Ministério Público. Tivemos, nesse mesmo tema, duas comunicações do Ministério Público.
1: Excelentíssimo senhor presidente, nobres colegas vereadores, primeiro eu quero agradecer a presidência, na sua pessoa, por permitir que a secretaria faça isso. Eu até quero, com a liberdade e com a prerrogativa que me é concedida enquanto secretário desse parlamento, para deixar claro e pedir a atenção dos vereadores, por favor, atenção nessa leitura, porque é um documento do Ministério Público e é o que a gente por vez discute. Quero lembrá-lo que uma vez, em um momento aqui nessa casa, essa secretaria leu na íntegra alguns documentos, inclusive deixando claro os seus arquivamentos. Então isso também é uma resposta muito importante para a sociedade. Então vamos aos documentos. Primeiro fato, notícia de fato, arquivamento. A presente notícia de fato tem como noticiante à Câmara Municipal de Sacramento e como objeto a apuração do projeto de lei número 31/2026. Encaminhado pela Câmara Municipal de Sacramento a pedido da Comissão de Constituição e Justiça daquela casa. Para tanto, juntaram diversos documentos, dos quais eu destaco a ata de reunião extraordinária da Comissão de Constituição de Justiça da Câmara Municipal de Sacramento de Minas Gerais, realizada em 3 de julho de 2026. Entretanto, registro-se que permaneceram dúvidas jurídicas relevantes quanto à regular instrução do projeto de lei, quanto ao atendimento integral das diligências promovidas por esta comissão, especialmente no tocante à observância dos princípios constitucionais da impessoalidade, isonomia, motivação e moralidade administrativa previstos no artigo 37º da Constituição da República. É o relatório, conforme já pontuado, a presente notícia de fato tem como objetivo o projeto de lei número 31/2026, encaminhado pela Câmara Municipal de Sacramento a pedido da Comissão de Constituição e Justiça daquela casa. Ao analisar o feito, por ora, entendo que não há necessidade de sua continuação. O cerne da presente representação consiste no pedido de intervenção do Ministério Público para analisar a regularidade jurídica de critérios adotados pelo Poder Executivo no envio de uma proposta de lei, a qual ainda se encontra em fase de debate e votação no âmbito do Poder Legislativo, em que pese o zelo dos vereadores, membros da Comissão de Constituição e Justiça, a intervenção ministerial, neste momento e nos moldes solicitados, revela-se flagramente inadequada e incabível, visto a impossibilidade de controle preventivo pelo Ministério Público e a ausência da lesão concreta ao erário. Por fim, a própria Casa de Leis tem competência para fiscalizar os atos administrativos públicos. E diante do relato em ata, o Poder Executivo não se furtou a atender às demandas do Poder Legislativo. Aconselho, repito, aconselho, diante das dúvidas remanescentes entre os vereadores que constituem a CCJ Municipal, que sejam elas sanadas diretamente com os atores à frente do projeto de lei, valendo-se de convocações caso sejam necessárias. Assim, mediante os arquivos acostados e as informações prestadas, verifico que há não necessidade de continuação do feito, visto que o Ministério Público não deve ser utilizado como atalho para suprir a inércia ou a falta de consenso político entre os poderes locais. Sem nada mais a ser dito, determino, com fundamento no artigo 4º, inciso 3º, da Resolução número 174, de 4 de julho de 2017, o arquivamento da notícia de fato, promovendo-se as baixas e comunicações de praxe. Sacramento, 13 de julho de 2026, Carla Rodrigues Fazuoli, promotora de justiça. Ao que sigo para o segundo fato. Segunda Promotoria de Justiça da Comarca de Sacramento, despacho. A presente notícia de fato tem como noticiante a Câmara Municipal de Sacramento e como objeto a apuração de projeto de lei número 31/2026, encaminhado pela Câmara Municipal de Sacramento a pedido da Comissão de Justiça. Para tanto, juntaram diversos documentos, dos quais destaquei ata de reunião extraordinária da Comissão de Constituição e Justiça da Câmara Municipal de Sacramento, Minas Gerais, realizada em 3 de julho de 2026. Em 13 de julho de 2026, foi determinado o arquivamento do feito sobre o fundamento da impossibilidade de controle preventivo pelo Ministério Público e ausência da lesão concreta ao erário, visto se tratar de projeto de lei ainda em tramitação. Isso requer o primeiro fato. Bem como foi salientado que a própria Casa de Leis tem competência para fiscalizar os atos da administração pública. E diante do relato em ata, o Poder Executivo não se furtou a atender às demandas do Poder Legislativo, sendo ainda aconselhados, diante das dúvidas remanescentes entre os vereadores que constituem a CCJ Municipal, que fossem elas sanadas diretamente com os atores à frente do projeto de lei, valendo-se de convocações, caso fossem necessárias. Continuo. Em 20 de julho de 2026, foi interposto recurso sobre a alegação de que, após análise minuciosa da documentação constante no procedimento administrativo instaurado nesta Casa Legislativa, verificou-se que determinado aspecto fatídico não chegou a ser efetivamente esclarecido e, por consequência, não foi da apreciação específica por essa promotora. Outros sim pontuaram que, dessa forma, permanece sem resposta objetiva a principal questão suscitada pela comissão: se efetivamente existia, à época do encaminhamento do projeto de lei, financiamento habitacional pré-aprovado em favor dos beneficiários, conforme afirmado oficialmente pelo Poder Executivo. Segue que é o relatório. Diante dos argumentos aludidos no recurso interposto, não vislumbro necessidade de intervenção ministerial, uma vez que o impasse destacado, qual seja, se efetivamente existia à época do encaminhamento do projeto de lei, financiamento habitacional pré-aprovado em favor dos beneficiários, conforme firmado oficialmente pelo Poder Executivo, se mostra alcançável pelos edis. Conforme já pontuado e sugerido na decisão de arquivamento, a própria Casa de Lei tem competência, poderes para fiscalizar os atos da administração pública, sendo destacado e sugerido a convocações dos responsáveis pelo projeto de lei, para que possam explanar sobre dúvidas persistentes. Ademais, os vereadores não fizeram prova de retiradas negativas de prestação de esclarecimentos vindas do Poder do Executivo. Tampouco demonstraram tentativa de buscar diretamente com a Caixa Econômica Federal respostas, confirmações dos fatos até então apresentados e questionados. Assim, mantenho a decisão de arquivamento do feito, estando a matéria com base nos fatos e arquivados acostados, passível de ser sanada pelos membros do Poder Legislativo Municipal. Por fim, determino a remessa do feito ao Conselho Superior do Ministério Público, com furuco no artigo 13 da resolução de número 174, de 4 de julho de 2027. Sacramento, 20 de julho de 2026. Carla Rodrigues Fazuoli, promotora de justiça. Excelentíssimo senhor presidente, nobre colegas vereadores, esse é o despacho da promotora que eu acabo de ler na íntegra. Muito obrigado.
0: Agradeço, Vossa Excelência. Vou abrir para discussão, vou pedir para serem sucintos, devido ao adiantar da hora, e também uma matéria que já está, volto a dizer, excessivamente discutida na casa. A ilustre promotora aqui, da segunda promotoria da Combate Sacramento, apenas. Oi? Não, convite, né? Eu interpreto que a matéria já está excessivamente discutida, debatida. Se os vereadores, mesmo, não votou ali a questão do vereador, é o direito dele, só que não suspende a tramitação do projeto, volto a dizer. Se caso a comissão, segundo a comissão, apresentar o parecer na próxima semana e o mesmo for aprovado, analisarei a inclusão na ordem do dia, normalmente, certo? Volto a dizer aqui no meu raciocínio, a ilustre promotora, ela demonstrou aqui de forma cabal o respeito ao Estado Democrático de Direito, da harmonização, a harmonia que os poderes têm que ter entre si, porém a independência. Ela não ingeriu no poder de voto, no poder legislativo que cada parlamentar aqui nesse plenário tem, né? Isso é de ressaltar e de louvor ao raciocínio da ilustre promotora.
6: Pela ordem, senhor presidente.
0: Pela ordem concedida, vereador.
6: Só fazer uma observação, senhor presidente, que Deus, quando eu apresentei o requerimento, foi falado, né, do encerramento e do aconselhamento. Em momento algum eu falei, que são, às vezes a população pode entender, que ela sugeriu que parasse a tramitação. Pelo contrário, falei que ela encerrou, sempre prestativa, informou e que deixou esse aconselho que foi lido duas vezes pelo primeiro secretário Kiko Bonfim.
0: Chegamos a essa conclusão pelas afirmações dos nobres edis e os demais colegas ainda não tinham conhecimento do relatório do Ministério Público, ao qual vocês, está gravado aí, citou inclusive falsidades na documentação. Se a promotora não detectou a falsidade na documentação, eu não posso permitir que o plenário afirme uma coisa dessa. Requerimento ouvido à casa.
7: Palavra, senhor presidente.
0: Vereador Bito, vamos discutir semana que vem sobre isso.
7: Primeiro, eu acho que... Vossa Excelência disse que abre para discussão, o vereador Daniel falou.
0: Seus colegas disseram que não havia necessidade de discussão. Não foi
7: eles,
0: eu que estou
7: Mas eles respondem por eles, presidente.
0: Fica à vontade, a ordem é concedida.
7: Quando Vossa Excelência disse, o vereador Daniel não falou sobre a falsidade do documento ser legítima através do Ministério Público, muito menos eu. Quem disse isso, mesmo que não tenha uma comprovação aqui e a gente pode pegar tranquilamente, foram os servidores da Caixa Econômica, bem como pessoas responsáveis que fazem financiamento pela Caixa.
0: Vereador
7: então,
0: Vito,
7: quando eu disse, presidente, que o documento é falso, é porque ele é falso. Se você, vereador Kiko, que tem uma corretora de seguros, tentar financiar uma casa, não é aquele print que mandaram, que é o comprovante do financiamento. Então, só queria deixar claro, presidente.
0: Não estou querendo pedir para você rever
7: eu
0: o seu posicionamento.
7: Eu sei que...
0: Estou dizendo que é temerário dizer após a análise do Ministério Público. E por duas vezes, que ela ressalta ali, mantenha a minha decisão.
7: Presidente, não estou entrando no mérito do arquivamento. Nós entendemos a decisão dela. Tanto é que ela disse que nós não levamos comprovações e fatos no papel. Nós simplesmente não pegamos a comprovação no papel da Caixa e não levamos. Mas eu tenho total autonomia, como Vossa Excelência todos têm, de falar que sim, os corretores fizeram a simulação para nós, falaram, vereadores, isso não é um comprovante de financiamento, bem como um servidor da Caixa. Só isso.
0: A gente sabe onde vai findar esse projeto, é no plenário e votação.
7: Sim.
0: É o poder que cada um dos colegas
7: tem. Só queria falar a respeito da fala de Vossa Excelência.
0: Perfeitamente.
1: Pela ordem, presidente, eu preciso fazer uma observação, por favor.
0: Que seja a última, pela ordem concedida, vereador Kiko.
1: Eu gostaria de fazer um pedido. É um pedido aos colegas vereadores. Carlos Bananal, Leandro, gostaria que vocês prestassem atenção para o meu pedido. Veja que nós estamos discutindo, né? Eu entendi que não havia essa necessidade. Nós estamos discutindo acerca de um projeto que eu quero lembrar que o doutor Reginaldo aqui disse. Talvez nós estamos cometendo uma falha muito grande ao convidar também a secretária aqui, porque existe na casa um projeto robusto habitacional que nós é que temos prerrogativa para discuti-los, entender e votar. O que que ela faria aqui antes desse projeto habitacional? Só para falar desse terreno. Veja, qual a minha observação? É só uma observação. Talvez a gente vai demorar um pouco mais para votar aquilo que pode ser o mais importante para a nossa sociedade, que é o projeto habitacional. Tenho dito.
0: Requerimento ouvido à casa. deste vereador que vos fala, a pedido de moradores, representantes da Associação Comunitária Amoroso Lima, informações do tocante à recente área doada ao Grêmio Recreativo Escola de Samba Beija-Flor. Se houve delimitação de área remanescente, Deus o fruição em favor pela citada Associação e Comunidade Católica São Brás. Os vereadores concordaram com o teor do requerimento, permaneçam como se encontram. Aprovado por unanimidade. Tem um requerimento do vereador Daniel de Souza Campos, mas ele fez sem ser ouvido a casa. Nada mais a ver na noite de hoje, declaro encerrado. Nada mais a ver na noite de hoje, declaro

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2: 22:57.
3: Olá, boa noite para você, querido ouvinte. Nós acabamos de acompanhar a reunião da Câmara Municipal de Sacramento e agora vamos nos encaminhar para a oração da noite, acalmando o nosso coração e nos direcionando para a oração.
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Ao final desta segunda-feira, chega a hora de agradecer a Deus por tudo o que vivemos hoje, as coisas boas e também as coisas difíceis. Lembrem, em tudo dai graças a Deus. Reconheça as graças que Deus concede continuamente a você e aos seus e agradeça por elas, mesmo as mais simples. Façamos agora um breve momento para agradecer. Durante a semana, a igreja dedica cada dia a uma devoção especial. A segunda-feira é dedicada às almas do purgatório e ao Espírito Santo. Rezemos. Em nome do Pai, e do Filho, e do Espírito Santo. Amém. Você pode me acompanhar mentalmente. Agora que o clarão da luz se apaga, a vós nós imploramos, Criador. Com vossa paternal misericórdia, guardai-nos sob a luz do vosso amor. Os nossos corações sonhem convosco. No sono possam eles vos sentir. Cantemos novamente a vossa glória ao brilho da manhã que vai surgir. Saúde concedei-nos nessa vida, as nossas energias renovai. Da noite a pavorosa escuridão, com vossa claridade iluminai. Ó Pai, prestai ouvido às nossas preces, ouvi-nos por Jesus nosso Senhor, que reina para sempre em vossa glória, convosco e o Espírito de amor. Não nos esqueçamos jamais de rezar pelas almas dos falecidos. Podemos rezar em nossas orações particulares ou também oferecer missas em sufrágio pela alma de alguém. Olhai por nós, vós, almas do purgatório, para que possamos estar sempre unidos a Deus. Amém.

Salvai-nos, Senhor, quando velamos, guardai-nos também quando dormimos. Nossa mente vigie com Cristo, nosso corpo repouse em sua paz. Que o Senhor Todo-Poderoso nos conceda uma noite tranquila e no fim da vida uma morte santa. Em nome do Pai, e do Filho, e do Espírito Santo. Amém. Uma boa noite e um bom final de segunda-feira para você. Obrigado por rezar comigo.

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5: 23:06.
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3: Olá, seja muito bem-vindo. Está entrando no ar por aqui mais uma edição do nosso Moment Love. Seu momento romântico, a parte mais especial da sua noite é aqui no Moment Love. Eu sou Kleber Salles, vamos juntos durante essas próximas duas horas trazendo canções de amor, canções nacionais e internacionais que embalam nosso coração, né? A gente fica com certeza com o coração batendo mais forte a cada canção, a cada momento aqui. Bryan Adams abrindo Moment Love de hoje com Please Forgive Me.
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Esse é o seu Moment Love com as mais românticas. As músicas que mexem com a sua emoção tocam aqui no nosso Moment Love. Tipo essa aqui, ó. Mariah Carey, Boys to Men, com One Sweet Day. A música é maravilhosa, hein? Uma ótima quarta para você que nos acompanha.

0: É a Fafá de Belém com Abandonada no nosso Moment Love. Fechando muito bem a primeira sequência de hoje. Daqui a pouco a gente está de volta com mais sucessos para você nesta super quarta-feira. Continue ligado, não saia daí, hein?
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17: Uma ótima noite para você que tá ligadão com a gente, agora 23h39.
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25: 23:48.
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28: Vamos agora para mais uma edição do quadro Love in Words aqui na apresentação de Paulinho Esteves, hoje traduzindo a canção de Carly Bailey Ray.
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0: acabando nosso Moment Love, né? Amanhã tem muito mais. Claro que eu espero você ter uma semana no capricho especial, tá? Toda linda. Até amanhã.
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3: 00:30, bom dia.
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com a mãe Aparecida, rede Aparecida de rádio, uma ótima e abençoada madrugada. Madrugada de um novo dia. A você, meu irmão, a você, minha irmã. A você que a partir de agora nos faz companhia na segunda parte do programa Com a Mãe Aparecida. Eu, Eduardo José, estou chegando para ficar com vocês em mais uma madrugada. Isso mesmo, nessa caminhada de fé, de amor, paz, esperança, força e coragem para mais um dia com a graça de Deus, com as bênçãos e a intercessão de nossa mãezinha querida, a Senhora Aparecida. Obrigado a você que nos acolhe na sua casa, aí no seu cantinho de oração, na sua igreja doméstica. A você, meu irmão, que nos acolhe no seu trabalho, aí cumprindo a sua missão, rezando conosco, desde as 8 horas da noite com Evandro Brum e agora conosco. Vamos juntos, viu?

0: acompanhando, louvando e agradecendo sempre. E aos irmãos e irmãs que estão pelas estradas do Brasil, nossos irmãos queridos, caminhoneiros, caminhoneiras, motoristas de ônibus, você, meu irmão, minha irmã, que está na estrada louvando e agradecendo a Deus por mais um dia de jornada, muitos já ancorados, outros ainda no tapetão rodando, que Deus abençoe o seu trabalho, a sua jornada, que a Mãe Aparecida interceda por você, pela sua família, pelos colegas de profissão. A produção é de Marcos Tiago, a Paula Castro na coordenação, a direção do padre Vanderlei Souza, missionário redentorista. Hoje nós já estamos vivendo o dia 22 de setembro, 2026, terça-feira da graça de Deus. E hoje a Santa Mãe Igreja celebra, faz memória a Santo Inácio de Santiá e São Maurício, a quem nós pedimos a intercessão. 3104-1043 é o nosso WhatsApp para você enviar a sua mensagem de fé, de amor, paz e esperança e também as suas intenções para o Santo Terço. E você que nos ouve e reza conosco por uma das nossas emissoras que integram a Rede Aparecida de Rádio, o nosso muito obrigado pelo carinho, pela sua companhia. Aplicativo Aparecida e também pelo a12.com/rádio Aparecida. Como é bom poder estar juntinho de você aqui na Casa da Mãe. Quem está chegando para esse início de programa é o padre Vanderlei Souza, com o nosso momento de evangelização, de reflexão, com os ponteiros apontam para o infinito, padre Vanderlei Souza.
1: O anjo do Senhor anunciou a Maria e ela concebeu do Espírito Santo. Ave Maria, cheia de graça, o Senhor é convosco. Bendita sois vós entre as mulheres e bendito é o fruto do vosso ventre, Jesus. Santa Maria, Mãe de Deus, rogai por nós, pecadores, agora e na hora da nossa morte. Amém. Rogai por nós, Santa Mãe de Deus, para que sejamos dignos das promessas de Cristo. Oremos e infundi, Senhor, vos rogamos a vossa graça em nossos corações, para que nós que conhecemos pela anunciação do anjo a encarnação de Jesus Cristo, vosso Filho, cheguemos por sua paixão e morte de cruz à glória da ressurreição. Pelo mesmo Cristo, nosso Senhor. Amém.
2: Meu querido irmão, minha querida irmã, neste momento em que rezamos com os ponteiros que apontam para o infinito, nos convidando a elevar o nosso pensamento, nossas palavras, nosso coração a Deus, temos um trecho de São Leão Magno, Papa do século V, que faz uma leitura sobre as bem-aventuranças. É um sermão de São Leão Magno sobre as bem-aventuranças. Trechos desse sermão. Grande paz para os que amam a tua lei, diz o santo. Com razão, a bem-aventurança de ver Deus é prometida aos corações puros. Por quê? Porque os olhos imundos não podem ver o esplendor da verdadeira luz. A alegria das almas límpidas. Aquilo que, para os ímpios e impuros, é um castigo, não poder contemplar a luz, embora saibam que ela exista. Para longe, então, a fuligem das vaidades terrenas. Limpemos nosso coração de toda a iniquidade. Nos nossos olhos interiores, não permitamos que as sujeiras dos tempos que passam ofusquem a serenidade que só é saciada em Deus. Merecer tal coisa, penso eu, é o que diz as bem-aventuranças. Porque, segundo Jesus, os pacíficos serão chamados filhos de Deus. A bem-aventurança dos pacíficos, caríssimos, não consiste em um acordo qualquer sem qualquer concórdia. é aquela de que fala o apóstolo. Tende paz com Deus, Romanos 5:1, e o profeta no Salmo 118. Grande paz para os que amam a tua lei e para eles não há tropeço. Mesmo, queridos irmãos, os mais estreitos laços de amizade e uma igualdade sem falha dos espíritos não podem, na verdade, reivindicar para si esta paz se não concordarem com a vontade de Deus. Estão fora da dignidade desta paz a semelhança na cobiça dos maus, as alianças pecaminosas, os pactos para o vício. O amor do mundo não combina com o amor de Deus, nem passa para a sociedade dos filhos de Deus quem não se separa da vida carnal. São estes os pacíficos, aqueles que Deus coloca como seus herdeiros em Cristo. Porque o amor de Deus e do próximo lhes obterão não mais sentir adversidades, não mais temer escândalo algum, mas, terminado o combate de todas as tentações, repousarão na tranquila paz de Deus, por nosso Senhor com o Pai e o Espírito Santo. Viverá e reinará pelos séculos dos séculos. Amém. A Deus elevemos o nosso coração e peçamos a bem-aventurança da serenidade, da paz. A bem-aventurança de sermos pacíficos, porque filhos de Deus.

Coral Palestrina, a ti, meu Deus. Meia-noite, 11 minutos, com a Mãe Aparecida, Rede Aparecida de Rádio, Música, Fé e Missão. Obrigado a você, meu irmão, a você, minha irmã, que está rezando conosco, louvando e agradecendo a Deus por este dia, mais este dia que ele nos concede. Obrigado a você que já está participando conosco pelo 3104-1043, é o nosso WhatsApp, para você enviar as suas intenções e também, claro, a sua mensagem de fé, de amor, paz e esperança. O nosso momento é de oração. Senhor nosso Deus, neste novo dia, queremos abrir o coração para a vossa palavra e permitir que ela transforme verdadeiramente a nossa vida. Não queremos apenas ouvir os vossos ensinamentos, mas desejamos colocá-los em prática, fazendo em cada gesto, de cada palavra e de cada escolha, uma oportunidade de testemunhar a nossa fé. Ensinai-nos, Senhor, a compreender que pertencer à vossa família significa acolher a palavra e viver segundo a vontade do Pai. Que a nossa fé não permaneça apenas nos lábios, mas se manifeste na caridade, na justiça, na paciência, no perdão e na atenção aos irmãos que mais precisam de nós. Livrai-nos da arrogância, da vaidade e da indiferença. Que saibamos ouvir o clamor dos pobres, acolher quem sofre e estender a mão a quem necessita de ajuda. Que os nossos projetos sejam iluminados pela vossa sabedoria e que jamais coloquemos os nossos interesses acima do bem do próximo. Que a vossa palavra encontre em nós um coração aberto e uma vida disposta a colocá-la em prática. Amém.

0: Os Mandamentos do Senhor, Coral Palestrina de Curitiba. Meia-noite, 17. Bom dia.
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7: 12:30, bom dia.
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7: Com a Mãe Aparecida, onde quer que você esteja rezando conosco, louvando e agradecendo ao bom Deus por tudo na sua vida, na vida da sua família. Rezando com Geraldo, lá em Guanhães, nosso irmão querido, Geraldo Bacana. Rezando, louvando e agradecendo a Deus lá em Guanhães, pela Rádio Vida Nova FM. O nosso amigo Júlio César, lá em Aracaju, rezando por ele e pela família, agradecendo a Mãe Aparecida e pedindo orações por ele, pela família e pelos colegas do DR e Polícia Rodoviária Estadual. Estão ouvindo o nosso Com a Mãe Aparecida através da Rádio Cultura FM de Sergipe. Louvando e agradecendo, e claro, colocando todos vocês, os nossos irmãos policiais rodoviários estaduais, os nossos irmãos do DR, do Sergipe, o Júlio César, toda a família, colocando a todos na intenção do Santo Terço, logo mais às 4 da manhã, né, Júlio? Rezando conosco. Louvando e agradecendo a Deus, a Ellen Pinto rezando com a gente, pedindo as bênçãos da Mãe Aparecida, louvando e agradecendo, ela que está em Santa Maria, no Rio Grande do Sul, nos ouvindo pela Rádio Medianeira, a 102.7, nossa grande parceira, louvando e agradecendo. Ela e o Valdemir estão lá ligadinhos conosco, louvando e agradecendo a Deus por tudo na vida deles e da família. E a Edilene rezando com a gente também, colocando toda a família na intenção do Santo Terço.
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7: Com Pablo Soares chegando.
9: Salmo 118. Guia-me, Senhor, no caminho de vossos preceitos.
10: Guiai-me, Senhor, no caminho de vossos preceitos.
9: Feliz o homem sem pecado em seu caminho, que na lei do Senhor Deus vai progredindo.
10: Guiai-me, Senhor, no caminho de vossos preceitos.
9: Fazei-me conhecer vossos caminhos, e então meditarei vossos prodígios.
10: Guiar-me, Senhor, no caminho de vossos preceitos.
9: Escolhi seguir a trilha da verdade. Diante de mim, eu coloquei vossos preceitos.
10: Guiar-me, Senhor, no caminho de vossos preceitos.
9: Dai-me o saber e cumprirei a vossa lei, e de todo o coração aguardarei.
10: Guiai-me, Senhor, no caminho de vossos preceitos.
9: Guiai meus passos no caminho que traçastes, pois só nele encontrarei felicidade.
10: Guiai-me, Senhor, no caminho de vossos preceitos.
9: Cumprirei constantemente a vossa lei, para sempre, eternamente a cumprirei. 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
1: 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Nesta terça-feira, quero louvar e agradecer a Deus por você que reza comigo esta oração de hoje. Nesta oração, lembro de maneira particular os aniversariantes de hoje, a Fernanda de Campinas e a Dona Maria Antônia de Piracicaba. Iniciemos esta oração invocando a Santíssima Trindade. Em nome do Pai, do Filho e do Espírito Santo. Amém. Senhor nosso Deus, nosso Pai, nós cremos em vós. Nós esperamos em vós, nós vos amamos, nós vos agradecemos este dia e vos damos graças porque estamos com vida. Oferecemos este dia ao Senhor com todas as nossas alegrias e sofrimentos, com todos os nossos trabalhos e divertimentos. Guardai-nos do pecado e fazei de nós instrumentos de vossa paz e do vosso amor. Ajudai-nos a observar vossos santos mandamentos. Amém. Terça-feira, dia 22 de setembro, o trecho do Evangelho de hoje é escrito por Lucas, capítulo 8, versículos de 19 a 21. Anúncio do Evangelho de Jesus Cristo segundo Lucas. Naquele tempo, a mãe e os irmãos de Jesus aproximaram-se, mas não podiam chegar perto dele por causa da multidão. Então anunciaram a Jesus: tua mãe e teus irmãos estão aí fora e querem te ver. Jesus respondeu: minha mãe e meus irmãos são aqueles que ouvem a palavra de Deus e a põem em prática. Palavra da salvação. Jesus não nega os vínculos de parentesco e não pretende humilhar sua família, mas antes associar-lhe todos os que aceitam e assumem o evangelho. Ele deseja alargar sua família com todos os que escutam a palavra de Deus e a põem em prática. Todos os que se posicionam a favor do seu projeto de construção do reino. Não basta juntar pessoas em torno de uma teoria religiosa ou mesmo de um código moral, mas é preciso procurar e querer entrar na proposta de Jesus. É preciso transformar o evangelho em ação, em vida, aí no seu cotidiano. Quem dá esse passo começa a fazer parte da nova família de Jesus, formada por inúmeras mães, pais, irmãos e irmãs. O ensinamento de Jesus abre as portas do reino a todas as pessoas, independentemente de raça, cultura, gênero, todo mundo. Aderindo ao reino dos céus, os seguidores de Jesus formam uma nova família, não de forma mágica ou passiva, mas a partir da mensagem do evangelho. Vemos assim que o parentesco espiritual cria laços maiores e mais fortes que o parentesco biológico. Por isso, é missão da igreja procurar ampliar sempre mais esta família espiritual, levando o evangelho a todas as pessoas, a todos os povos. Vamos pedir hoje a bênção para os animais, lembrando que eles são criaturas de Deus e participam das vicissitudes do ser humano e estão ligados à sua vida. O próprio Deus, que expande os seus benefícios sobre todos os seres vivos, não raro faz uso da ajuda dos animais e até mesmo da imagem deles, para de alguma maneira significar os dons da salvação. Animais são salvos das águas do dilúvio na arca e depois do dilúvio são de certo modo associados à aliança feita com Noé. O cordeiro pascal recorda a imolação pascal e a libertação da escravidão do Egito. Um grande peixe salva Jonas. Animais são associados à penitência do ser humano e, juntamente com todas as criaturas, participam da redenção de Cristo. Invocando, portanto, a bênção de Deus sobre os animais, louvemos o próprio Criador de todas as coisas, Demos graças a Ele por ter elevado o ser humano acima de todas as criaturas e peçamos também que nos ajude a reconhecer nossa dignidade de ser humano e a caminhar sempre em seu amor. Oremos. Ó Deus, Criador e doador de todos os bens, que tudo fizestes com sabedoria e desses ao ser humano, criado à vossa semelhança, o domínio sobre todos os animais. Nós vos pedimos que, mediante vossa bênção, estendais sobre esses animais a vossa mão e concedei que eles sejam bem cuidados em todas as suas necessidades. Por Cristo, vosso Filho e nosso Senhor, na unidade do Espírito Santo. Amém. Deus, na sua bondade infinita, criou o ser humano e deu aos que creem em seu Filho ressuscitado a esperança da ressurreição. Dê também a você hoje toda a consolação e bênção. O Senhor esteja convosco, Ele está no meio de nós. Pela intercessão de São Francisco de Assis, desça sobre você, sobre a sua família, sobre as suas intenções e trabalho, a bênção do Deus Todo-Poderoso. Pai, Filho e Espírito Santo. Amém. O abraço de hoje vai para a Janete de Ribeirão Preto, o Placidino e a Ana Maria de Uberlândia. Um abraço para a Geisa e o Márcio de Jacareí, o Emerson de Nova Odessa, a Marisa de São Paulo e um abraço para o Carlinhos de Piracicaba. Edmilson Moraes, salesiano de Dom Bosco, e moro atualmente em Campinas, no estado de São Paulo, no Colégio Liceu Salesiano Nossa Senhora Auxiliadora. Que Deus continue abençoando sua saúde e suas intenções. Abraço e até mais.
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2: Padre Rubens Gomes de Carvalho chegando.
3: Uma vez mais unidos, juntos, aprendendo as coisas da nossa fé para vivermos aquilo que nos leva para a comunhão com os irmãos, o encontro com os irmãos para o Senhor, para a vida plena. Sejam todos bem-vindos para o nosso encontro de hoje e vamos continuar refletindo o que o Papa João Paulo II, hoje São João Paulo II, nos proporcionou com seu documento sobre a Santa Missa em dia de domingo, no dia do Senhor. O número 46 do documento Domingo, Dia do Senhor, do Papa João Paulo II, no número 46 ele diz: sendo a Santa Missa, a Eucaristia, o verdadeiro coração do domingo, sempre compreende-se por que razão, desde os primeiros séculos, os pastores não cessaram de recordar aos seus fiéis a necessidade de participarem na Assembleia Litúrgica Dominical. No dia do Senhor, que é o domingo, primeiro dia da semana, quando começamos a semana, no dia do Senhor, deixai tudo, declara, por exemplo, o tratado do século III, denominado Didascalia dos Apóstolos, Ensinamento dos Apóstolos, e zelosamente correi à vossa Assembleia, porque é o vosso louvor a Deus. Desde o início do cristianismo, a Igreja se reúne no domingo, no dia do Senhor, conforme nos ensina o catecismo, o primeiro catecismo da Igreja, chamado Didaskê, ou Didascália. Ali então está dizendo que deve-se começar a semana no dia do Senhor, que é o domingo, reunindo-se como comunidade, deixando tudo de lado para poder participar dessa celebração da Assembleia na Santa Missa, porque é o momento do encontro da comunidade para o louvor a Deus. Caso contrário, que desculpa terão junto de Deus, diz o documento, que desculpa terão diante de Deus e do Senhor para ouvir a palavra de vida e nutrir-se do alimento divino que permanece eternamente. Olha só, caso contrário, que desculpa terão junto de Deus aqueles que não se reúnem no dia do Senhor para louvar a palavra de vida e nutrir-se do alimento divino que permanece eternamente? É um questionamento. Qual é a desculpa que demos para não ir à Santa Missa? Para não participar desse encontro entre os irmãos para celebrar a ressurreição de Jesus, para louvar a Deus pelo amor dele por nós e para pedir perdão das nossas faltas? É o que nos diz o 75 do documento do Papa João Paulo II, domingo, dia do Senhor. Geralmente, o apelo dos pastores, isso é dos apóstolos, dos bispos, dos sacerdotes, o apelo dos pastores foi recebido na alma dos fiéis com uma convicta adesão, união, aceitação. E se não faltaram tempos e situações em que diminui a tensão ideal no cumprimento desse dever, não se pode, todavia, deixar de recordar o autêntico heroísmo com que os sacerdotes e fiéis observaram esta obrigação desde o início do cristianismo em muitas situações de perigo e restrição de liberdade religiosas, mesmo diante de todas essas dificuldades, de perigos, de fato perseguições religiosas, muitos cristãos deram o exemplo desde o início do cristianismo da fidelidade, dão a vida, mas não deixam de lado esse dever, esse compromisso de encontro dominical. Como se pode constatar, desde os primeiros séculos da igreja até os nossos dias, continuamos nos reunindo no domingo, mesmo em meio a tantas dificuldades. Então a gente tem que estar atento a isso, né? Viver essa experiência profunda de viver, de fato, essa busca intensa, contínua, de não faltarmos à celebração eucarística no domingo. Não deixar de participar desse momento de testemunho, né? Isso é muito importante. Fique na paz do Senhor e até o próximo encontro, se Deus quiser. Tchau.
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0: Quairité, mostre onde moras. 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Acolhendo a você, meu irmão querido, que reza conosco por uma das nossas emissoras que integram a Rede Aparecida de Rádio. Como é bom, viu, poder estar juntinho de você aí na sua casa, no seu trabalho. Os irmãos que rezam conosco em Curvelo, pela Rádio Centro Minas FM a 94.3, em Guajará Mirim, Rondônia, pela 88.7 Rádio Educadora FM, Guajará Mirim, Rondônia. Um abraço a todos vocês. E lá em Rondônia, em Porto Velho, a Rádio Caiari FM a 103.1, louvando e agradecendo a Deus por tudo na nossa vida e na vida de nossa família.
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4: 1 hora, horário de Brasília.
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4: Com a Mãe Aparecida, Rede Aparecida de Rádio, juntinho de você, na sua casa, no seu trabalho. Obrigado aos irmãos que estão participando conosco. O nosso irmão querido Batista Galeno, lá em Parnaíba, no Piauí, rezando por ele e pela família, e hoje pedindo oração por todas as famílias. E a você, a todos os radialistas, parabéns pelo dia 21, foi ontem, né, meu irmão? É, graças a Deus, dedicado a todos que trabalham nessa linda profissão. Obrigado, Batista, pelo carinho, meu irmão, toda a família Galeno, lá em Parnaíba, no Piauí, rezando conosco. O Paulo Roberto de Oliveira, em Santa Rita de Jacutinga, também marcando presença. Os nossos irmãos queridos que rezam conosco todas as madrugadas. A Maria Aparecida Oliveira, a Cida, tá rezando com a gente, pedindo por ela, pela família, tá lá em Aracaju, no Sergipe, né, Cida? O Marcelo Dural, em Ponta Grossa, no Paraná, acompanhando conosco o Com a Mãe Aparecida, rezando por ele e pela família. E também o nosso irmão, o Rubens Aparecido, lá em Itapurã, no Mato Grosso do Sul. Grande Rubão, nosso irmão querido, rezando com a gente.
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0: cantado verdades do tempo.
1: Essa é uma canção de amor.
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1: Gabi Pedroso chegando com a nossa crônica para o dia de hoje.
2: Benditos desafios. Num trabalho de campo, um pesquisador e seu secretário perderam-se em meia floresta. A solução foi passar a noite num pobre, mas acolhedor rancho. Nele moravam um casal e seus dois filhos. Sobreviviam à custa de uma vaquinha. Ela produzia alguns litros de leite para o sustento da família. Uma parte do leite era vendida para comprar alimentos. Pela manhã, os dois deixaram algum dinheiro e continuaram a viagem. Logo adiante, avistaram a vaca pastando. O pesquisador pediu então ao auxiliar que empurrasse o animal para o abismo. Ela caiu e morreu. O auxiliar não era de questionar ordens, mas a cena o perturbou por muito tempo. Passaram-se alguns anos e os dois refizeram o mesmo caminho e não viram a choupana. Em seu lugar estava uma bela residência com galpões, alguns animais pastavam ao seu redor e mais adiante ondulava um trigal. Os visitantes perguntaram a razão da mudança. O pai explicou: tínhamos uma vaquinha, ela caiu no abismo e morreu. Sem ela, tivemos que procurar alternativas. Plantamos uma lavoura, adquirimos alguns animais. Percebemos que éramos capazes de fazer coisas que nunca tínhamos feito antes. Na vida, há crises de todo tipo. Depende de como reagimos. As dificuldades são oportunidades. Há pessoas que não têm coragem de empurrar a vaquinha para o abismo e procurar novas alternativas. Agarram-se a falsas esperanças e morrem a elas abraçadas.
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0: Missionário Shalom cantando pra gente, Perdoa-me, 1:16, com a Mãe Aparecida, Rede Aparecida de Rádio, Música, Fé e Missão.
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0: Padre Reginaldo Carreira chegando em mais uma madrugada conosco.
2: Em minhas viagens de missão, encontrei-me várias vezes com irmãs consagradas. Aquelas mulheres que assumiram a vida religiosa como vocação específica. De diversas congregações, com hábito ou não, que também faziam seu necessário caminho, deslocando-se para diversas partes do país ou fora do país. Por algumas vezes, pude trocar umas palavras antes de seguir meu caminho, mas na maioria das ocasiões, apenas as vi passar. Confesso que todas as vezes que as vi, mesmo sem que nos falássemos, a imagem daquelas mulheres de fé, algumas com idade avançada, me dava um impulso de vigor no meu ministério e missão, e me descansava o coração e o corpo, por diversas vezes esgotado pelas exigências da missão. O sinal que elas carregavam no hábito, ou apenas um pingente ou uma cruz no peito, já causava em mim uma identificação e uma consolação, por vários motivos. Via naquelas irmãs empenhadas pela fé, pessoas com ideais semelhantes aos meus. Isso me fazia não me sentir tão sozinho em alguns ambientes em que nada lembravam da minha paróquia de periferia, simples e acolhedora. A imagem das irmãs passando pelo local não só provocou algo em mim, mas também causou nas outras pessoas daqueles aeroportos e rodoviárias uma admiração, um respeito, até certa compaixão ou mesmo uma experiência de Deus por lembrarem nosso batismo e a fé que professamos, e no meu caso, o ministério que assumi. É, vocação acertada, vida feliz. Rezemos sempre pelas irmãs consagradas.

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6: 1:30, horário de Brasília.
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6: Com a Mãe Aparecida, onde quer que você esteja, rezando conosco em mais uma madrugada, terça-feira da graça de Deus, logo mais às 4 da manhã, nós rezamos o nosso Santo Terço, rezando, meu irmão, minha irmã, por você, pela sua família, rezando com Pedro Canuto lá em Aracaju, por ele e por toda a família. Muitas bênçãos de Deus. Amém, meu irmão, para todos nós, né? E bênçãos derramadas na vida dele e da família dele. Os irmãos Félix, o Oscar e o Miguel, a Miguel e o Ayrton, lá em São José do Rio Preto, rezando com a gente. O Jonas de Salesópolis também marcando presença, louvando e agradecendo por tudo que temos, por tudo que somos. Quem reza conosco também, o Luiz Fernando, em Taubaté, por ele e pela família. O Paulo Sérgio, lá em Aracaju, rezando com a gente. Tá de plantão, porteiro de condomínio, rezando pela irmã dele, a Dorinha, pelo enteado Eric, pelos filhos, por todos aqueles que precisam e, claro, pela dona Aparecida, que é a esposa, rezando com a gente. Quem também reza conosco, Israel Reis, nosso irmão querido, rezando por ele e pela família, louvando e agradecendo a Deus lá em Ponta Grossa, no Paraná. Ele que está trabalhando, é GCM, está lá trabalhando e rezando com a gente, pedindo também por todas as famílias que estão passando por dificuldades, as famílias no Rio Grande do Sul, Santa Catarina, por conta das chuvas, dos fortes ventos, né, meus irmãos? Aqui também no estado de São Paulo, no Vale do Ribeira, louvando e agradecendo a Deus por todos esses nossos irmãos.
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6: Mariane, coração de mãe.

0: Mãe Mariane, 1:38. Bom dia com a Mãe Aparecida.
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0: Elô Silvério chegando com esse nosso momento especial.
2: Estamos começando o Momento com Maria de hoje e vamos juntos refletir o tema Maria e a simplicidade que transforma. Maria nos ensina que a verdadeira grandeza nasce da simplicidade e da humildade. Seu sim a Deus, dito com fé e confiança, transformou sua vida e fez dela instrumento do amor divino. Mesmo sendo escolhida para ser a mãe de Jesus, Maria permaneceu simples, servindo com amor e acolhendo a vontade de Deus. Ela nos mostra que não precisamos de grandes feitos para transformar o mundo, mas de um coração aberto, humilde e disposto a amar. Maria, mãe de Jesus e nossa mãe, ensina-nos a viver com simplicidade e a transformar tudo pelo amor.

0: Mãe Aparecida, Rede Aparecida de Rádio. Linda essa canção. Irmãs da Copiosa Redenção, Dentro de Me. 1h45 agora.
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3: Irmão, irmã, façamos catequese. Falemos de catequese e gentileza. Pregadores mais drásticos afirmam que certas pessoas viverão para sempre, mas dos tormentos do inferno, por não terem aceitado a Deus. E há quem ensine que existe um período de expiação chamado purgatório, fim do qual irão para o céu. Não sei em quem você crê, ou no que você crê. Mas estamos vivos, e isso é uma graça. Aquele zigoto, depois feto, depois bebê, depois pessoa pensante, foi criado para algum propósito. Feliz de quem crê neste propósito e acha que o encontrou. Viver é exatamente isto: encontrar um propósito de vida. E quem o propõe é o Criador do Universo, de tudo. E nós nascemos nesse tempo, que é brevíssimo, se compararmos com a idade e as eras do Universo. Alguém pensou em mim e me queria aqui. Alguém pensou em você e queria você aqui. O resto é com você. A sua parte tem que ser feita. Cante comigo.

Padre Zezinho, canções que a fé escreveu. 1h49, bom dia. 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

0: Jean cantando pra gente, Volta Pra Casa, 1h52, com a mãe Aparecida, Música, Fé e Missão.
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4 minutinhos faltando para as 2 da manhã, madrugada de terça-feira. Nós te amamos, Maria. Nós te amamos, Nossa Mãe Santíssima. Comunidade Católica Shalom cantou pra gente.

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3: Na alegria de uma entrega na vida carmelita, você, como Santa Teresinha, pode continuar a missão de amar Jesus e torná-lo amado. As carmelitas do Carmelo de Santa Teresinha cantam as glórias do Senhor na oração, no silêncio, na adoração, na imolação, na fraca. As glórias do Senhor na oração, no silêncio, na adoração, na imolação.

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3: 2 horas, bom dia.
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3: Com a Mãe Aparecida, Rede Aparecida de Rádio, madrugada de terça-feira, em Bom Jesus da Lapa, os nossos irmãos lapenses rezando conosco pela Rádio Bom Jesus FM, a 98.1. Os nossos irmãos que rezam conosco em Caetité, na Bahia, pela Rádio Caetité FM, a 105.9, em Senhor do Bonfim, a Rádio Caraíba FM a 96.7, lá na Bahia também. Em Jeromoabo, a Rasa Vaza, a Rádio Vaza Barris FM, louvando e agradecendo conosco. E em Tucano, a Rádio Tucano FM a 91.5, lá em Tucano. Sandrinho tá lá rezando conosco, louvando e agradecendo a Deus por tudo. E a Rádio Vaza Barris FM em Jeromoabo, na Bahia, é a 104.9. São os nossos irmãos baianos rezando, louvando e agradecendo a Deus por tudo na vida deles, da família, na vida de todos nós, né, meus irmãos? Louvando e agradecendo sempre. 2 horas, 1 minutinho, deixa eu mandar um abraço aqui ao nosso amigo Rafael, lá Itabaiana, Rafael Cunha, lá no Sergipe, rezando por ele, rezando pela família, por todos aqueles que precisam, e ele quer ouvir Regaço Acolhedor da irmã Kelly. Vou tocar já pra você, tá bom, Rafa? O nosso irmão querido Dito Delário, em Poços de Caldas, rezando por ele, pela família, por todos os amigos, vizinhos, conhecidos, né, Dito? Rezando principalmente pela família, louvando e agradecendo a Deus por tudo. 2 e 2.
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0: 2:07, Rádio Aparecida, Rede Aparecida de Rádio, Música, Fé, Emissão. Padre Vanderlei Souza, chegando com a nossa oração especial.
1: Meu querido irmão, querida irmã, celebramos em setembro o mês da Bíblia e a igreja nos convida a conhecer mais profundamente a palavra, amá-la cada vez mais, compreendê-la e torná-la cada dia uma leitura especial para nosso caminhar que fortalece a nossa vida. A Bíblia contém aquilo que Deus quis nos comunicar em relação à nossa salvação e que continua comunicando na medida em que nós sintonizamos a nossa vida com Ele. Jesus, o centro da nossa fé cristã, o coração da nossa vivência na Sagrada Escritura, nos revela que pela palavra escrita, Deus vai dando condições de nós caminharmos na nossa vida concreta. Por isso, pedimos sempre ao Senhor, e nesse mês de modo especial que estamos estudando, meditando e rezando o livro do profeta Daniel, que nos chama a atenção para esse compromisso em tornar o lugar onde estamos oportunidade e lugar de manifestação de Deus. Uma vez que temos o desafio de vencermos a nós mesmos e as nossas ambições pelo poder e pelo ter. Rezemos. Concedei-nos, Senhor, grande amor pela palavra. Desejamos aproximar-nos desse livro com fé e sabermos encontrar em suas páginas sagradas a resposta, o encaminhamento, a orientação para os desafios que encontramos em nossa vida. Encontramos na palavra, Senhor, o amor que une a família, a paz que o mundo precisa. Por isso precisamos, pela graça do teu Espírito Santo, ser conduzidos a uma leitura com respeito, humildade e fé, para que coloquemos em nossa vida a palavra como centro de nossa habitação. A palavra que ilumina, acalma, que é presença viva do vosso amor transmitido às gerações. Pai Santo, Deus de amor e bondade, nós vos pedimos, ajudai-nos, principalmente quando encontramos pessoas que estão cansadas e abatidas, a sermos palavra de Jesus, com coragem e fé, para aproximarmos aqueles e aquelas que estão pelo caminho. Porque todos vivemos em teu Filho Jesus, que é caminho, verdade e vida. Amém.
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0: Certo Galileu, na voz de Joana. 2:15, madrugada de terça-feira, com a mãe Aparecida, Rede Aparecida de Rádio, Música, Fé e Missão.
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0: Padre José Allen chegando com a sua mensagem para o dia de hoje.
2: A paz esteja com você. Caros ouvintes, seria muito bom se você tiver algo a dizer sobre sua experiência com Maria. Transmita a nós, para que a gente possa também enriquecer o testemunho da vida da Igreja com o seu testemunho. Toda vez que nós vivemos o Evangelho, que a nossa vocação, a nossa missão, o sentido da nossa vida, nós estamos irradiando uma nova civilização, a civilização do amor. Estamos tornando a terra mais próxima do céu. Como nós rezamos no Pai Nosso, a gente quer fazer também aqui da terra como no céu. Mas para isso nós temos muitas batalhas a enfrentar. Porque, infelizmente, nós marcamos o mundo com o pecado, ou seja, a falta de amor, a desobediência a Deus, e trazemos as consequências disso. Mas é possível mudar? É possível mudar. Como que nós podemos fazer isso? Antes de tudo, saibamos ver em Maria a atitude que nós devemos ter, fazer a vontade de Deus. Fazer tudo o que Jesus ensinou, segui-lo, reconhecer que ele é a vida, ele é a verdade, ele é o caminho. Jesus disse: eu vim para que todos tenham vida e tenham vida plenamente. Uma vida plena. Sem Jesus, nossa vida é vazia, perde o sentido. E Maria testemunha isso. Agora, não pensemos que seguir Jesus é fácil. Muitas vezes, muitas pessoas reduzem achando assim que seguir Jesus tudo vai ser gostoso, fácil. Jesus falou: não. Se quiser me seguir, pegue a cruz e siga-me. Portanto, aprendamos, e Maria é um modelo para nós. Aceitou fazer a vontade de Deus sendo a mãe de Jesus, e quanto que ela sofreu. Por isso, um dos títulos que Nossa Senhora tem é Nossa Senhora das Dores. Lembrar que ela sofreu muito. E, de certo modo, continua sofrendo de ver que nós, seus filhos, muitas vezes vamos pelos maus caminhos da vida. Que a gente ainda não segue Jesus, que a gente ofende Jesus, contradizendo o que ele disse. Peçamos a Deus que este mês seja para nós um recomeço. Que a gente refaça a nossa caminhada, a gente olhe para trás e fala: como que eu caminhei até agora? E olhemos para frente: como que eu devo caminhar para seguir Jesus e tomar essa decisão? E conte sempre com a intercessão materna de Maria, porque ela, como mãe, deseja a salvação de todos nós, seus filhos e suas filhas.
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0: Padre Zezinho, Maria da Paz Inquieta, 2h24.
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0: Matrimônio. O casamento no cristianismo é sacramento, mas mesmo na ordem puramente natural, é de instituição divina. A finalidade da vida entre cônjuges não é somente o aperfeiçoamento de um e outro, a geração de filhos e educação condigna, mas um terceiro objetivo consiste em originar a sociedade humana. Quando os filhos se casam, formam novas famílias. A multiplicidade de pessoas e famílias exige regulamentação dos direitos e deveres para o bem comum. Surge a necessidade de uma sociedade com poder legislativo, executivo e judiciário. Do bem comum das famílias nasce necessariamente o Estado, isto é, a autoridade pública. Deus disse: não convém que o homem fique só. Façamos uma companheira semelhante a ele. E fez a mulher. Ela é complemento dele. Ele é complemento dela. O sexo dele não pode ser exercido sem ela e nem dela pode ser exercido sem ele. Já neste sentido, a mulher foi criada por Deus como complemento do homem. A Bíblia diz: Deus fez a criatura humana, fazendo-a homem e mulher. Deus fez os dois sexos porque queria a sociedade. O homem sozinho não é ser social. Eu e tu, isto sim, é sociedade. Por isso, Deus disse: não convém que ele esteja só. O outro, eu, é a mulher, mas os dois necessitam um do outro para que se perpetue o gênero humano. Pelos filhos, Deus fez a fonte da vida bipartida. O homem sozinho não tem a fonte da vida, a mulher sozinha não tem a fonte da vida, mas os dois unidos são fonte de vida. Assim, Deus fez a família para que haja humanidade. Deus fez o homem e a mulher também para que se completem na doação mútua, no amor. Os dois devem amar-se e um achar no outro seu complemento, sua perfeição. A unidade e a indissolubilidade do casamento são exigências da lei natural. É, pois, de instituição divina a família. Aqui temos uma ideia muito geral do que é o casamento. O homem e a mulher unidos para sempre no amor, pois o complemento mútuo só se faz pelo amor. O homem e a mulher se unem para amar a Deus, auxiliando-se mutuamente em tudo que se refere ao bem. Deus é o ser infinito.
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8: 2:30, bom dia. 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
8: Às 4, o Santo Terço Mariano e você, meu irmão, minha irmã, rezando com a gente, viu? Rezando por você, pela sua família, por todos aqueles que precisam de nossas orações. Agora, 2:31.
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0: 2:36, madrugada de terça-feira. Logo mais às 4 da manhã, o Santo Terço Mariano, reze conosco, reze por você, pela sua família. 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

0: Missionários Redentoristas cantando pra gente, Mulher, Mulher Missionária.
1: É missão.
0: 2:43.
1: Teu sim é missão.
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3: Sem dúvida, a piedade é grande fonte de lucro para quem se contenta com o que tem. 1 Timóteo 6:6. Paulo aborda nessa carta a Timóteo a importância para o cristão de dar o devido valor a todas as coisas. Tudo tenha o seu valor, sem desvios ou desequilíbrios. Não seja, portanto, o cristão, alguém que vive pela ambição ou em função dos bens materiais, nem em prol da vaidade ou de realizações egoístas. A piedade não representa afetação ou uma religiosidade que afasta do mundo. Antes, aponta para um olhar purificado e espiritual para a própria realidade, que ajuda a reconhecer o valor, o verdadeiro valor de todas as coisas. Quem é piedoso, portanto, não perde seu coração para coisas egoístas, porque tem seu coração junto a seu Deus. Quem segue outras doutrinas que não a que leva a Cristo é cego e se deixa levar e produz divisões, intrigas e desavenças. Aquele que vive a piedade reconhece que a Deus é quem pertence todas as coisas e se contenta com o que lhe foi confiado para cuidar, porque percebe, pelo olhar que reconhece a Deus, o verdadeiro valor de todas as coisas. Não se trata de justificar a injustiça social dizendo que cada um deve se contentar com o que tem, mas justamente se trata de tirar o critério da posse, dos bens materiais, ou do reconhecimento, ou do status. Grato e humilde é aquele que propõe seus talentos a serviço para a construção da justiça e da paz, sem, com isso, esconder segundas intenções ou interesses egoístas. Pai Santo, Tu és nossa força e nossa fortaleza, que pela comunhão contigo, empenhemo-nos em viver os valores da honestidade, da compaixão e da misericórdia. Que sejamos santos, humildes e caridosos, e que sempre busquemos estar mais perto de Ti. Amém.
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1: De nosso Senhor Jesus Cristo esteja com você, meu irmão e minha irmã. Hoje, dia 22 de setembro, a Igreja celebra a memória dos santos Maurício e seus companheiros mártires. São Maurício e seus companheiros faziam parte da tropa dos valentes guerreiros e mártires do Senhor que estiveram envolvidos no massacre da Legião Tebaica. O imperador Diocleciano, precisando combater as tropas que ameaçavam o império no Oriente, foi até o amigo Maximiano para que ele organizasse um exército. No Alto Egito, foi recrutado um batalhão de soldados cristãos, conhecidos como a Legião dos Soldados Cristãos de Tebaida, chefiados pelo comandante Maurício. Apesar do ódio que Maximiano nutria pelos cristãos, a incorporação de tais soldados em seu exército não era nenhum acontecimento especial ou extraordinário, uma vez que o imperador Diocleciano, na época, era simpatizante e confesso deles. Depois de muitas batalhas, durante um período de descanso de 3 dias, por ordem do imperador, haveria 3 dias de comemorações e grandes festas religiosas, nas quais os deuses pagãos seriam homenageados pela vitória conseguida sobre o inimigo. É claro que os soldados cristãos da Legião Tebaica recusaram-se a participar de tal festa, pois não iriam contrariar a lei de Jesus Cristo. Então, decidiram levantar acampamento e seguiram para Agaunum, uma aldeia a 5 quilômetros de distância da cidade. Esse ato irritou o governador Maximiano, que ordenou o retorno imediato do batalhão cristão, para que se aliassem ao restante do exército nas solenidades aos deuses. Comandados por Maurício e com o apoio, principalmente, de Exupério, Cândido, Vítor, Inocêncio e Vital, todos os soldados da tropa de Tebaida recusaram-se novamente a participar dos festejos. A irritação de Maximiano aumentou ainda mais, e a tal ponto que imediatamente deu ordem a seu exército para marchar contra eles. Maurício e seus companheiros foram então massacrados pelos soldados pagãos. No lugar do martírio, foi erguida uma igreja em honra e culto a esses santos mártires do cristianismo, igreja encontrada somente por volta do ano 1893. A maioria das relíquias dos corpos desses soldados cristãos atualmente são veneradas no convento de São Maurício de Agaunum, na Suíça. Os santos de hoje acolheram por amor e fé a palma do martírio, dando assim o mais perfeito testemunho de fidelidade a Jesus Cristo. A palavra martírio quer dizer testemunho. Como nossa vida tem sido um testemunho de fidelidade e amor a nosso Senhor Jesus Cristo? Doar a vida pela causa do reino, nos sacrifícios e provações do dia a dia, é também uma forma de martírio. Santos Maurício e companheiros, rogai por nós.
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0: Padre Antônio Maria, porque amo Maria.
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3: 3 horas, horário de Brasília.
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3: Com a Mãe Aparecida, Rede Aparecida de Rádio, juntinho de você, na sua casa, no seu trabalho, onde quer que você esteja neste momento, meu irmão, minha irmã, rezando conosco, pedindo por você, pela sua família, pedindo pelos nossos irmãos e irmãs que estão neste momento precisando de nossas orações. E não são poucos, viu? São muitos precisando de oração. Louvemos e sejamos gratos ao nosso bom Pai por tudo em nossa vida, na vida de nossa família. 3 horas, 1 minutinho, deixa eu mandar um abraço aqui para os irmãos que estão rezando conosco, a Hebe, lá em Cotia, interior de São Paulo, rezando conosco, pedindo as bênçãos da Mãe Aparecida por ela, pela família, louvando e agradecendo. ela está rezando conosco, pedindo as bênçãos da Mãe Aparecida. Pois é, Hebe, eu estarei de férias em novembro, minha irmã. Louvando e agradecendo a Deus por isso, né? Preciso descansar também um pouquinho, né, minha irmã? O Renato Rodrigues rezando com a gente em Patos de Minas, louvando e agradecendo pela vida dele, da dona Ana Paula, da Maria Clara, Maria Eduarda e a Luna, que são as filhas. Ana Paula é a esposa, né, Renatão? Beijo no coração, meu irmão. A Elaine em São Paulo, capital, rezando conosco. O nosso irmãozinho querido Cabral tá lá ligadinho com a gente, louvando e agradecendo a Deus por tudo na vida dele, na vida da família, de todos aqueles que precisam de oração. E o Cabral já pegando a van, né, Cabral? Para levar o povo para São Paulo. Eita coisa boa. Motorista rezando conosco. O Jair em Cristiano Ottoni, Minas Gerais, rezando por ele e por toda a família também, louvando e agradecendo. Hebe, um beijo no coração, viu, minha irmã? Rezando conosco aí em Cotia, interior de São Paulo. Deus proteja a sua família, a sua vida também, viu, minha irmã? Agora 3 horas, 3 minutinhos.
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0: Deus com a gente.
1: Olá, meu irmão, minha irmã. Graça e paz para você e toda a sua família. No evangelho de hoje, Jesus nos dirá quem faz parte de sua família. O parentesco não é mais definido apenas pelo sangue, mas pela fé e pela prática de sua palavra e do amor. Invoquemos a luz do Espírito Santo para que abra as nossas mentes e corações ao acolhimento da palavra do Senhor.

Espírito Santo, tu que habitas, tu que falas, rezas e ages em mim, abra-me a palavra, que a minha mente e o meu coração sejam o terreno bom onde a semente da palavra possa germinar, crescer e frutificar, para que a minha vida seja transformada. Amém. Hoje, 22 de setembro, a liturgia nos oferece o Evangelho de Lucas, capítulo 8, versículos 19 a 21. Foram encontrar Jesus, sua mãe e seus irmãos, mas não conseguiam chegar até ele por causa da multidão. Então lhe informaram: tua mãe e teus irmãos estão lá fora querendo te ver. Mas ele lhes respondeu: minha mãe e meus irmãos são os que escutam a palavra de Deus e a põem em prática. Jesus continua refletindo sobre a relação do seu discípulo com a vivência da palavra de Deus. Na verdade, a presença da mãe e dos irmãos de Jesus se torna uma bela conclusão para a sessão da parábola do semeador. A escuta e a vivência da palavra se tornam o critério de pertença à nova família de Jesus. Os vínculos espirituais do discipulado prevalecem sobre os laços de sangue. Começa a surgir uma nova comunidade cristã, marcada pela maternidade e pela fraternidade. Maria e os irmãos de Jesus vêm ao seu encontro, mas não podem aproximar-se. Os evangelhos nunca falam de filhos de Maria. No universo católico, sobre os irmãos de Jesus, prevalecem duas interpretações: primos de Jesus e filhos do primeiro casamento de José. Quanto a Maria, ela é duplamente bem-aventurada, por ser a mãe biológica do Filho de Deus e por ser a escrava do Senhor. Ela é a discípula perfeita. Ouve a palavra, medita-a, questiona-se, consente, realizando-se nela a palavra de Deus. Pelo seu sim, a palavra se faz carne em seu seio. Depois, a palavra se torna missão. Ela comunica a Isabel aquilo que a misericórdia fez em sua vida e na vida do seu povo. O movimento reverso também é verdadeiro. Aqueles que vivem a vontade do Senhor tornam-se membros da família de Deus. Minha mãe e meus irmãos são os que escutam a palavra de Deus e a põem em prática. O Senhor nos convida a sermos praticantes da palavra. Neste momento, vamos dispor o nosso coração para a vivência de sua palavra.

3:17, oração pela família, Padre João Carlos, antes Padre Fábio e Tip Vox, alma de adorador. 3:18, bom dia.

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2: Olá, seja bem-vindo a mais um Escola de Maria. Você sabia que antes do nascimento de Jesus, a história da nossa salvação, existia uma promessa de esperança a respeito do Messias? Em um dos mosaicos das fachadas do Santuário Nacional, com o irmão Afonso Murade, vamos contemplar essa promessa de esperança e a presença de Maria na história da nossa salvação.
3: Olá, meu amigo, minha amiga. Nós vamos percorrer juntos e juntas o caminho de Maria e o caminho de Jesus, que estão apresentados nos mosaicos do Santuário Nacional em Aparecida. Vou lembrar você que o mosaico, ele não é uma fotografia, é uma maneira artística, poética, de apresentar alguém ou algum fato que vai nos comunicar algo sobre Deus e, no nosso caso, sobre Jesus e sobre Maria. O primeiro mosaico que nós vamos ver é esse que está na fachada sul. Você perceba, tem do lado esquerdo um velhinho em cima de um burrinho, e do lado direito ele está olhando Jesus, Maria e José. Jesus, o menino Jesus na manjedoura. O que que isso significa? Os autores quiseram apresentar que um personagem do Antigo Testamento, chamado Balaão, que chegou a vislumbrar que a salvação seria oferecida a todos os povos, ele não era uma pessoa crente, era de outra religião, que aquele personagem de muito, muito tempo atrás está representando toda a humanidade que caminha em direção a Jesus. E que Jesus é esse? Não é um Jesus glorioso, é aquela criança nascida de Maria. Então, mostra-se nesta bela imagem Jesus como aquele que vem ao nosso encontro manifestar a luz, a graça de Deus. Mas a gente tem que ir ao encontro dele. Às vezes com um burrinho, lento, passos que dizem respeito à nossa existência. Mas esse caminho é fundamental. Jesus fala no Evangelho que quem busca vai encontrar. Quem bate na porta, Deus vai abrir. Então, é para nós uma mensagem de busca de Deus. E se a gente busca a Deus, a gente vai encontrar. Esse encontro é o encontro que nos dá alegria, paz e também nos leva a nos comprometer à causa de Jesus. Que então, Maria, que está sempre com Jesus, seja nos braços, seja no coração, seja seguindo Jesus, que vai anunciando o reino de Deus, que ela nos leve a Jesus, que ela seja cada vez mais para nós a referência para esse único caminho que é Jesus. Então, ao contemplar esse mosaico, recordemos toda a humanidade. Você também se veja lá em cima daquele burrinho, procurando Jesus, encontrando Jesus, Maria e José na manjedoura, na simplicidade desse bebê que revela o Deus vivo e próximo a nós.
2: Obrigado, irmão Murade, por nos ajudar a perceber, através da arte e da beleza, a esperança prometida aos filhos e filhas de Deus. E se você deseja aprofundar a presença de Maria na história da nossa fé e salvação, acesse a 12.com/academia. 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Que Nossa Senhora te abençoe e te acompanhe. até o próximo Escola de Maria.

Banda Tipivox com Cecília Militão, Viver Pra Mim é Cristo. 3:29, bom dia com a mãe Aparecida. Já já, daqui a meia horinha, o Santo Terço Mariano e você, meu irmão, minha irmã, rezando com a gente.

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4: 3:32. 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
4: Com a Mãe Aparecida, Rede Aparecida de Rádio, juntinho de você, meu irmão, minha irmã, você que reza conosco, louvando e agradecendo a Deus por tudo que temos, por tudo que somos. Já já, o nosso Santo Terço Mariano, e você continue enviando a sua mensagem de fé, de amor, paz e esperança, força e coragem para mais um dia, com as bênçãos do Senhor Jesus, a proteção e a intercessão de Maria Santíssima, nossa mãe, a Senhora Aparecida.
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4: Padre Juarez de Castro, sou um milagre.

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3: Seja feita a vossa vontade, assim na terra como no céu. Que sendo bons filhos vossos, façamos o que vós nos mandais, e o façamos como filhos e não como servos. Isto é, com amor e por amor. Que façamos e aceitemos vossa vontade, quando premia como quando crucifica. Pois vossa vontade sempre é justa e santa.
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0: Sueli Façanha, teu tesouro, 3:41.
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1: Bom dia, meu amigo, minha amiga. Um peregrino religioso chegou às portas de um palácio e ninguém se atreveu a detê-lo. Então ele foi andando, andando, andando e chegou na sala do trono, onde estava sentado o rei. O que desejas? Perguntou o rei. Um lugar para dormir nesse albergue de peregrinos. Mas aqui não é um albergue de peregrinos, é o meu palácio. Posso saber quem o ocupou antes de você? O meu pai, que descansa em paz. E antes dele? Meu avô, também falecido. E num lugar como esse, onde as pessoas se hospedam por um tempo e logo se vão, você me diz que não é um albergue de peregrinos? A forma como utilizamos nosso tempo determina a visão que temos de nossa própria vida. Podemos pensar que o peregrino religioso da história era um homem destemido e até abusado por não temer o rei e os seus guardas ao entrar no palácio. Mas quando descobrimos o que ele pensa daquela construção, nos colocamos no lugar dele e acabamos mudando a nossa visão, não só do palácio, mas também do mundo. E você, como tem andado pela sua vida? Tem caminhado de cabeça erguida, tratando as coisas não pela aparência, mas pelo valor para que servem? Tem se relacionado tratando as pessoas não pelo que elas parecem ou querem mostrar parecer, mas pelo que elas são de verdade? Não é fácil conviver com um santo ou com uma pessoa destemida assim. E não é fácil porque dentro de nós existe o grande desejo de ser livre. O filósofo Rousseau disse muito bem: o homem nasce livre, mas vive acorrentado pelos cantos. O coração humano anseia por essa liberdade. Queremos ser livres de rótulos, de aparências, de máscaras e de tratar a vida como ela realmente é, não como dizem que deve ser. Que nós não nos esqueçamos de que somos todos peregrinos por aqui. O filósofo e sacerdote jesuíta Teilhard de Chardin resumiu lindamente da seguinte forma: nós não somos seres terrenos vivendo uma experiência espiritual. Somos seres espirituais vivendo uma experiência terrena. Um grande abraço e até o nosso próximo encontro.
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2: Nenhuma catequese sobre a Mãe de Jesus deve esquecer que Maria perguntava e queria saber. Ela era catequista.

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4: Bom dia, bom dia, bom dia. Terça-feira, 22 de setembro, está no ar mais um programa Sucesso, sob direção geral de Padre Ricardo Fidelis, na produção José Devair Silva. 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
4: Bom dia para você de Sacramento, cidade circunvizinhas, comunidades rurais. Bom dia para você, internauta. Sejam todos muito bem-vindos para mais um programa Sucesso. Participe 3351-1735 ou mande aí seu WhatsApp 991-97-1748. Bom dia para você que está trabalhando, bom dia para você se preparando para mais um dia de trabalho. A você que tá aí tomando o seu café, tá preparando o seu almoço, ou tá na cama ainda, tranquilo, tranquila, já sintonizou o rádio, conectou aí o seu celular, muito obrigado pelo carinho da sintonia. Em Sacramento, nesse momento, 22 graus, a umidade relativa do ar, 43%. Vamos juntos, melhor da música sertaneja raiz, a partir de agora, aqui pela 100,3, a rádio que informa, diverte, evangeliza, e você é meu convidado, minha convidada especial a fazer essa viagem pela música sertaneja raiz. Bom dia para você, meu amigo motorista, muito obrigado pela carona, que Deus o abençoe e São Cristóvão e Nossa Senhora proteja aí o seu trajeto, o seu trabalho, e vamos juntos. 4:04, 4:04. A partir de agora, o melhor da música sertaneja raiz.
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4: Canário e passarinho, como eu chorei, abrindo o nosso programa de hoje, 4:04, 4:04, bom dia.

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1: 4:26.
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0: 4:30.
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0: 4:32.
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0: 4:33.

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2: 4:35.

0: especial aí das irmãs Freitas, Folia do Divino. Antes cantou pra nós aqui o Teixeirinha, Shot Soledade. Meu amigo ouvinte Reinaldo, tudo bom, Reinaldo? Seja bem-vindo, tá lá em Garapava, tá sintonizado, excelente, abençoada terça-feira aí pra você, pra família. Paulimar Ferreira, lá em Campo Florido, bora lá, Paulimar, não bambeia não, menino, vamos que vamos. Obrigado aí pela sintonia, abraço pra você, pra Érica, o Paulo Henrique, o Paulo José, pessoal aí firme comigo. José Antônio Borges tá trabalhando e tá sintonizado também, muito obrigado, José, bom dia.
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2: Rádio Sacramento FM 100,3 e a hora certa para você, 4:44.
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2: 4 horas 46 minutos.

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1: 4:50, a hora certa para você. 10 faltando para 5, 4:50. Bom dia.
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2: 4:54, bom dia.

0: Bom dia, tá aí o Jorge, Luiz e o Fernando, Vida de Estrada, bom dia pro senhor Agostinho, na cidade de Conquista, tudo bom, senhor Agostinho? Seja bem-vindo, meu abraço aqui a Sandra também, tudo bom, Sandra, pessoal aí de Conquista, lá na comunidade Desemboque, meus estimados amigos aí, o Edmar e a Cida na sintonia. Demais, diz que já tá tirando leite, não sei não, só se for da caneca aí, né, Cida? É da caneca, mas não é a vaca que chama caneca, não, é daqui a caneca que vai aí no fogão mesmo, tá? Tudo beleza aí, Demais? Tudo certinho? Hoje nós vamos aí pertinho, viu? Tem missa aí no Caxambu, vamos aí bem próximo aí do Desemboque, né? Então, meu abraço a todos aí do Desemboque, sejam bem-vindos, bom trabalho aí pra vocês, obrigado pelo carinho, pela atenção de sempre, né? Abraço fraterno aí a vocês, bom trabalho. Também na sintonia, o Jorge tá sintonizado, mandando abraço aí para todos da rádio, para todos que estão trabalhando já, muito obrigado, viu, Jorge? Seja bem-vindo, sempre aqui, bom trabalho aí para você, também tá lá tirando leite aí e tá na sintonia da melhor rádio do seu rádio, tá na 100, tá feliz?
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0: Bom dia, 5 horas em ponto.
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8: Cinco horas, 3 minutos, 5:03, terça-feira, 22 de setembro deste ano de 2026. Nesse momento em Sacramento, 22 graus, a umidade relativa do ar 43%. Daqui a pouquinho temos informações importantes aí da previsão do tempo. Esta semana deveremos ter chuvas aí e, segundo as informações, chuvas fortes. Novamente virá raios, trovoadas, ventos e poderá ter chuva de granizo também, devido aí às altas temperaturas, né? Uma nova frente fria chega na região sudeste, vai se deslocando da região sul, e hoje começa oficialmente a primavera. Então o inverno, né, termina hoje, logo mais às 21 horas e 5 minutos. Então, às 21 horas e 4 minutos termina o inverno e começa a primavera, que vai até o dia 21 de dezembro. E a primavera deste ano, né, terá a influência do fenômeno El Niño, que desde 1950 é desconhecido pelos especialistas do clima, né, os climatologistas aí, né, e as consequências que o El Niño vai provocar neste ano. Então terá grande intensidade em algumas áreas, ventos, né, fenômenos meteorológicos ainda desconhecidos pela ciência, né? Ontem eu falava sobre esta informação, né? Que o fenômeno El Niño deste ano de 2026, né, as suas proporções ainda não são conhecidas pela ciência. Isso em áreas vai provocar temporais, em outras áreas secas extremas e temperaturas, né, muito acima das médias esperadas aí, né? Tivemos recordes de temperaturas naquele ano de 2023, onde algumas capitais aí passaram dos 44 graus. Então, o fenômeno El Niño para esse ano deve trazer aí novos recordes de temperaturas altas e fenômenos

0: climatológicos, né, ainda desconhecidos. Então, no decorrer da programação, aí sempre às 6h15, de segunda a sábado, você tem aqui as informações do tempo, da temperatura, para vocês se programando aí. Esta semana ainda há previsão de bastante chuva, principalmente para nós em Minas Gerais, né? Algumas áreas no sul de Minas Gerais, oeste, Triângulo Mineiro. Então nós vamos falando sobre isso aí no decorrer desta semana e daqui a pouco às 6h15, informação importante aí sobre esta nova frente fria que já se aproxima novamente da região sudeste. Ontem nós já tivemos aí chuva em algumas áreas isoladas do município de Sacramento, partes do Triângulo Mineiro, e hoje essa chuva deve ganhar intensidade e maior proporção, abrangendo também outras áreas do Triângulo Mineiro e de Minas Gerais, estado de São Paulo também. A previsão de chuva já com volumes elevados, ventos que poderão chegar aí também a 70 quilômetros por hora. Então, às 6h15, as informações do tempo. 5h07, participe aqui do programa 3351-1735. Então, mande aí seu WhatsApp 99197-1748. Repito para você: 99197-1748. Para você pedir a sua música, mandar o seu bom dia e, claro, participar, interagir aqui comigo do programa. Robson, bom dia, tudo bom? Abraço aqui pro Pedro Donizete de Faria, meu amigo Júlio César, tá lá no Ranchinho, em Boa Vista, tudo bom, Júlio? Bom dia pro Edmar e a Cida. Edmar, tem pão de queijo aí não, só café, mas não é possível, eu não tomo café mesmo, né? Então, bom café pra vocês aí, bora lá tirar o leite, viu? É, eu todo dia termino aqui, eu acelero lá pro sítio. Eu fico vendo aqui pelas câmeras, né? Os bezerrinhos já ficam desinquietos lá, mas já vai acostumando com os horários também, né? Um abraço a todos os amigos produtores rurais, você homem do campo, que já tá aí firme na tirança de leite, outros estão começando agora, outros estão chegando aí no barracão, já ligou o rádio, vamos organizar aí para a ordenha. 5h08, Suline Marrueiro, mãos que falam, bom dia.
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1: Eu já falei, uai. 5:15, bom dia, é o Zé Pereira e o Aldamira, o tirador de leite, Antsulino Marrueiro, mãos que falam, já tem mais moda boa pra você aqui na 100,3. 5:16.
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1: 5:19, Boa Viagem Caminhoneiro de hoje vai atender a indicação musical do Thiago, tá sintonizado, tá lá na 050 e na BR 050. Entre aí Uberaba e Uberlândia, né, Tiagão? Mandando um abraço para todos os caminhoneiros, carreteiros, tá aí com o Betrem aí, transportando o progresso do nosso Brasil, parabenizando pela programação, Tiago, que é de Arapiraca, né? Então tá passando por aqui e sintoniza sempre aí a rádio. Muito obrigado, viu, Tiago? Seja bem-vindo, boa viagem para você, pedindo moda, oferecendo para todos os carreteiros, caminhoneiros e para quem gostar da música, tá especialmente aí pro seu avô, né? Que já tá na sintonia também, né? É o senhor Vicente. Então pediu, tá no rádio. Nosso quadro Boa Viagem Caminhoneiro, Joaquim Manuel, Avenida Boiadeira, bom dia. Muito obrigado, Thiago, seja sempre bem-vindo.

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1: 5:24.
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3: 5 horas 31 minutos.
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3: Bom dia, 5 horas 32 minutos, 5h32. 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Bom dia, Maria Helena, tudo bom, tudo certo aí, bora lá pra caminhada, né? Vamos que vamos, a Catiane e o Júnior já tá caminhando e tá sintonizados. Bom dia pra Sirlei e o José Bonetti, abraço a todos aí no bairro Júlia Terra. Bom dia, senhor Almelino, dona Simone, lá no bairro São Geraldo, abraço a todos aí do Morado Sol. Oi, dona Luzia, bom dia pro Wanderson também e a família. Meu abraço aqui para dona Jandira. Tudo bom, dona Jandira? Seja bem-vinda. Abraço aqui também, cadê aqui? É o Kleber, mandando bom dia para todos que estão na sintonia e vai também para os motoristas. É, o Rodrigo tá na sintonia. Tudo bom, Rodrigo? Bom dia. Alô, pessoal de Delta. Seja bem-vindo, Rodrigo. Tá em Delta. Abraço aqui também ao Bruno Henrique. Tá na sintonia, tá indo pro trabalho. Fazendo uma caminhadinha aí, né, Bruno? Tá, um abração aí pra você, ao pessoal também, aos padeiros, panificadores. Claudinha, bom dia. Alô, pessoal na panificadora Perpétuo Socorro, a dona Marta e toda a equipe aí da padaria São Marcos. Alô, pessoal da São Marcos, aquele abraço a todos aí, pessoal aí no Chafariz. Dona Maria José e Alessandra também na sintonia. Música.

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0: Bom dia, Gilberto e Gilmar, música da saudade, foi lá pro meu amigo ouvinte Devaldo, tudo bom Devaldo? Tudo certinho aí? Tava sumido menino, tá tudo beleza? Abraço fraterno, Deus abençoe você e toda a família. Dona Maria Badia tá na sintonia também, tudo bom Dona Maria Badia? Abraço fraterno pra senhora, obrigado pelo carinho, pelas orações, pessoa muito querida minha, tá certo? Seja sempre muito bem-vinda, continue rezando por nós aí. Pediu a música aí tocando em frente, já passou por aqui também a moda. Abraço aqui pro meu amigo Betinho, a família, tudo bom Betinho? Bora lá, hein? Não bambeia não, menino, vamos firme. Abraço aí pra você, pra Carla, pras meninas, dona Cecília, tudo bom dona Cecília? Bom dia. Betinho já foi aí hoje levar pão de queijo, ainda não, mas não é possível. Daqui a pouquinho ele chega aí, pode fazer o café aí. Abraço aqui também, cadê aqui a moçada firme comigo? É meu amigo Cacildo Bianchino lá na Coab, tudo bom Cacildo? Bom dia pra você, já a nossa oração da manhã.
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2: 5:48.
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2: 5:50.
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2: Bom dia, queridos ouvintes da Rádio Sacramento. Eu sou o Padre Ricardo Fidelis e vamos iniciar neste momento a Oração da Manhã, nesta terça-feira. Em nome do Pai, do Filho e do Espírito Santo. Amém. Da luz Criador, vós mesmo sois luz e dia sem fim. Vós nunca da noite provastes as trevas, só Deus é assim. A noite já foge e o dia em... Vós nunca da noite provastes as trevas, só Deus é assim.

vossos filhos da própria malícia dos seus corações. Que firmes na mente e castos no corpo, de espírito fiel, sigamos a Cristo, caminho e verdade, doçura do céu. O Pai piedoso nos ouça bondoso, e o Filho também. No laço do Espírito, unidos, dominam os tempos. Amém. Senhor, meu primeiro pensamento nesta manhã que começa se dirige para Ti, que velaste meu sono e assististe o meu despertar. Tu moras nas alturas e habitas bem no íntimo de minha vida, e todo este dia é teu. Consagro-te agora a jornada que começa, que o meu trabalho seja fecundo como o orvalho do teu amor e a força da tua bênção. Em vão trabalham os homens se tu não os amparas. Permite que eu possa responder claramente a todos a respeito da esperança que existe em mim. Que todos aqueles que eu encontrar possam receber uma palavra amiga de meus lábios, um gesto acolhedor de minhas mãos e uma oração sincera do meu coração. Olha na mesa daqueles que sofrem e que possam se alimentar para recuperar as forças e continuar a caminhada da vida. Que hoje à noite eu possa estar novamente contigo na intimidade, como alguém que reencontra um amigo, para poder dar graças pelo dia que me destes. Vamos acolher neste momento a palavra de Deus, o evangelho do dia desta terça-feira. Que esta palavra ilumine nossas vidas,

0: Terça-feira, dia 22 de setembro. Evangelho segundo São Lucas, capítulo 8, versículos 19 a 21. A mãe e os irmãos de Jesus foram até ele, mas não conseguiam chegar perto por causa da multidão. E o avisaram: tua mãe e teus irmãos estão lá fora e querem te ver. Ele lhes respondeu: minha mãe e meus irmãos são aqueles que ouvem a palavra de Deus e a praticam. Palavra da salvação. Glória a vós, Senhor. Meus irmãos e minhas irmãs, Jesus não nega os vínculos de parentesco e não pretende humilhar sua família, mas antes associar-lhe todos os que aceitam e assumem o evangelho. Ele deseja alargar sua família com todos os que escutam a palavra de Deus e a põem em prática, todos os que se posicionam a favor do seu projeto de construção do reino. Não basta juntar pessoas em torno de uma teoria religiosa ou mesmo de um código moral, mas é preciso procurar e querer entrar na proposta de Jesus. É preciso transformar o evangelho em ação, em vida. Quem dá esse passo começa a fazer parte da nova família de Jesus, formada por inúmeras mães, pais, irmãos e irmãs. O ensinamento de Jesus abre as portas do reino de Deus a todas as pessoas, independentemente de raça, cultura, gênero, classe social. Aderindo ao reino dos céus, os seguidores de Jesus formam uma nova família, não de forma mágica ou passiva, mas a partir da mensagem do evangelho. Vemos assim que o parentesco espiritual cria laços maiores e mais fortes que o parentesco biológico. Por isso é missão da igreja procurar ampliar sempre mais esta família espiritual, levando o evangelho a todas as pessoas e a todos os povos.
1: Depois de ouvir a palavra do Senhor, vamos elevar as nossas preces. Concedendo-nos a alegria de louvá-lo nesta manhã, Deus fortalece a nossa esperança. Por isso, vamos dirigir a Ele a nossa oração cheios de confiança. Senhor.

0: Nós vos agradecemos, Deus e Pai de nosso Senhor Jesus Cristo, o conhecimento e a imortalidade que recebemos por meio dele. Concedei-nos a humildade de coração para nos ajudarmos uns aos outros no amor de Cristo. Derramai o Espírito Santo sobre nós, vossos servos, para que seja sincero o nosso amor fraterno. Vós que confiastes aos seres humanos a tarefa de governar o mundo, concedei que o nosso trabalho vos dê glória e santifique os nossos irmãos e irmãs. Vós que sois tão bom e generoso, concedei a vossa graça a todos os ouvintes da Rádio Sacramento que ao longo da nossa programação apresentaram as suas intenções. Que todos recebam a saúde do corpo, a proteção da alma, o auxílio em suas necessidades espirituais e materiais. E concedei também, Senhor, a vossa graça a todos os membros do Clube de Amigos que nos ajudam nesta importante tarefa de evangelizar pela Rádio Sacramento. Apresentando todas estas intenções, rezemos a oração que o Senhor nos ensinou. Pai nosso que estais no céu, santificado seja o vosso nome. Venha a nós o vosso reino. Seja feita a vossa vontade, assim na terra como no céu. O pão nosso de cada dia nos dai hoje. Perdoai-nos as nossas ofensas, assim como nós perdoamos a quem nos tem ofendido. E não nos deixeis cair em tentação, mas livrai-nos do mal.
1: Oração da manhã.
0: Senhor, no início deste dia venho pedir-te saúde, força, paz e sabedoria. Quero olhar hoje o mundo com olhos cheios de amor, ser paciente, compreensivo, manso e prudente, ver além das aparências teus filhos como tu mesmo os vês, e assim não ver senão o bem em cada um. Cerra meus ouvidos a toda calúnia, guarda minha língua de toda maldade, que só de bênçãos se encha meu espírito. Que eu seja tão bondoso e alegre, que todos quantos se achegarem a mim, sintam a tua presença. Senhor, reveste-me de tua beleza, e que no decurso deste dia, eu te revele a todos. Amém. Vamos pedir à nossa mãe, Maria Santíssima, que nos conceda a graça e a bênção que necessitamos. Vamos nos confiar a ela, pedindo que Nossa Senhora nos acompanhe ao longo de todo este dia, nos concedendo a saúde do corpo, a proteção da alma, as bênçãos que necessitamos.
2: Nossa Senhora, Virgem do Silêncio.
0: Ó minha Senhora e minha Mãe, eu me ofereço todo a vós, e em prova de minha devoção para convosco, vos consagro neste dia meus olhos, meus ouvidos, minha boca, meu coração e todo o meu ser. E já que sou vosso, ó incomparável Mãe, guardai-me e defendei-me como propriedade vossa. Amém. Ave Maria, cheia de graça, o Senhor é convosco. Bendita sois vós entre as mulheres, e bendito é o fruto do vosso ventre, Jesus. Santa Maria, Mãe de Deus, rogai por nós, pecadores, agora e na hora de nossa morte. Amém. Queridos ouvintes da Rádio Sacramento, vamos neste momento receber a bênção de Deus para este dia que está começando. O Senhor Jesus Cristo esteja a teu lado para te defender, dentro de ti para te conservar, diante de ti para te conduzir, atrás de ti para te guardar, acima de ti para te abençoar. Ele que vive e reina pelos séculos dos séculos. Amém. A bênção de Deus Todo-Poderoso, Pai, Filho e Espírito Santo. Amém. Um feliz e abençoado dia para todos os queridos rádio ouvintes da Rádio Sacramento. Um feliz e abençoado dia para todos os queridos rádio ouvintes da Rádio Sacramento.
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3: Bom dia, 6:12, é hora de informação. Vamos saber como fica o tempo e a temperatura para esta terça-feira.
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3: 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Começa hoje oficialmente às 21:05 a primavera deste ano de 2026 no hemisfério sul. E a virada da estação coincide com a passagem de uma nova frente fria que deve espalhar chuva pelo sudeste e pelo centro-oeste e derrubar as temperaturas na região sul. Segundo o Instituto Nacional de Meteorologia, o IMET, a estação vai até o dia 21 de dezembro, às 18:50. A primavera é uma estação de transição entre os períodos seco e chuvoso em boa parte do Brasil. É nessa época que as chuvas costumam voltar gradualmente ao centro-oeste e ao sudeste, enquanto as temperaturas começam a subir depois do inverno. Neste início de estação, porém, o cenário será de queda de temperatura no centro-sul do Brasil. A frente fria que avança pelo país deve levar chuva para o estado de São Paulo, Rio de Janeiro, Minas Gerais e Mato Grosso do Sul, enquanto uma massa de ar frio entra na região sul. No Rio Grande do Sul e nas serras de Santa Catarina, há possibilidade de geadas também aí, né? Para os próximos dias, portanto, amanhã, quarta-feira. Depois dessa virada mais fria, a tendência para a primavera é de temperaturas acima do normal em grande parte do Brasil. Para esta terça-feira, a atuação de uma frente fria muda o tempo em parte do Brasil. O sistema avança sobre o sudeste, intensificando a chuva em São Paulo e levando instabilidades também para áreas do Rio de Janeiro, Minas Gerais e sul do Espírito Santo. No sul do país, a chuva perde força gradualmente em parte da região, enquanto o centro-oeste segue com risco de temporais em alguns estados. Já no norte brasileiro, a chuva continua em algumas áreas e o nordeste mantém poucas mudanças, com precipitações restritas ao litoral e tempo seco predominando no interior. Para o sudeste, de uma forma particular, a frente fria avança por São Paulo desde as primeiras horas de hoje, mantendo muitas nuvens e chuva em praticamente todo o estado. As áreas mais favorecidas incluem o centro-sul, Faixa Leste, Grande São Paulo, Vale do Paraíba, Campinas, Sorocaba, Sul Paulista e Litoral. No oeste do estado, a condição de perigo para chuva volumosa. As pancadas poderão ocorrer com moderada a forte intensidade, acompanhadas de raios, rajadas de vento e risco de temporais com queda de granizo. Em Minas Gerais, as instabilidades avançam pelo sul de Minas Gerais, Zona da Mata, em todo o Triângulo Mineiro, podendo alcançar também a capital mineira Belo Horizonte. As temperaturas deverão diminuir, principalmente em São Paulo, sul de Minas Gerais e no Rio de Janeiro. As rajadas de vento poderão chegar a 70 km por hora no oeste paulista e também no Triângulo Mineiro. Em Sacramento, nesse momento, 22 graus, a umidade relativa do ar 43%. A máxima prevista para hoje vai aos 30 graus, sensação térmica varia entre 25 e 27 graus. Chove a qualquer hora do dia, período da tarde e noite são esperados volumes mais significativos que poderão vir acompanhados de rajadas de vento, raios, trovoadas e não é descartada em pontos isolados queda de granizo. A umidade relativa do ar varia entre 40 e 67%. Portal G1.com, climatempo.com com as informações do tempo e a temperatura.
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3: 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A hora certa para você, 6:18.
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15: Bom dia, bom dia, bom dia pra você, sintonizado na melhor rádio do seu rádio. Um abraço pra Maria Conceição. A Loidelei está no Rosário. Bora lá, Caio Tunai. Não bambeia não, menino. Vamos firme. Bora que bora. Alô, equipe Agromil, moçada firme comigo aí. Obrigado pela carona. Bom trabalho pra vocês. Deus os abençoe. Vamos que vamos. A Darcy lá em Canápolis. Abraço aqui também pra Juliana. Tudo bom, Juliana? Bom dia. Bom dia pra Cida. Seja bem-vinda, Cida. Mandando um abraço aí pra todas as diaristas. E a informação aqui, né, acaba de chegar para nós aqui, as buscas para encontrar o helicóptero com o cantor Rick da dupla Rick Renner segue em Santa Catarina nesta terça-feira. Agora há pouco, as equipes dos bombeiros retornaram aí às buscas e passaram a usar um drone térmico para tentar localizar a aeronave na zona rural de Urubici, onde o último sinal do transponder do helicóptero foi emitido ontem, segunda-feira. Além de Rick, estavam no helicóptero o empresário Bruna Velar, o videomaker Paulo Soares e o piloto da aeronave, que não teve o nome divulgado até a última atualização dessa reportagem, segundo a assessoria do cantor. O equipamento capaz de capturar o calor emitido por corpos e objetos pertence à Defesa Civil Estadual e sobrevoa a região de Santa Bárbara nesta manhã de terça-feira. Ao longo do dia, outro drone com as mesmas características e pertence aos bombeiros militares também será usado na região. A aeronave decolou de Porto Belo, no litoral norte, com destino a São Joaquim, na Serra, e não chegou ao local previsto. estão mobilizadas nas buscas equipes do Corpo de Bombeiros, da Polícia Militar, da Defesa Civil e a Força Aérea Brasileira, a FAB. O helicóptero é um Bell 430, fabricado em 2001, com capacidade para um piloto e 7 passageiros. Na versão com trem de pouso tipo esqui, o peso máximo de decolagem é de 4.218 quilos. Nós vamos acompanhando aqui as informações e vamos então relembrar, né, um dos grandes sucessos da dupla Rick Renner, gravado no ano de 1999, a música com o nome Instante Mágico. Bom dia!

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1: 6:31.
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3: 6:35.
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8: Indicadores agropecuários com Diego Brião. Soja.
9: Os contratos futuros com vencimento em setembro registraram elevação nos Estados Unidos na segunda-feira. Na Bolsa de Chicago, a cotação era de US$ 13,28 por bushel. Valores no mercado físico, no Brasil, por saca de 60 quilos. Estado do Mato Grosso, cidade de Sorriso, R$ 138,20. Bahia, Luiz Eduardo Magalhães, R$ 146. E Rio Grande do Sul, Nonoais, R$ 140.
8: Boi gordo.
9: Em São Paulo, na B3, os contratos com vencimento em setembro eram negociados ao final da segunda a R$ 359,60 por arroba. Houve queda de 0,03% no dia. Boi à vista no Mato Grosso, em Cuiabá, R$ 324,30 por arroba.
8: Café.
9: Os contratos futuros de café arábica com entrega prevista para setembro terminaram a segunda-feira em Nova York, nos Estados Unidos, em elevação. A cotação era de R$ 2.006,60 por saca de 60 quilos. No Brasil, no mercado físico, valores do café arábica, tipo 6, por saca de 60 quilos. Minas Gerais, Varginha, R$ 1.550 e São Paulo Franca, também R$ 1.550.
8: Milho.
9: Valores no mercado físico, por saca de 60 quilos. Paraná, Marechal Cândido Rondon, R$ 58. Valor em estabilidade na comparação com a cotação anterior. E Goiás, Rio Verde, R$ 61, em queda.
8: Laranja.
9: Os contratos futuros de suco de laranja com entrega prevista para novembro terminaram a segunda em Nova York em elevação. A cotação era de US$ 148,60 por libra peso. No Brasil, valor da caixa de 40 quilos e 800 gramas de laranja a prazo na indústria. Estado de São Paulo, R$ 29,42 em queda.
8: Uva.
9: Valores no mercado físico. Rio Grande do Sul, região serrana, tipo Itália Rubi, média semanal. R$ 9,69 por quilo em queda. E Pernambuco, tipo Isabel, preço médio comercial, R$ 100 por caixa de 18 a 20 quilos em estabilidade.
8: Algodão.
9: Valores do algodão em pluma por arroba. Mato Grosso Sorriso, R$ 134,68 em elevação. E Bahia, região oeste, R$ 142,67 em estabilidade. Os contratos futuros de cacau com entrega prevista para dezembro terminaram a segunda em Nova York em elevação. A cotação era de US$ 5.351 por tonelada. Valores do cacau no mercado convencional: Bahia, R$ 253 por arroba, em queda, e Pará, R$ 12 por quilo, em estabilidade.
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1: Bom dia, bom dia. 6:40, 20 faltando para 7. Excelente manhã para você. Meu abraço pro senhor João Álvares Cabral. Tudo bom, senhor João? Seja bem-vindo. Bom dia pro senhor. Satisfação imensa falar com o senhor, saber que está tudo bem. Bom dia aqui para Ângela Seregatti. Bom dia para Rejane e o Julinho, lá na Fazenda Escondidinho. Dona Senir, senhor Paulo Tavares, lá na Fazenda Centenário. 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
1: 6:41.

0: Zé de Camargo e Luciano, não quero piedade. Bom dia, bom dia. Atenção, atenção, pessoal aí, ó, da Mateira, nas regiões aí, né, da Mateira, por aí afora aí, no Cocal, desapareceu da fazenda Mateira um potro de porte pequeno, cor castanho escuro, mais ou menos um ano e meio. Então, se você viu esse potro aí, né, de repente aí na estrada principal, aí na sua propriedade pessoal aí da Mateira, né, então, desapareceu esse potro aí, ele é castanho escuro, mais ou menos um ano e meio, assim, de porte pequeno. Você pode falar com o Neilton, é isso? Neilton, pelo 99985-0026, ou com a Marli, pelo 99904-0143, até mesmo comigo aqui na Rádio Sacramento, que a gente entra em contato lá com o pessoal, viu? Então, se você viu aí um potro aí nas imediações aí da Mateira, um potro castanho escuro, mais ou menos um ano e meio, pode entrar em contato comigo aqui na rádio, ou aí, né, na propriedade aí, do nosso saudoso senhor Valdemar, né, também aí, avisa o pessoal aí da Mateira aí, ó, o potro tá aqui na minha fazenda, eu vi esse potro lá na estrada, né, pode falar aí com o Neilton, pelo 99985-0026, ou com a Marli, pelo 99904-0143. Tá certo? Pessoal aí da Mateira, nas imediações aí, mandar um abraço aí pro meu amigo Jair Bandeira. Tudo bom, Jair? Bom dia. Você passa sempre aí nos corredores, não viu esse potro aí, não avisa o pessoal aí, ou pode falar comigo também aqui na rádio, tá certo? 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
7: Bom
8: dia, Carlos André.
9: 6:51.
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15: Bom dia, sim!
0: Bom dia, bom dia, bom dia. 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
0: 6:54. Um abraço para dona Marli de Jesus. Tudo bom, dona Marli? Seja bem-vinda. Boa terça-feira para a senhora. Obrigado aí pelo carinho da sintonia. Deus abençoe. Bom dia.
16: Bom dia, Carlos.

0: Teodório Sampaio, telefone no ar, não vai dar tempo de tocar toda a moda, estamos em cima da hora aqui para propaganda eleitoral gratuita, obrigatória. Agradecendo a você pelo carinho. Obrigado, senhor, por mais um dia de trabalho. Obrigado, senhor, pela minha voz, que através dela pude levar a todos a alegria da música, da informação e também da evangelização. Abençoada terça-feira. Seja feliz, faça alguém feliz. Eu acredito em você. Amanhã às 4 da madrugada estarei de volta, se o nosso bom Deus permitir. E é graças a Ele que a vida continua. E Ele é tão bom que vai querer. E eu espero por você. Aquele abraço especial. Bom dia. Tchau, tchau.
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4: 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A Santa Missa continuará sendo celebrada normalmente todos os dias às 7 horas da manhã na Basílica Santuário do Santíssimo Sacramento. No entanto, durante todo o período eleitoral, a transmissão ficará suspensa devido à obrigatoriedade da veiculação da propaganda eleitoral gratuita nos horários determinados pela legislação. Assim que terminar esse período, retomaremos normalmente a transmissão da Santa Missa pela Rádio Sacramento. Agradecemos a compreensão de todos e convidamos aqueles que puderem a participar conosco presencialmente da Santa Missa em nossa Basílica Santuário. Que Deus abençoe o dia de todos, que a sua graça nos acompanhe, nos fortaleça e ilumine sempre os nossos caminhos. Um abraço a todos e fiquem com Deus.
0: Seis horas e 59 minutos. Bom dia.
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4: Tá aqui agora para você, ouvinte Inconfidência, da saída de Santa Luzia rumo à capital na MG20. Trânsito é complicado neste momento.
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11: E é isso, gente, entra no ar mais uma edição do seu Catequese e Família, o programa que é para toda a família, o programa que toca só as melhores da música católica. Aqui comigo, Douglas Santos, o seu locutor no seu rádio, e está no ar mais uma edição. Aumenta o volume.
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0: Caro, minha cara ouvinte, estamos juntos mais uma vez. É uma alegria muito grande poder falar com você. Que a paz de Deus esteja presente em nossos corações e o seu amor nos motive a vivermos uma vida sempre mais intensa. Eu gostaria de falar hoje sobre a cura de uma imagem intimidadora de Deus, controladora. Muitas vezes nós temos imagens de Deus que não correspondem àquilo que Deus é. Por isso precisamos nos curar dessas imagens. Muitas pessoas trazem consigo uma imagem intimidadora de Deus. Esse é o Deus que controla minhas ações e pensamentos e pelo qual eu me sinto constantemente observado. A reação a essa imagem consiste então em tentar eu mesmo controlar os meus atos e meus pensamentos. Não tenho medo apenas de Deus. Em última instância, tenho medo de mim mesmo, de meus instintos que me tomam, de meus pensamentos que me desnorteiam. Preciso controlar tudo. Não posso cometer erros. É que nesse caso a vida sairia do controle. Esse tema é descrito por Jesus na parábola dos talentos, que nós podemos recordar. Nessa parábola, Jesus fascina e provoca. Os dois primeiros servos que receberam mais talentos negociam e obtêm grande recompensa. Entretanto, o terceiro servo enterra o seu talento. Ao mesmo tempo que nós sentimos compaixão desse servo, nós sentimos raiva. Afinal, por que ele não fez o seu talento dar fruto? Esse terceiro servo revela em sua autojustificação onde está o problema. Ele comparou-se com outros e sentiu-se prejudicado. Por isso ele quer, pelo menos, preservar o pouco que tem sem perda. Ele diz ao Senhor: Senhor, eu conhecia-te que és um homem duro, que ceifas onde não semeaste e ajunta onde não espalhaste. E atemorizado, escondi na terra o teu talento. Aqui tens o que é teu. O problema do terceiro servo é o medo diante do Senhor. Ele tem a imagem de um Senhor duro que pune. Por isso enterra o seu talento para não cometer nenhum erro. Ele gostaria de ter tudo sob controle, de não abrir mão de nada, mas desse modo não ganha nada. Quem negocia com os talentos concede alguma coisa para receber mais em troca. Mas o terceiro servo guarda tudo para não perder nada. Mas exatamente por isso ele perde tudo. O Senhor trata esse servo com muito rigor. Ele faz exatamente o que o servo imaginara. Ele satisfaz a imagem que o servo tinha dele. Por isso ele pune o servo, porque o servo tinha a imagem de que o Senhor punia. Jesus quer dizer, diante dessa parábola, que quando você tem uma imagem de Deus tão carregada de medo, então a sua vida será desde já pranto e ranger de dentes. Quando você quer controlar tudo, sua vida sai do controle. Quando não quer cometer nenhum erro, você faz tudo errado. Por isso, caro ouvinte, diante desta reflexão, possamos pensar também sobre a nossa imagem de Deus. Será que é como a descrita? Se é assim, nós precisamos curá-la, porque a imagem melhor de Deus é de um Deus que ama, que nos sustenta, que nos convoca a amarmos como ele amou. Pensemos nisso, um forte abraço. Deus te abençoe e te guarde em nome do Pai, do Filho e do Espírito Santo. Amém.
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Hoje, 22 de setembro, a igreja celebra Santo Inácio de Santiá. Santo Inácio nasceu no dia 5 de junho de 1686, em Santiá, na Itália. Aos 24 anos, foi ordenado sacerdote. Entrou para a Ordem dos Frades Capuchinhos aos 30 anos. Durante 25 anos, foi confessor dos fiéis com caridade paterna, sabedoria e ciência. Foi mestre de noviços no convento de Monte em Turim, sendo modelo das virtudes, soube orientar os jovens noviços pelos caminhos da perfeição franciscana. Morreu aos 84 anos, no dia 22 de setembro de 1770. Suas relíquias estão na Igreja dos Capuchinhos no Monte, em Turim. Foi canonizado em 19 de maio de 2002. Oremos. Senhor nosso Deus, que chamastes o vosso servo, Santo Inácio de Santiá, ao caminho da perfeição evangélica, e o fizeste mestre e modelo das virtudes cristãs, concedei-nos a graça de vivermos na nossa vida a santidade do vosso Filho Jesus Cristo, que vive convosco na unidade do Espírito Santo. Amém. Santo Inácio de Santiá, rogai por nós. Neste mesmo dia também celebramos São Maurício e companheiros mártires. Continue sintonizado na Rádio Sacramento. Deus abençoe e bom dia.

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2: Foi a minha última, gente. Muito obrigado por sua audiência. Até a próxima edição com muito mais Catequese e Família. Tchau, tchau.
1: 7:48.
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1: Bom dia, meus amigos e minhas amigas serianos, não serianos, caros internautas, né, da Rádio Sacramento, que nos acompanham pela rede social da Rádio Sacramento, que atinge um público muito grande. Um abraço bem apertado a todo o pessoal da zona rural, que a gente tem, de vez em quando, vira e mexe um ou outro, nos encontra aí, fala, elogia. Gente, se tiver elogio ou crítica, façam, por favor, porque isso nos faz crescer, né? O Centro de Recuperação, o Alcoólatra, nós estamos abertos para qualquer tipo de elogio, mas também para qualquer tipo de crítica, que nós não somos o dono da verdade e não acertamos tudo. Gente, hoje, especialmente, eu quero começar o programa falando da felicidade do Centro de Recuperação do Alcoólatra. Nós estamos com duas alegrias imensas mesmo. A primeira é que se nós não começarmos a reunião na sede quinta-feira, será na outra, mas provavelmente deve ser nessa. Vocês viram o tanto que ficou bom, a nossa sede reformada, cadeiras novas, lugares confortáveis para todo mundo. Gente, ficou uma beleza. Quem passa na rua lá vê. É outra cara, é outra situação. Vai lá nos visitar, vai lá acompanhar nossas reuniões, porque isso é muito bom para nós e para quem vai também. Nós estamos muito felizes, temos que agradecer aqui imensamente todas as pessoas que nos ajudaram, diretamente, indiretamente. Estamos devendo muito, porque ainda faltam algumas parcelas para a prefeitura passar para nós, mas nós temos certeza que a prefeitura vai passar esse dinheiro e nós vamos poder quitar bem um pouco das dívidas. Isso aí eu tenho certeza. Eu sei que é um momento que está difícil para todos, mas que ela não vai nos faltar, porque o nosso trabalho é um trabalho que ajuda a todos, né? O nosso trabalho não tira só o alcoólatra do alcoolismo, ele tira uma família inteira da miséria, ele tira uma família inteira do sofrimento, ele tira uma família inteira da loucura, ele tira muitas vezes dos hospitais, ele tira dos manicômios, ela tira, o Centro de Recuperação tira pessoas da sarjeta e daí por diante. E a segunda coisa muito boa que eu quero falar é da nossa festa, que há muito tempo que não tem, né? Agora, se Deus quiser, vai dar tudo certo, vão vir 12 ou 13 cidades, foram convidadas, todas as cidades serianas, para a confraternização do Sereano de Sacramento e região. Será no dia 9 e no dia 10 de outubro, agora, lá na sede, que fica ali na rua Professor Antônio Germano, número 2, ou na pracinha do Chafariz, número 2, para quem quer, ou no finalzinho da rua Cônego Julião Nunes, começo da Mara Afonso Primo e começo da rua Santa Rita. Nós estamos num lugar privilegiado onde que todos conseguem encontrar com muita facilidade. Lá a nossa festa será no dia 10 e 11, como já foi dito. Nós vamos ter uma caminhada em louvor às 20 horas do nosso santo padroeiro, que é o São Francisco de Assis, que é o padroeiro de Sereia, né? E a reza do Terço Luminoso, nas intenções de todas as famílias de sereanos e todos aqueles que lutam contra essa doença maldita do alcoolismo. No dia 11, que será no domingo, né, terá missa e bênção dos instrumentos. E os noveiros são todos os sereanos e visitantes que vão vir. No dia 10 nós vamos fazer um leilãozinho ali, vai ter refrigerante, frango assado, os birisquete, o forrozinho com a banda Batuque do Forró, para quem quiser dançar, para quem quiser divertir, tá lá. Vocês vão aprender a divertir sem bebida, vocês vão ver a alegria que é. E no dia 11, né, a chegada das comitivas será às 9 horas. A das 11 às 14, né, é um grandioso almoço ali onde que para todos é só R$20 o almoço, muito baratinho, porque na verdade a gente quer vocês lá, né? E ela vai ter às 15 horas vai ter uma bênção no dia 11. Ela vai ser uma bênção dos instrumentos, né? A gente quer ver se consegue uma missa. E se o padre pode ir lá fazer a missa para nós. E a gente conta com vocês lá nesse dia, né? Porque quando você quer parar de beber, eu vou te falar uma sequência aqui que vocês vão ficar curiosos, que a pessoa quando quer parar de beber, o que que faz com a vida dela, né? Primeira coisa que acontece quando você para de beber é a ansiedade, só essa intensidade, né? Diminui essa ansiedade muito, significativamente. Ela deixa de desistir. Ela é lá em cima, né? Que a gente, quando está no alcoolismo, a nossa ansiedade é uma coisa fora do comum, uma coisa que às vezes a gente não vê que a gente está no alcoolismo, mas todo alcoólatra é ansioso ou depressivo. Ele não tem outro caminho. O alcoólatra doente, aquele que já está envenenado na bebida, que é doente, ele tem essa ansiedade, né? E ela vai diminuir se ele deixar a bebida, né? E muito. Se você quer mesmo largar a bebida, você vai recuperar seus finais de semana com a sua família, com seus amigos, seu aconchego do seu lar. Eu sou uma pessoa que gosto mais do meu lar, eu gosto mais do meu espaço, eu gosto de ficar quietinho dentro de casa, assistindo minha televisão, meu esporte, e eu gosto de estar com minha esposa, a qual eu amo de paixão. E agradeço a Deus todos os dias por ter posto ela no meu caminho, porque ela me ajudou a sair do alcoolismo e chegar onde que eu cheguei. Sem ela também, acredito que não teria acontecido nada, porque a família tem que dar o apoio quando a pessoa deixa da bebida. Não adianta você falar assim, eu não sou doente do álcool, ele tem que largar, eu não preciso. Cuidado com isso aí, que às vezes você está matando a galinha de ovos de ouro sua. Tá? Com a prepotência de falar, não, eu não sou doente do álcool, ele que é ou ela que é, ela que tem que largar. O terceiro coisa que acontece, seu dinheiro. O seu dinheiro começa a render. Você vai deixar de deixar o dinheiro do boteco, você vai parar de deixar o dinheiro para as pessoas lá fora e vai começar a fazer para dentro da sua casa. É pouco tempo que você começa a ver a diferença que na sua vida faz. Um ano, você já começa a ver aquela tranquilidade, você consegue administrar seu dinheiro. Não faz milagre não, viu gente? Não é que os problemas financeiros vão acabar, não. Mas você vai aprender a render, a fazer render, a administrar ele. Ah. O quarto coisa que acontece, no seu rosto, o rosto das pessoas que param de beber, ele volta a adquirir uma personalidade mais jovem, mais firme. Aquele enxume, aquela cara de pinguço, aquela que a gente chama penchado, né? Cara inchada, ela some. A pessoa fica com uma aparência jovial, a pessoa fica com uma aparência de quem se ama. A pessoa começa a gostar e ver. Ele passa a olhar no espelho, porque o bêbado tem vergonha de olhar no próprio espelho e ver a sua imagem. As pessoas que bebem muito, ele não olha no espelho, você pode ter certeza. Normalmente os homens nem barba não fazem, que é vergonha de si próprio. Os pensamentos no 5, o item 5, os pensamentos excessivos diminuem. Ele tende a diminuir muito, né? Que a gente tem uns pensamentos acelerados quando bebe. Você pensa 10, 20 coisas e volta e começa e vai e vem. E não tem não termina nem aquele raciocínio e já começa outro, e vai e vem e fica louco. A gente é meio que louco quando tá na bebida. No sexto passo, né? O sexto item, você deixa de discutir por um motivo fútil. Você me desculpa falar o passo, que não tem nada a ver com passo isso aqui, não. É só um cronograminha que eu fiz aqui para mim poder ter a linha de raciocínio. Você deixa de discutir com as pessoas por motivos insignificantes. A gente, quando bebe, que está no alcoolismo, você briga por motivos, às vezes, banais, coisas que não tem nem sentido. E às vezes nem com a gente não é, porque a gente tem mania de ser perseguido, acha que tudo é perseguido. E as pessoas, às vezes, estão falando até de uma outra coisa, a gente interpreta aquilo totalmente equivocado. Você aprenda a confiar em você, né? Você tem uma confiança em você. A autoconfiança volta, que é no item 7 que eu fiz aqui, é uma autoconfiança, né? É, em vez de falas de coragem, você para que as falas de Bíblia e o mal eu faço. Mas... Não, você aprende a conversar, a ter postura na sua voz, ter postura no que você pensa, você consegue ter uma linha de raciocínio com a sua fala. Você consegue pensar e falar dentro daquela linha de raciocínio que antes a gente não fazia. A gente, num item 8 que eu escrevi aqui, as pessoas também passam a confiar em si próprio. Antes a gente não tinha confiança, a gente no alcoolismo não tinha confiança. Mesmo que você estava certo, você não tinha confiança. Falando, gente, mas será que eu fiz certo? Será que eu estou certo? Será que isso que eu falei é verdade? Será que eu estou dentro da linha de raciocínio do que eu falei? Será que isso aqui tem um ponto positivo, né? A gente, quando está na bebida, a gente duvida da gente mesmo. E quando a gente deixa da bebida, que é o último ponto que eu fiz aqui hoje, dentro desses 9 pontos, né? Vai ver que é uma experiência mágica, é uma coisa mágica. É tão mágica que você, às vezes, para, depois de um bom tempo que você está sem a bebida, você fala assim, gente, eu não acredito que eu vivi tantos anos ou tanto tempo dentro desse alcoolismo, com essa situação de vida que eu mesmo me implantei. Para que tudo isso aconteça, a gente tem que dar o primeiro passo lá nos passos que a gente fala lá dos 12 passos. Você tem que reconhecer que você é alcoólatra, você é doente e que você precisa de ajuda. Para conseguir tudo isso, o primeiro passo é isso. Eu costumo dizer que sem o primeiro passo, ninguém chega a lugar nenhum. É igual uma caminhada, e eu gosto muito desse exemplo. É uma caminhada longa, que é a estrada de terra, cascalho, cheia de buracos e pedras e pedregulhos, que tem várias curvas. A curva do desespero, a curva da ansiedade, a curva das dívidas, a curva da dor, a curva de se sentir diminuído, a curva de se sentir insignificante, a curva de se sentir medíocre, a curva de não confiar em você, tudo isso está ali, mas se você der o primeiro passo, você irá conseguir. Meus amigos, eu vou encerrando aqui e aguardo você. Se der o primeiro passo, você irá conseguir. Meus amigos, eu vou encerrando aqui.

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1: Na programação da Rádio Sacramento, acabamos de acompanhar o programa Esperança e Transformação de Vida do Sereia de Sacramento com nosso querido amigo Romildo. E eu tenho um convite para você. Continue na sintonia, porque daqui a pouquinho, 8h30 da manhã, vamos continuar com as nossas entrevistas com os candidatos a deputados estaduais e federais. E hoje eu converso com Perseveríssimo, ele que é candidato a deputado estadual pelo Partido dos Trabalhadores. Daqui a pouco, às 8h30 da manhã.
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2: Aprendi através da experiência amarga a suprema lição: controlar minha ira e torná-lo como calor, que é convertido em energia. Nossa ira controlada pode ser convertida numa força capaz de mover o mundo. Mahatma Gandhi.
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7: 8 horas e 21 minutos.

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2: 8:29.
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2: 8:30.
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0: para você que acompanha a programação da Rádio Sacramento, a nossa série de entrevistas com os candidatos a deputados, seja a nível federal, a nível estadual. E hoje nós temos a alegria de receber aqui na Rádio Sacramento PC Veríssimo, ele que é do Partido dos Trabalhadores, ele que tem uma ligação muito forte com a agricultura familiar, estará conversando conosco, mas primeiramente, candidato, bom dia, seja bem-vindo à Rádio Sacramento.
1: Bom dia, Silas, bom dia a todos os ouvintes e as ouvintes da Rádio Sacramento FM, bom dia, cidade de Sacramento e toda a nossa região. É um prazer gigantesco estar aqui, né, nesse espaço tão profissional, né, com essa rádio, com uma estrutura maravilhosa. Então vamos fazer um bom debate aqui e apresentar nossas ideias para a região.
0: Candidato, nosso tempo começa a contar a partir de agora. Minha primeira pergunta seria o óbvio, quero que se apresente, aproveitando a oportunidade, visitando nossa região, né? O senhor que é ligado aí à agricultura familiar, então está num local, numa região, né? Alto Paranaíba, Triângulo Mineiro, ligado muito aí a essa questão da agricultura, do agronegócio, etc. Mas que se apresentasse, fique à vontade.
1: Perfeito, Silas. Bom, meu nome na verdade é Antônio, né? Então, eu nasci na cidade de Poços de Caldas, no sul de Minas, né? Mas eu me considero alfenense, na cidade de Alfenas. Fiz técnico agropecuário pelo Instituto Federal do Sul de Minas, em Muzambim, né? E depois tive um desenvolvimento, né, através da universidade, quando eu fui fazer o curso de geografia, e entrei para dentro do movimento estudantil, né, fazendo a luta pelas pautas dos estudantes, melhoria do ensino, inclusive tanto do ensino médio quanto do ensino superior. Depois eu fui para a gestão pública, né, no governo do estado, atuei como diretor de enfrentamento à violência contra a juventude na Secretaria de Direitos Humanos durante o governo Pimentel, e depois assumi a Secretaria Municipal de Assistência Social na Prefeitura de Alfenas, que fiquei 5 anos como secretário municipal de desenvolvimento social, e nos últimos 3 anos, né, assumi a superintendência federal do Ministério do Desenvolvimento Agrário no então governo Lula, né, que nós estamos nesse mandato ainda, né, com a reconstrução das políticas da agricultura familiar. Então, para quem está nos ouvindo, né? CAF, PRONAF, Crédito Fundiário, Garantia Safra, né? Todas as políticas, o PAA, o PNAE, todas as políticas que envolvem a agricultura familiar estão contidas no nosso ministério, assim como o INCRA, CONAB, CEASA Minas. Então, é um ministério bem importante, bem robusto para nossa Minas Gerais, que praticamente é agrária, né?
0: E, candidato, vou aproveitar a oportunidade do senhor aqui para a gente até fazer essa questão muito ligada à nossa região, o agronegócio com a agricultura familiar. Porque às vezes um médio, pequeno produtor, ele está enquadrado em tantas políticas da agricultura familiar, e obviamente cada um se considera da maneira que bem entender, né?
1: Sim,
0: quem
1: sim.
0: Somos nós para poder às vezes julgar as pessoas, porém se achando ali nessa questão do agronegócio. Aproveitar esse conhecimento e explicar assim para nós.
1: Sim, essa questão, né, da diferença entre o agronegócio e a agricultura familiar, primeiro que ela é definida por lei, né? Você tem na Lei Nacional da Agricultura Familiar, o agricultor familiar, ele tem que ter uma força de trabalho majoritariamente da família e as terras até 4 módulos fiscais, né? Então, um módulo fiscal aqui na região, se não me engano, está variando de 30, 40 hectares, mais ou menos. Então, se você tem aí de 100, 120, 140 hectares, você ainda está enquadrado dentro da agricultura familiar, né? É claro que existe um espírito disso, que é a identificação com o agronegócio e com a agricultura familiar. Como a agricultura familiar é muito pequena e geralmente não se tem uma organização muito profunda, o agronegócio acaba tendo uma propaganda maior nas novelas, nos jornais, né, nos comerciais como um todo, e é claro que vai puxar o pequeno agricultor familiar, que precisa de políticas públicas mais profundas, mais robustas, para um campo que na verdade muitas vezes vai estar trabalhando para o agronegócio. Eu falo isso muito para os estudantes de agronomia, né, que os estudantes de agronomia de universidades, institutos federais falam: ah, eu sou do agro. Você, ó, hoje, se você não tem mais de 4 módulos fiscais, você está trabalhando pro agro. Você ser do agro é uma coisa, agora trabalhar pro agro é outra. Você pode defender, sim, aquilo que você trabalha, o setor que você trabalha, mas ser dele é uma constituição legislativa, né? Então, e de posse, de propriedade. Então, nesse sentido, tem essa diferença. Mas é claro que a propaganda do agronegócio faz com que gere mais identidade. Nós, inclusive, na nossa candidatura a deputado estadual, temos proposto aí a estruturação organizacional do campo mineiro, que a grande maioria, Minas Gerais é o segundo estado do país com mais agricultores familiares, né, do Brasil, e assalariados rurais, e que se a gente conseguir organizar essa turma, nós temos aí uma uma robustez maior para conseguir avançar nos direitos e principalmente no acesso à terra, a crédito e a maquinário.
0: Candidato, tenho que perguntar para o senhor sobre meio ambiente, até porque agro, agricultura familiar estão intrinsecamente ligadas ao meio ambiente, e quando a gente pensa em Minas Gerais, na região ali de BH, vão lembrar das mineradoras, as outras regiões, o Jequitinhonha, ali a seca, nós aqui temos a beleza da Serra da Canastra, sim, muito perto da gente. Qual que é essa relação? O que o senhor pensa, principalmente ligado ao meio ambiente no nosso estado?
1: Primeiro que eu sou um profundo defensor do meio ambiente. Eu acho que a questão ambiental é fundamental, até porque nós já estamos sofrendo as consequências do processo ambiental. Mas eu acho que a agricultura familiar como um todo, ela foi muito desfavorecida na legislação ambiental. Eu sou topógrafo também, então a gente fez lidava muito com a questão de regularização fundiária, e a legislação ambiental nossa, ela acaba fazendo com que o pequeno agricultor, né, de 2 hectares, 3 hectares de terra, responda a mesma legislação com um fazendeiro que tem 200, 300, 500 hectares de terra, né? Então, nesse sentido, acaba sendo desproporcional. Se você olhar a legislação hoje, para o fazendeiro grande, compensa pagar a multa ambiental. Para o agricultor familiar, ele acaba, muitas vezes, por não ter acesso a crédito, deixando um hectare, por exemplo, sujar, né, que é o termo que a gente usa, e hoje, se você faz uma limpeza desse lote, você automaticamente, né, porque é tudo por satélite, hoje recebe uma multa ambiental. Então, o que nós estamos debatendo com a agricultura familiar é um debate de mediação. Não é o terra arrasada e passa boiada e derruba tudo e acaba com o meio ambiente, muito pelo contrário, porque nós defendemos o meio ambiente, mas que para agricultores familiares, até 2 módulos fiscais, nós precisamos ter uma legislação ambiental no estado de Minas que consiga mediar para que o nosso agricultor não perca hectares. Então, se você compra uma propriedade hoje, seja pelo Programa Nacional de Crédito Fundiário, ou você receba pelo Programa Nacional de Reforma Agrária, ou compre mesmo uma propriedade de 10 hectares, você fica descapitalizado. Até o crédito chegar, você não consegue trabalhar esses hectares todos, porque você não tem mecanização e, ao mesmo tempo, a força de trabalho é limitada. Então, acaba que desses 10 hectares, você vai ter aí 2, 3 hectares de reserva, e aí você acaba perdendo 1, 2 hectares que você não dá conta de trabalhar. Então, quanto mais o tempo passa, mais o crédito demora a chegar, mais você vai perdendo a sua área de produção. E quem abastece as cidades é a agricultura familiar. Então, nós não estamos aqui fazendo um debate antiambiental, muito pelo contrário, nós estamos fazendo um debate de manutenção da questão ambiental, mas que os grandes paguem essa conta e não os muito pequenos, né? Então, isso é importante para nós, que a gente medir essa relação.
0: Candidato, e caso eleito estiver na Assembleia Legislativa de Minas Gerais, o que pode e pensa em contribuir com a Emater? E, sim, principalmente trago esse assunto aqui na nossa região, porque em Sacramento nós temos um técnico num município que é gigante, com muitos produtores da agricultura familiar, né? Então é algo que precisa ser pensado. Alguma ideia para contribuir com o estado nesse sentido?
1: Primeiro que a Emater é a empresa pública mais importante que nós temos no estado de Minas. Quando nós tivemos o golpe contra a presidenta Dilma, que o Ministério do Desenvolvimento Agrário foi dissolvido no governo Temer e os governos para frente, nós tivemos uma ausência do Plano Safra no território. Quem faz as políticas públicas chegarem, que foi pensado em Brasília, em Belo Horizonte, né, acaba sendo feito por 2 movimentos, os sindicatos de trabalhadores e trabalhadoras rurais, né, e a Emater. Então, tanto que todas as cidades, que o sindicato de trabalhadores rurais é forte, que a Emater é forte, o trem anda, o negócio acontece. Então, a Emater, primeiro, nós precisamos fazer uma grande pauta para a Emater. Mais concurso, só que o concurso não adianta hoje, porque a carreira do técnico da Emater, ela está descredibilizada, ela está inviável. Tanto que o governo Zema agora chamou os técnicos à fila do concurso, só que eles não ficam porque o salário e a carreira não compensa. Então eles acabam indo para o MAPA, acabam indo para concursos do IMA, do INCRA, do IMA, de outros setores. Então a Emater tem feito esse processo de fato de tirar, e nós temos que também revisar o contrato do PNAE. Porque o PNAE é uma responsabilidade das prefeituras municipais, a Emater assume essa responsabilidade, o que diminui os dias de emissão de CAF, a capacidade extensionista, diminui a capacidade dela de visita, e a cultura mineira é criada na extensão rural, né? E essa cultura mineira que todo mundo fala, o mineiro é maravilhoso, a mineira é maravilhosa e tal, isso tudo é a nossa cultura agrária, né? E a nossa cultura agrária acaba vindo, né, da extensão rural, que foi construída a muitas duras penas pela Emater ao longo dos anos, e que hoje se vê em risco por estar sendo totalmente ocupada pelo contrato do PNAE e pelo sucateamento da própria Emater.
0: Candidato, e vou aproveitar falarmos de algo que é gostoso e o mineiro gosta, que vamos pensar num queijo maravilhoso. Aqui nós temos uma indústria importante que é o Scala, mas eu quero falar é com aquele pequeno produtor rural que faz o seu queijinho e que precisa ter toda uma estrutura, né? Precisa se pensar na qualidade sanitária. Que o senhor falasse sobre essa questão. Quantas vezes aqui em Sacramento nós tivemos discussões sobre o selo municipal ou estadual? Já tivemos a justiça proibindo de fazer a venda, a comercialização. Sim. Falasse pra gente.
1: Primeiro que isso é uma pauta central para o estado de Minas Gerais. Nós temos na ampla maioria das matrículas de terra que nós temos no estado de Minas, a agricultura familiar ela acaba tendo uma atividade prioritariamente de produção. Então ela planta e ela cria. Ela faz o queijo, ela faz a cachaça, ela faz a linguiça, ela faz a geleia, a compota, etc., com um excedente produtivo. Então a atividade dessas agricultoras é a agricultura e a pecuária. Então ela faz excedente. Então, como eu sou agricultor, eu não vou pegar um financiamento para eu reformar minha cozinha, para eu conseguir produzir um queijo que vai vender, sendo que é minha atividade secundária. Se eu for pegar um financiamento, eu vou pegar um financiamento para a produção, não vou pegar um financiamento para normatização da indústria familiar. Então nós precisamos, e é o mesmo problema da questão ambiental. O cara que produz um queijo hoje aqui na zona rural de Sacramento, ele responde à mesma legislação que aí também. Ele mesmo responde à mesma legislação que a Nestlé. Você produz uma linguiça aqui, ele responde à mesma legislação que a Sadia, que a Seara, que a JBS. Então, ou seja, isso faz com que a nossa agroindústria familiar, que é o salto qualitativo da agricultura familiar, acabe ficando limitada e hoje boa parte da nossa agricultura virou traficante de queijo, traficante de cachaça, traficante de linguiça, porque não consegue atender as normativas. É claro que nós temos, por exemplo, os selos SIM, os consórcios intermunicipais, que já são grandes avanços, mas mesmo assim, ainda falta um grande movimento de adesão das prefeituras municipais, de normatização disso, para que de fato esse agricultor familiar consiga comercializar na micro-região dele com segurança, mostrando essa qualidade e dando esse salto qualitativo, gerando renda para o campo. E é assim, inclusive, já ajudando na sucessão da juventude rural se fixar na roça, né? Que isso é importante para nós também.
0: Candidato, nosso tempo passa rápido, deixo aberto para suas considerações.
1: Primeiro, Silas, queria agradecer o espaço da Rádio Sacramento, né? Agradecer toda a equipe aí da rádio. Né, e abertura como um todo. Nós estamos com essa candidatura a deputado estadual, né, a gente faz um debate onde que a agricultura familiar precisa fazer a chegada da política pública, mas mais do que isso, ela precisa também ter um quesito organizacional. Para isso, o cooperativismo, o associativismo e a sindicalização nos sindicatos de trabalhadores e trabalhadoras rurais é fundamental, porque é nesse processo de construção organizativa que o agricultor e a agricultura familiar vai ter seu processo de consciência, de construção da consciência, entendendo o que beneficia ele e o que não de fato beneficia ele. Nós temos hoje um mundo muito complexo, né? O mundo está mudando demais, a polarização mundial também, e nós temos aí várias nuances que muitas vezes chegam ao agricultor, né? Quantos agricultores e agricultoras nossos, salariados rurais nossos, já foram enganados, receberam golpes, então não está um mundo fácil. E para se proteger desse mundo difícil, é só trabalhando em conjunto. Hoje eu vejo que a agricultura familiar está cada um no seu lote, com o seu problema, sozinho, com as suas dívidas, com sua produção, com seu modelo de venda, e é importante a gente salientar que o agricultor familiar é a única cadeia produtiva que faz todos os processos. Ele cuida da terra, ele planta, ele faz o desenvolvimento da planta, ele colhe, ele beneficia ela, ele ensaca ela, ele empacota ela, ele transporta ela e ele vende. Ou seja, todos os outros setores da sociedade, eles são, ou você só vende, ou você só produz, ou você só transporta. A agricultura familiar não, ela faz toda a cadeia de desenvolvimento, e mais do que nunca, Minas Gerais, ela é agrária. Sacramento, ela é a regra, ela não é a exceção. Uberlândia, Montes Claros, Belo Horizonte, que são a exceção. Minas Gerais é feita de sacramentos, de conquistas, de abadias dos dourados, de Monte Alegre de Minas e assim por diante. Então, se nós não tivermos legislações e programas que partam da pequena cidade, nós nunca vamos ter políticas públicas que consigam chegar e se adequar a nós. Vamos pegar um exemplo simples da Lei Maria da Penha. É uma lei maravilhosa, fantástica, ultra necessária, que em Belo Horizonte, em grandes cidades, eu fui secretário de assistência social e a gente conseguiu implementar na nossa cidade, funciona, mas é uma cidade que não tem um CREA, não tem uma patrulha feminina, não tem, ou seja, falta elementos materiais para a lei ser pensada. Se as leis fossem pensadas a partir da realidade de Sacramento, de conquista, naturalmente a gente teria beneficiando as cidades grandes também, mas elas conseguiriam ser adequadas, aplicadas e executadas com mais facilidade no nosso território, e é claro que isso gera desenvolvimento, gera segurança e gera aí um grande pacto nacional pelos interiores, que nós somos a maioria e nós devemos, mais do que nunca, mandar no estado de Minas Gerais.
0: Candidato, muito obrigado a vinda e conversar conosco na Rádio Sacramento.
1: Eu que agradeço, um bom dia, boa tarde, boa noite a todos aí, tamo junto nessa luta.
0: Nós conversamos hoje com o PC Veríssimo, candidato a deputado estadual pelo Partido dos Trabalhadores, aqui no nosso momento de entrevistas na cobertura das eleições.
1: Quem quiser nos seguir no arroba PC _ Veríssimo, né, ou procura o PC Veríssimo nas redes sociais também, que a gente está lá.
0: Muito obrigado.
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0: Eleições 2026. Oito horas e 46 minutos.
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0: 8 horas e 48 minutos. 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
0: Alerta importante. Golpe em Sacramento. 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
0: 8 horas e 51 minutos.
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2: Terça-feira, dia 22 de setembro. Evangelho segundo São Lucas, capítulo 8, versículos 19 a 21. A mãe e os irmãos de Jesus foram até ele, mas não conseguiam chegar perto por causa da multidão. E o avisaram: tua mãe e teus irmãos estão lá fora e querem te ver. Ele lhes respondeu: minha mãe e meus irmãos são aqueles que ouvem a palavra de Deus e a praticam. Palavra da salvação. Glória a vós, Senhor. Meus irmãos e minhas irmãs, Jesus não nega os vínculos de parentesco e não pretende humilhar sua família, mas antes associar-lhe todos os que aceitam e assumem o Evangelho. Ele deseja alargar sua família com todos os que escutam a palavra de Deus e a põem em prática, todos os que se posicionam a favor do seu projeto de construção do reino. Não basta juntar pessoas em torno de uma teoria religiosa ou mesmo de um código moral, mas é preciso procurar e querer entrar na proposta de Jesus. É preciso transformar o Evangelho em ação, em vida. Quem dá esse passo começa a fazer parte da nova família de Jesus, formada por inúmeras mães, pais, irmãos e irmãs. O ensinamento de Jesus abre as portas do reino de Deus a todas as pessoas, independentemente de raça, cultura, gênero, classe social. Aderindo ao reino dos céus, os seguidores de Jesus formam uma nova família, não de forma mágica ou passiva, mas a partir da mensagem do Evangelho. Vemos assim que o parentesco espiritual cria laços maiores e mais fortes que o parentesco do Evangelho. Vemos assim que o parentesco espiritual cria laços maiores

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5: Bom dia, Sacramento! Bom dia, região! Bom dia, universo!
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5: Se liga, a partir de agora estamos chegando com o nosso Estúdio 100. Vem comigo, vem comigo!
13: Beijo no canto da boca.
5: Tamo junto! Manda aí o seu bom dia. Estúdio 100 está no ar e você já sabe, pode ligar pra mim, liga.
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5: Ah, Silas Bonetti, vou te ligar não, vou mandar aquela mensagem no zap, então manda seu áudio.
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5: E juntos vamos começar a nossa terça-feira. Chamou, eu já tô por aqui pra desejar bom dia pra você que tá trabalhando, excelente trabalho. Pra você que tá em casa, tá descansando, tá de boa, que bom, hein? E pra você que tá aí no trânsito, tá ouvindo a nossa sem bom

Sua manhã com a gente, manhã aqui na 100,3. 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É só você acessar aí o nosso site www.radiosacramentofm.com.br, aplicativos de rádio, plataformas digitais. Estamos aí neste mundão inteiro. Então, bom dia para você que tá chegando agora. Você chegou? Sabe quem chegou também? O sol na fazendinha. Já tem sol na fazendinha. Bom dia. Então vamos lá. Acorda, hein? Levanta, levanta, ô preguiçoso, vamos!

0: torresmo, hein? Como é que tá, ó?
1: Já caiu na lama.
0: Então vamos, porque lá na fazendinha.
1: Lá na fazendinha.

hora da criançada brincar, mas hora de marmanjo dar um jeito de trabalhar, viu? Vamos trabalhar, você que tá aí me ouvindo na programação 100,3, hora de ouvir o Estúdio 100 também. Eu conto com a sua sintonia, com a sua audiência. Agora 26 graus em Sacramento, tempo tá mudando, hein? Tá ficando aí parcialmente nublado, a máxima hoje chegando aos 30 graus na nossa cidade de Sacramento. Há possibilidade de chuva hoje, então vai sair de casa, meu jovem. Leva aquele guarda-chuva, por favor, tá? E não se esqueça de beber água. A umidade relativa do ar, 54%. Pôr do sol às 18:05. E já estamos aqui na mais ouvida. E basta você me ligar. Tá liberado o telefone. Liga, liga.

0: Sucesso, meu irmão. Alguém já aprendeu o refrão já? 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

0: dia, Estúdio 100. Agora 9:17 é o nosso Estúdio 100. Ó, já quero você mandando seu zap aqui pra nossa Rádio Sacramento. Lembrando de participar do sorteio, tá? Sexta-feira, vale compras, R$50, oferecimento do supermercado Renata. O que você tem que responder pra mim? Qual é o supermercado que há mais de 15 anos faz aquele sorteio de um carro zero quilômetro? Hã? Você sabe qual é o supermercado? Sabe não? Nem eu, tô sabendo não, viu? Então manda aí o seu zap, lembra de mandar o nominho completo, ajuda o tio Silas, tá gente? Manda seu nome, pelo menos um sobrenome, se você não quer mandar o nome completo, manda seu nome com sobrenome. Que aí é o, né? Temos aí Maria. Oi, aqui é a Maria. Meu amigo, como que temos Maria nesse mundo, né? Então você manda aí, o meu nome é Maria José de Oliveira. Pronto, tá lá, cadastrada, beleza? Então manda, e ai, não esquece, tem que responder a pergunta, qual é o supermercado? E eu quero falar do Sicoob Sacramento também. 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Isso tudo é golpe, tá? Fica atento, procura logo o seu gerente, conversa se realmente está acontecendo alguma coisa ou não, mas jamais compartilhe seus dados pessoais, não siga a instrução, tá? Ontem eu recebi uma mensagem, falando que eu tinha recebido 50 mil em Pix, e o número era o meu mesmo, né? Só que aí, tinha dinheiro na conta, tinha nada, e fala, clica aqui pra você visualizar, vou clicar de jeito nenhum, então, fique atento, tem que ficar antenado, tá? Em caso de dúvida, repito, procure seu gerente na hora. Agora aqui na 100, 9:19, tá na 100. Tá feliz? Bom dia! Vamos juntos na programação da 100,3.
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0: Vem.
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0: Agora 9:28. Deixa eu mandar um bom dia lá pra minha amiga dona Benice. É, tá nublado aí no desemboque hoje, hein, dona Benice? Que isso? Será que vem chuva, menina? Um abraço lá pra minha amiga Neuza nas Sete Voltas. Tá ouvindo também a nossa programação. O Edivaldo já mandou o seu bom dia. Não esquece não, gente. Manda aí o seu nome pra participar do sorteio, tá? Final de semana, lá na sexta-feira. E agora vamos falar, já que a dona Benice mostrou que lá no desemboque tá nublado, em Sacramento também começando aí a modificar um pouquinho o vidro. Como é que tá aí na sua casa aí essa questão da vidraçaria? Tá quebrado? Então arruma logo, porque senão vai molhar tudo. Aí você molha e reclama e por aí vai, né? 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
0: Vamos chamar a Priscila Mazenotti com as informações da agenda dos candidatos à presidência pelo país hoje, nesta terça-feira. Alô, Priscila Mazenotti, e os detalhes.
3: Terça-feira dos presidenciáveis. Augusto Cury do Avante, em São Paulo, tem agenda de entrevistas. Faz caminhada na região do Brás e participa de sabatina da revista Veja. Clariana Barão, do Democracia Cristã, está na Paraíba, participa de evento na capital, João Pessoa. Edmilson Costa, do PCB, está em Belo Horizonte, onde faz panfletagem e caminhada. E Hertz Dias, do PSTU, participa de podcast. Já Flávio Bolsonaro, do PL, estará no Maranhão, faz motocarreata e comício. E Romeu Zema, do Novo, em Poços de Caldas, Minas Gerais, tem almoço com empresários e depois caminhada no centro da cidade. Já em Goiás, Ronaldo Caiado, do PSD, faz carreata em Buriti Alegre e em Morrinhos. E depois tem reunião com lideranças em Lusiânia. Samara Martins, do Unidade Popular, participa de reuniões internas do partido. Wilson Graça, do Democrata, grava material de campanha. E Rui Costa Pimenta, do PCO, Lula, do PT e Renan Santos, do Missão, estão sem agenda de campanha para hoje. Da Rádio Nacional em Brasília, Priscila Mazenotti.
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0: Gente, tô na 100, tô feliz e já mandou aí o seu bom dia, já mandou o seu alô, deixa eu mandar um abraço lá pro meu amigo Peroba, tá ouvindo aí a nossa Rádio Sacramento, tá na 100, tá feliz. Quero mandar um bom dia também pro Davi, tá ouvindo a nossa programação, Davi lá na ABB. Meu jovem, bora, manda seu zap aqui na rádio, vamos participar do sorteio. O que você tá esperando? Ah, tá esperando um calçado novo? 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
2: Dia, Silas.
0: Bom dia, bom dia. Eu tô na 100, eu tô feliz. E você que tá aí ouvindo a nossa programação, já mandou o seu bom dia também. Hoje, dia do contador. Aos profissionais da contabilidade, o nosso abraço. Hoje, dia mundial sem carro. Ixi, meu Deus, eu já errei, hein? Tô de carro hoje. Tinha que estar a pé, tem que estar andando a pé. Mas olha também, hoje é o dia da juventude do Brasil. Essa juventude que eu ainda tenho esperança, hein? Tenho confiança na juventude brasileira. Fácil, fácil, porque os jovens são aí o futuro, a esperança de um mundo bem melhor, né? Hoje também é o Dia Mundial da Leucemia Mieloide Crônica, conhecido como LMC, e Dia Nacional do Atleta Paralímpico. E dia de você ouvir o Estúdio 100.
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0: Já, já as melhores músicas. Pera aí, tá? Porque eu vou falar da Salma Silva e Dona Eunice. 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Ei, maravilha, beira do mar, né? Ângela, bom dia pra você. O Célio também já mandou aqui o seu bom dia. 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Deixa eu mandar um abraço lá pra minha amiga Denise. É, Denise, quando curte final de semana, eu já sei, né, Denise? Tem que aproveitar mesmo.
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0: 9:51. 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
0: 9:53, tô na 100, tô feliz. É, você também tá feliz? Já mandou aí o seu bom dia? Já mandou o seu alô na programação mais do que especial? Programação 100,3. 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

0: Eu também tô, eu tô feliz demais. 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
1: Vem com a gente, 9:58, toda 100, eu tô feliz. Deixa eu mandar um bom dia aqui pro pessoal lá da Associação Comercial e Empresarial de Sacramento. Muito obrigado pela audiência de vocês. 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

0: 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Um abraço lá pras minhas queridas amigas e também pro meu amigo Fabiano. Fabiano, tá nascendo, tá feliz, não esquece, não.
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0: 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Você que faz parte desta família que cresce cada dia mais. Sabe quem tá faltando fazer parte? Você, que ainda não está junto conosco, informando, divertindo e evangelizando. Então eu faço um convite. Vem com a gente aqui na Rádio Sacramento no 99197-1748.
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0: Vamos parabenizar quem faz aniversário aí, é do nosso Clube dos Amigos. Afinal de contas, o nosso quadro Agenda Paroquial só vai ao ar porque você está contribuindo. Que o seu coração manda, né, gente? Isso é muito importante. A Maria Gabriel de Oliveira, lá no centro da cidade, aniversariante de hoje, neste dia 22 de setembro. Parabéns pra você, minha querida, e na família dizimista da Paróquia Basílica. Hoje é aniversário da Nilda Marina Homem. É, Nilda Marina Homem, ela é aniversariante de hoje. Nilda, felicidades pra você, felicidades, tudo de bom. A Maria Gabriel também. E a todos que acompanham aqui a nossa agenda paroquial que está no ar aqui no Estúdio 100.
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0: 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Começamos com informação importante que delegação brasileira participou de reunião internacional preparatória para a Jornada Mundial da Juventude, que será em Seul o ano que vem. Nos últimos dias, ó, 14 a 17 de setembro, representantes da pastoral juvenil de cerca de 100 países estiveram reunidos em Seul, na Coreia do Sul, para a segunda reunião internacional preparatória para a Jornada Mundial da Juventude. Na abertura do encontro, o arcebispo Jong Sung Tai, ele presidente do comitê organizador local da JMJ Seul 2027, destacou a importância da reunião para a preparação do grande encontro internacional. Segundo ele, o momento representa um novo ponto de partida para a Igreja Mundial trabalhar em conjunto na construção da próxima jornada. Então, a delegação brasileira esteve presente neste momento importante, né? A igreja participou por meio de representantes da Conferência Nacional dos Bispos do Brasil, a CNBB, da Pastoral Juvenil e de organismos ligados à juventude. O presidente da Comissão Episcopal para a Juventude da CNBB, Dom Wilson Basso, ele ressaltou que a participação brasileira no encontro reforça o compromisso de acompanhar os jovens que desejam participar da Jornada Mundial da Juventude Seul 2027. Já que estamos ainda a nível internacional, vamos ao Vaticano. Notícias de Roma, porque a conclusão da restauração da cúpula da Capela Sistina aconteceu. Os trabalhos de conservação da cúpula da Capela Clementina, na Basílica de São Pedro estão concluídos. Os colegas da Rádio Vaticano têm mais detalhes.
2: A Fábrica de São Pedro anuncia a conclusão da restauração conservadora da cúpula da Capela Clementina na Basílica de São Pedro, uma das mais significativas obras decorativas da Roma do início do século XVII. Iniciado em maio de 2025, o projeto envolveu 371 metros quadrados de mosaicos criados entre 1601 e 1604, com base em cartões de Cristofano Roncalli, conhecido como Il Pomarancio. O trabalho também incluiu a decoração em estuque da época, restaurando a unidade de interpretação de todo o conjunto decorativo. As atividades periódicas de monitoramento realizadas pela Fábrica de São Pedro evidenciaram a necessidade de trabalhos de conservação na decoração em mosaico da cúpula. A instalação de andaimes em janeiro de 2025 permitiu uma avaliação mais detalhada do estado de conservação da superfície e a identificação de diversos problemas críticos relacionados à degradação natural dos materiais e às intervenções realizadas ao longo do tempo. As inspeções também incluíram a decoração em estuque, posteriormente incorporada ao programa de obras, com o objetivo de garantir a estabilidade de todo o conjunto decorativo e sua preservação a longo prazo. Os trabalhos foram precedidos por uma campanha de diagnóstico abrangente, incluindo documentação fotográfica, análise laboratorial dos materiais constituintes, mapeamento digital das formas de degradação e exames endoscópicos. O levantamento e a documentação da intervenção foram gerenciados utilizando a metodologia de modelagem da informação da construção. O modelo tridimensional da cúpula foi combinado com os dados do levantamento, o mapeamento da degradação e as informações relativas aos trabalhos realizados. Criou-se assim um arquivo digital pesquisável e atualizável, projetado para apoiar futuras atividades de monitoramento e manutenção. A fase operacional incluiu a pré-limpeza e remoção de poeira das superfícies, a pré-consolidação das tecelas e painéis de folhas soltas, a limpeza controlada, o tratamento da eflorescência e a consolidação superficial e em profundidade. As etapas subsequentes foram a remoção de elementos incongruentes, o preenchimento de lacunas e a apresentação estética das superfícies. Ao mesmo tempo, a restauração das decorações em estuque seguiu o mesmo processo metodológico e diagnóstico das superfícies de mosaico. Após as intervenções preliminares, as operações incluíram limpeza e consolidação adesiva e coesiva, visando tanto a matriz constituinte dos elementos modelados quanto a película de ouro, seguidas da integração de lacunas e da apresentação estética final. Todas as formulações utilizadas garantem os requisitos de compatibilidade físico-química, reversibilidade e retratibilidade, em plena conformidade com os princípios teóricos e as normas vigentes relativas à restauração do patrimônio cultural. A intervenção assegurou a consolidação estrutural dos suportes em risco de desprendimento, o combate aos fatores intrínsecos e extrínsecos de degradação e a restauração da correta legibilidade formal e cromática da obra. Notas históricas. A capela recebeu o nome de Clemente VIII, nascido Hipólito Aldobrandini, que encomendou sua decoração. Construída segundo um projeto de Michelangelo Buonarroti e concluída por Giacomo della Porta em 1580 como contraparte simétrica da capela gregoriana, faz parte do conjunto de salas que circundam a Confissão de São Pedro. Seu programa iconográfico pertence ao período da Contra-Reforma e foi definido com a contribuição decisiva do cardeal Cesare Baronio. A decoração em mosaico foi criada por uma equipe de cerca de 10 mestres, incluindo Marcello Provenzale, Paolo Rossetti e Ranuccio Sempre Vivo. Os pendentes retratam os cardeais doutores da igreja, enquanto as lunetas apresentam episódios bíblicos. A cúpula é caracterizada por uma rica decoração ornamental com querubins, festões e símbolos heráldicos da família Aldobrandini.
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0: Para terminar nossa agenda paroquial, vamos lembrar que hoje, dia 22, temos celebração lá no Caxambu, na casa do Juninho e da Silvânia. Todos convidados para participar desse momento de fé. E na sexta-feira, dia 25, é no Quenta-Sol, às 19h30. Portanto, participe da celebração aí na sua comunidade. Hoje, então, às 19h, lá no Caxambu. E para terminar a agenda paroquial, vamos à nossa reflexão do dia, palavra do dia, com o padre Ricardo Alexandre Fidelis.
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6: Bom dia, queridos ouvintes da Rádio Sacramento. Hoje começa a primavera, a estação das flores. A natureza nos ensina que depois do inverno, a vida volta a florescer. Este espetáculo tão bonito é um lembrete de que Deus continua renovando a criação. Mas existe também uma primavera que precisa acontecer dentro de nós. Às vezes deixamos que o coração seja ocupado pelo desânimo, pela tristeza, pelo ressentimento ou pela falta de esperança. Quando isso acontece, nossa vida perde o colorido. A palavra de Deus tem a força de fazer florescer novamente aquilo que parecia seco. Um coração reconciliado, uma fé renovada, um gesto de perdão e uma atitude de generosidade podem inaugurar uma verdadeira primavera interior. Olhe ao seu redor, quantas flores Deus espalhou pela criação para nos recordar da sua bondade, que elas inspirem também nossa maneira de viver. No dia 22 de setembro de 1899, aqui em Sacramento, nascia Padre Vítor Coelho de Almeida. Muitos anos depois, já idoso, ele mesmo recordava essa data como um sinal bonito, seu nascimento coincidindo com o início da primavera. Ele traçava um paralelo entre a primavera da vida e o entardecer da existência, entre o nascer e o pôr do sol da nossa caminhada. Hoje, ao lembrarmos mais um aniversário de seu nascimento, somos convidados a reconhecer como ele as belezas com que Deus nos surpreende nas flores que renascem e na vida que se renova. E que essa memória nos ajude a viver cada estação da vida com fé e gratidão. Peçamos hoje ao Senhor que faça florescer em nós a paz, a alegria, a esperança e o amor. Que esta nova estação traga muitos frutos para nossas famílias e para toda a nossa comunidade. E que o venerável Padre Vítor Coelho de Almeida interceda pela terra onde ele nasceu. Um excelente dia para você e para sua família.
4: 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Que a palavra de Deus ilumine seus passos e fortaleça sua caminhada diária. Desejo a todos muita paz, esperança e bênçãos.
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2: Tá ouvindo o Estúdio 100 com o mais bonito do Brasil. Não esquece não, é o mais bonito do Brasil. E o invejoso também tá na área. 10h28 agora, deixa eu mandar um bom dia lá pra Yasmin, trabalhando e ouvindo a 100,3. Isso é muito bom. 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Pausa pra quê? 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
2: E tá na hora do almoço, Silas? Ainda não, calma, você tá com fome? Acordou cedo demais? Acordou 4 da manhã junto com o Carlos André, né? Tem uma galerinha aqui que não perde tempo não, gente, ó. Eu sei que a Lourdilei acorda cedinho, cedinho. Quem também acorda cedinho, cedinho é a Reni da Glória. Muito bom dia pra vocês que estão chegando aí, mandando seu bom dia, mandando seu alô. Quem também acorda cedo é o Robson, né, garoto? Um abraço aí pra você e obrigado sempre pela audiência e companhia aqui na programação da 100,3. É a nossa Rádio Sacramento. 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Bom dia, Dona Sem, tô feliz.
3: Bom dia,
2: Sem. Bom dia. E vou de informação, bora lá, trazendo aqui informações junto com os colegas da Agência Rádio Nacional, as buscas pelo helicóptero em que estava o cantor Rick continuam nesta terça-feira. Equipes também têm usado drones e viaturas 4x4 para localizar os passageiros. A Priscila Mazenotti é quem tem mais detalhes aqui na programação do Estúdio 100.
4: Continuam nesta terça-feira as buscas pelo helicóptero em que estava o cantor Rick, da dupla Rick Renner. O alerta na região era vermelho na hora do acidente e o mau tempo é justamente o que dificulta o trabalho das equipes, que permanecem mesmo com possibilidade de temporais e até queda de granizo para esta terça-feira. As buscas estão concentradas a uma região de 30 quilômetros entre o local em que foi avistada a queda e o ponto onde foi registrado o último sinal de celular de um dos tripulantes. Como é uma zona rural, o trabalho é feito com o apoio de viaturas com tração 4x4 e drones. A família do cantor e a equipe permanecem aguardando informações oficiais e pedem que ninguém compartilhe boatos ou informações não confirmadas ainda. O helicóptero decolou de Porto Belo, no litoral norte, e ia para a região de São João aqui em Santa Catarina. Além de Rick, estavam no helicóptero o empresário Bruno Avelar, o videomaker Paulo Soares e o piloto da aeronave, que não teve o nome divulgado. Nas redes sociais, a equipe do empresário pede ajuda a moradores da região para que eles informem se ouviram algum estrondo, ouviram fumaça e clarão, ou até se conseguiram avistar o helicóptero voando baixo. Da Rádio Nacional em Brasília, Priscila Mazenotti.
2: Obrigado, Priscila, pelas informações. 10h32.
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14: 10h40, tá na 100, tá feliz? Deixa eu mandar mais abraço aqui pra turma que tá sempre ligadíssima na programação. Alô, Dudu, chegando aí na programação, seja bem-vindo, viu? Abraço, obrigado pela audiência, mandando um bom dia também lá pra Maria Helena, você que tá aí curtindo o Estúdio 100 e ainda não mandou mensagem de bom dia pra mim, o que você tá esperando? esperando eu puxar sua orelha. Não, tô brincando, não vou fazer isso não, mas participa aí, manda um bom dia, manda um alô. Deixa eu mandar um abraço lá pra Patrícia também, tá sempre ouvindo aí a nossa Rádio Sacramento. Todos os nossos amigos lá na Câmara Municipal de Sacramento. Obrigado pela audiência. 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

0: vocês já fizeram isso, dá um gritinho aí. Tô sabendo. Boa demais.
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2: Comigo aqui na 100,3. Tá faltando 10 minutinhos para as 11 da manhã. Parece que o tempo tá meio mudado, hein? Como é que tá aí na sua região, no seu bairro? Conta pra gente. Manda aí o zap e fala: Silas, o negócio aqui não tá legal não, viu? Então fala aí, ó. Só atualizando aqui a previsão do tempo: 27 graus, tempo parcialmente nublado. Aqui na Casa da 100, possibilidade de chuva agora à tarde, tá? Então bora lá ficar antenado, bastante cuidado. 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Então, falando em despedida do inverno, a primavera vai começar às 21 horas e 5 minutos com previsão de calor acima da média. Sara Kines tem mais detalhes.
3: O inverno no hemisfério sul termina nesta terça-feira e a primavera começa exatamente às 9 horas e 5 minutos da noite. Segundo a previsão do INMET, o Instituto Nacional de Meteorologia, a estação deve ser quente, com temperaturas acima da média. A primavera chega com um aumento das temperaturas na maior parte do Brasil. No centro-norte do país, os termômetros podem subir 2 graus acima da média. A exceção é o sudoeste do Rio Grande do Sul e fronteira com o Uruguai, onde as temperaturas devem ficar abaixo da média. As ondas de calor podem favorecer a formação rápida de tempestades severas devido ao choque entre o ar quente e as frentes frias. O meteorologista do INMET, Leidson Galvíncio Dantas, comenta a previsão das chuvas sob influência do El Niño.
4: É esperado que ocorra acumulados abaixo da média na porção centro-norte do Brasil, principalmente no extremo norte da região norte, entre os estados do Amazonas e Amapá. Chuvas acima da média são esperadas na costa leste do Nordeste e na porção centro-sul do Brasil, principalmente nos estados do Rio Grande do Sul, Paraná e Santa Catarina.
3: Na transição entre as estações seca e chuvosa, a primavera pode registrar as primeiras chuvas provocadas pela zona de convergência do Atlântico Sul, o corredor de umidade que se forma entre a região amazônica e o Oceano Atlântico. O fenômeno deve trazer chuvas para o Sudeste, Centro-Oeste, Acre e Rondônia. Na região sul, podem ocorrer temporais, rajadas de vento, raios e granizo. Na região norte, o volume de chuva deve ficar abaixo da média histórica, com exceção do leste do Acre, extremo noroeste do Pará e norte do Amapá, áreas onde deve chover o previsto para o período. A falta de chuva também predomina em quase todo o Nordeste, exceto no trecho entre Rio Grande do Norte e Alagoas, onde pode chover acima da média. No Centro-Oeste, o tempo seco deve predominar no centro-norte do Mato Grosso e no norte de Goiás. Já em Mato Grosso do Sul e sul de Goiás, a previsão é de excesso de chuvas. Primavera chuvosa no Sudeste, com acumulados de até 100 milímetros, com exceção do Espírito Santo, onde deve chover abaixo da média. Na região sul, a estação também será de muita chuva em todos os estados. No Rio Grande do Sul e em Santa Catarina, os acumulados podem ultrapassar em até 200 milímetros a média histórica do trimestre. Com produção de Dayana Vitor, da Rádio Nacional em São Paulo, Sara Kines.
2: Obrigado, Sara, pelas informações aqui no nosso Estúdio 100. E morreu nesta terça-feira aos 95 anos o jornalista imortal da Academia Brasileira de Letras, Joenir Ventura. A causa da morte, segundo a Associação Brasileira, é foi uma pneumonia. O corpo está sendo velado na Academia Brasileira de Letras, no centro do Rio de Janeiro, e será enterrado no mausoléu da ABL, no cemitério São João Batista. Tô na 100, tô feliz agora, 10:55.

0: 10h58. Alô, Yasmin! Especialmente aí pra você, né, Panda? Eu te seguro. Mas agora eu quero você aumentando o volume do rádio pra conversar aqui comigo e também com a nossa amiga Sônia, direto lá da Essência Moda Íntima. Porque presta atenção, mulherada, hoje é o prazo final. 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Bom dia!
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1: Mas, o bingo também, Silas, estão me perguntando, Sônia, vai ter bingo? Quanto que é o bingo? Não, gente, o bingo é patrocinado pelos meus parceiros.
0: Olha,
1: como eu ganhei grandes brindes, eu quero fazer um bingo para ficar mais emocionante, entendeu?
0: Top, top.
1: Então, assim,
0: e a inscrição tem jeito, né? A única coisa que é importante é o pessoal fazer a nossa doação, não é isso, Sônia?
1: Isso. E o que vão pagar para ir no seu evento, Sônia? Uma fralda geriátrica para o Asilo São Vicente. Por isso é uma ação solidária, né?
0: Verdade.
1: Ah, é solidária para onde? Asilo São Vicente. 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
0: Que
1: é o mais importante.
0: Exatamente, isso é tão importante. E daqui a pouquinho eu quero mais detalhes. 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

0: M ou a G.
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0: Outro, Silas. Bom dia.
1: Bom dia. Tchau, tchau.
0: Tchau, tchau.
1: 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Eu vou pro intervalo e na volta tem mais bate-papo. É, vou conversar com as minhas amigas. Eu falo pra você que é a mulherada que manda nesse mundo, viu? A Carolzinha Pávila do Sicredi estão aqui no estúdio pra contar alguma novidade. Claro, você sabe que se vem aqui na rádio, tem que contar novidade. Se for vir pra trazer notícia ruim, e notícia ruim nós olha aí nas redes sociais, na internet, né? Aqui no rádio não, aqui é só notícia boa. 11:06. 11:06.
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3: Tá ouvindo o nosso Estúdio 100, 11:12, aqui na nossa programação. 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

0: Alegria. Alegria de sempre aqui na nossa Rádio Sacramento. E você que chegou agora, 11:15 na nossa manhã. Já falei com você, né? Que tá aqui comigo no estúdio. A nossa querida Carolzinha, ela que é assessora PF, a Pávila, gerente, né, de pessoa física aqui na nossa agência do Sicredi. E é o seguinte, a Carolzinha veio direto lá de... Tá em Uberaba, ô Carolzinha? Eu ia falar lá do Sul, pensa. Ainda não?
1: Longe ainda.
0: Ah, longe ainda. Mas, ó, já tá aí, né? A gente fica tão feliz. Você tá agora, na verdade, ajudando no sentido, assim, é várias agências, né? Que tá ali assessorando e tudo mais. Bom dia, seja bem-vindo à nossa Rádio Sacramento.
1: Bom dia, Silas. Bom dia, Pávila. Bom dia, ouvintes. Hoje eu tô mais feliz que o normal, porque eu tô na 100.
0: Ah, maravilha, tá
1: é
0: vendo?
1: É muito bom estar aqui, como sempre, né, Silas?
0: Alegria,
1: antigamente
0: nossa.
1: Vinha com mais frequência, agora por conta da distância, acaba que a gente demora um pouquinho mais pra voltar. Mas é
0: seja
1: sempre muito
0: bem-vinda,
1: bom estar aqui
0: viu?
1: Com vocês.
0: Muito alegria obrigada. Toda nossa. Volta mais vezes. Quem tá aqui pertinho da gente é a Pávila, né? E tem muita gente que fala assim, ah, essa é minha gerente. Eu não falei isso em off aqui, é a minha gerente. Pávila, bom dia, seja bem-vinda.
1: Bom dia, Silas, bom dia, ouvintes.
0: É uma alegria ter você aqui também, viu? E falando, né, Carolzinha, você tá longe, mas a Pávila pode vir mais vezes, né?
1: Com certeza.
0: Pode vir, tá aqui, ó, na porta.
1: Tô ensinando o caminho pra ela, ah, ela vai sair daqui.
0: Isso é muito bom. Ó, e como eu disse pro ouvinte, vocês duas, claro que eu abri o microfone, porque estão vindo com notícia boa. Se fosse pra vir com notícia ruim, falar, não vamos estragar amanhã de ninguém, não. Pávila, então, qual é a notícia boa que você traz e vai lembrar, né, de todo o time do Sicredi aqui em Sacramento?
2: É, durante toda essa semana, Sila, a gente tá com uma oferta especial, a gente tá com, na linha de crédito consignado. Então, durante toda essa semana, procura a gente, vai lá na nossa agência. Para quem não sabe, o crédito consignado é uma linha de crédito que o pagamento já é debitado da folha da pessoa, né, já direto no RH, ou até mesmo do INSS, quem é aposentado. Então, a gente está, durante toda essa semana, com essa campanha, fomentando essa linha de crédito.
0: Que maravilha! Isso, então, é uma oportunidade para quem, às vezes, quer realizar algum sonho, né, Carolzinha? Consignado, que aí você, como disse, você nem preocupa, já tá vindo descontado e tudo mais. Então, é importante, quem tem aí o interesse, procurar só essa semana?
1: Não, temos a linha do crédito consignado
0: o ano inteiro. Ah, que beleza. Ó, então
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1: 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Para a gente poder falar mais sobre essa linha, para esclarecer mais as dúvidas, porque tem muita gente que às vezes ainda não conhece. 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
0: Isso é fundamental, né, Pávila? Então, o pessoal pode procurar vocês no horário de costume da nossa agência ou então, né, como a Carolzinha disse aí, do WhatsApp, etc, meios de comunicação, claro, cuidado, gente, para não achar que tá falando com um e tá caindo em golpe, etc. E aquela pergunta, já alguém que tá aqui antenado, tá pesquisando, já tá sabendo um pouquinho e já quer chegar hoje e falar assim, ô Pavila, na verdade eu já quero consignar. Precisa levar que documento? Que precisa levar?
2: Silas, a gente tem hoje que, se for da prefeitura, é importante estar levando a atualização da renda, né? A gente precisa estar com a renda atualizada e consultar se tem a margem. Porque a gente não consegue estar fazendo. Então, é importante a gente estar consultando a margem disponível, valor de parcela por mês, e estar sempre atualizar o cadastro da pessoa também, do associado, atualizando a renda deles.
0: Maravilha. Então, documento básico, CPF, isso. RG, que todo mundo já anda com ele, o pessoal da prefeitura ficar só atento a essa questão, né?
2: Isso. Eles pegam lá no RH mesmo, e a margem dele disponível, só pedir de ligar ou mandar no WhatsApp, que eles já mandam, e pegar os três últimos holerites pra gente já estar atualizando também o cadastro, a renda.
0: Maravilha. E os demais funcionários públicos estaduais, federais, etc., Galerinha, é só procurar logo o Sicredi, né? Isso é importante, o pessoal tá aí procurando e vai lembrar. Se eu já tenho um consignado, Carolzinha, às vezes eu consigo outro, dependendo da margem?
1: Perfeito.
0: Eu tenho que tomar cuidado com a margem, né,
1: cara? Exatamente. Mas uma das principais dúvidas que inclusive tem surgido durante a semana do consignado, que a gente fica especialista nisso, né? É, tá, como que eu posso ter um consignado? Você pode fazer uma nova contratação, que é quando você ainda não tem crédito, né, consignado, descontando em folha. A segunda possibilidade é um refinanciamento, que é quando você já tem o seu consignado lá no Sicredi, mas talvez você quer ver se não consegue pegar um pouquinho mais. Então você tem a opção de fazer o refinanciamento.
0: Ah, bacana.
1: Uma terceira opção, para quem já tem consignado, mas não está no Sicredi ainda, é o que a gente chama de portabilidade. Então, mesmo você que já tem o consignado e não é no Sicredi, mas quer conhecer as nossas condições, pode procurar a agência, que a gente também consegue portabilizar esse crédito do outro banco pro Sicredi. E provavelmente, às vezes, você tá pagando uma taxa mais cara fora e vai conseguir, às vezes, uma taxa melhor no Sicredi. E quem sabe depois não consegue liberar até um troquinho também, né? Que a gente
0: Olha
1: comenta.
0: Que beleza, gente. Então é hora de procurar. Essa semana é o foco, né? Vale lembrar que o ano inteiro, às vezes a pessoa fala, ah, essa semana tô meio, sei lá, tarefada. Ou então só depois, quando passar aí do período de eleição, que eu quero saber disso, pode procurar o ano inteiro. Claro que talvez lá no outro período não vai ter uma condição como agora, né, Pávila?
2: Isso mesmo.
0: Então é hora de aproveitar, correr e organizar para estar aí tendo a campanha do consignado. Começou então ontem, né? Na verdade, hoje é terça-feira. Isso. Já começou ontem. O pessoal pode então até sexta-feira procurar vocês. 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
0: É, gente, tem que ficar atento, hein? Porque senão você vai achando que vai realizar o sonho e vai cair num pesadelo que eu vou te contar, não é brinquedo não. Pávila, então o pessoal pode procurar lá hoje, agora? Agora não, porque você tá aqui na rádio ainda, né?
1: Pode agora.
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0: 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Ô, Carolzinha, vou aproveitar antes de você ir embora, agora 11:23, e investir para crescer. Eu continuo podendo investir, vai ter sorteio, não tem. Eu tô querendo saber. A galera falou assim, ô, cadê? O Silas não fala mais nada. Posso continuar investindo?
1: Não só pode, como deve, né? 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
0: Olha, que beleza, meu amigo. Pera aí, que essa eu não sabia. 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
1: isso
0: o consignado,
1: mesmo,
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1: 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E o detalhe, a gente ainda tem prêmio para sortear, temos a TV ainda, né, Pávila? 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Só que detalhe, a TV, com certeza absoluta, é alguém de Sacramento que vai ganhar, porque é uma televisão por agência. O carro tá por micro-região, mas eu acho que o pessoal de Sacramento é pé quente. Exato. Né? Então, vamos torcer pra esse carro vir pra cá.
0: Acho que ele vem pra Sacramento. Eu não vou dizer o endereço onde que ele vai ficar, não, porque senão vão falar assim que foi marmelada. Deixa rolar, mas eu já até sei onde que ele vai ficar, viu?
1: A oração tá em dia, né?
0: Claro.
2: E lembrando que esse ano a gente tá com a facilidade que a pessoa não precisa ficar preenchendo os cupons, né? Então, abriu a conta, automaticamente no sistema ele já vai calcular os cupons. Então, às vezes a pessoa esquecia de voltar para depositar os cupons, esse ano eles já vão gerar automático.
0: Isso foi uma facilidade, eu era dessa turma aí. Falar, nossa, tinha que ter colocado o cupom lá, já passou o sorteio, falei, meu Deus, agora automático tá lá, eu tô cheio de cupom, galerinha. Olha, os outros estão sabendo que eu tô investindo, né? Mas tem que saber.
1: É o caminho certo, né?
0: Exatamente. É, Pávila, mais algum recadinho importante? Fique à vontade.
2: Seria só isso mesmo, agradecer a oportunidade, tá, Silas?
0: Combinado. Lembrando, então, o atendimento é das 9 às
2: 16 horas.
0: Às 16 horas. Não adianta eu chegar lá às 18, não, gente. Por mais que a Pabla fica doidinha às vezes para atender, porque eu sei que esse mundo cooperativismo, né, Carolzinha? A gente vai, quer ajudar o cooperado, mas também a turma tem que ajudar, tem hora. Então é das 9 às 16.
2: Isso.
0: Ou nos contatos, como a Carolzinha já falou. Carol, mais algum recado também? Fique à vontade.
1: Mais uma vez, agradecer a oportunidade de estar aqui, né? Na sua presença, especificamente também. Sila, sempre bom estar aqui, bater esse papo com você, com os ouvintes. No mais, qualquer dúvida que vocês tiverem, podem e devem nos procurar nesses meios que a gente indicou para vocês. 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
0: Isso é importante, não se esqueça, hein? Campanha do consignado com taxas diferenciadas só essa semana, mas o ano inteiro tem, mas você não é bobo nem nada, né? A galera não vai perder essa oportunidade de jeito nenhum. Você que chegou agora, 11:27, eu conversei com a nossa querida amiga Carolzinha, né? Carol, famosa Carol do Sicredi, né?
1: Sim.
0: Já perdeu até
1: o sobrenome.
0: E também a Pávila, que é a gerente pessoa física aqui da nossa agência do Sicredi em Sacramento. Um rápido intervalo e eu volto já já.
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0: dia, Estúdio 100. Dona Aceita, feliz 11:33. Isso mesmo, 11:33. Quero mandar um abraço aqui pra Graça, tá sempre ouvindo a Rádio Sacramento. Eu ia fazer aquele trocadilho, viu, Graça? A Graça está uma graça, ai, gente do céu, mas hoje eu acordei felizão. Ai, Jesus, tem dia que a gente fica mais feliz, né? Você tá feliz também? Tá na 100, tá curtindo a nossa programação. E pra completar, pra ficar feliz mesmo, era aquele churrasco, hein? 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E aí a gente canta assim, ó.
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0: que você quer qualidade, não é?
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4: Tá ouvindo? É o nosso Estúdio 100 aqui na nossa programação. 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
4: Eu também tô feliz demais. 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Meu amigo Carlão, tá lá na sintonia, tá na senta, tá feliz, ouvindo aqui a nossa programação junto no nosso Estúdio 100, né? Abraço, viu, Carlão? Obrigado pela audiência e companhia de sempre aqui na 100,3. Agora, vamos com informação.
5: Eleições 2026.
4: Eu começo trazendo Gabriel Correia. Os tribunais eleitorais começaram ontem a preparar as urnas eletrônicas. Vamos aos detalhes.
7: Do primeiro turno das eleições gerais, os tribunais regionais eleitorais de diversos estados dão início nesta segunda-feira à fase de preparação, carga e lacração das urnas eletrônicas. Sob fiscalização de entidades como o Ministério Público, a OAB e partidos políticos e coligações, os TREs de Pernambuco, Paraíba, Bahia, Rondônia e Santa Catarina começam a preparar as urnas para a votação dia 4 de outubro. O procedimento de carga e lacração dos equipamentos também começa nesta segunda na capital cearense, no Amapá e em zonas eleitorais de Mato Grosso. Segundo o Tribunal Superior Eleitoral, a carga e lacração é a etapa de preparação e segurança em que as urnas eletrônicas recebem os dados oficiais da eleição e são fechadas fisicamente antes de irem para os locais de votação. Já os tribunais do Distrito Federal e do Mato Grosso do Sul devem encerrar a gravação de mídias nesta segunda. Em paralelo, por causa das dificuldades logísticas e das distâncias dos locais de votação, o TRE do Amazonas se adianta no embarque de mais 583 urnas preparadas para 11 municípios do interior. Em agosto, o TRE do Amazonas já havia transportado cerca de 4 mil urnas. Na semana passada, o Tribunal do DF concluiu a preparação das cerca de 1.400 urnas enviadas para o exterior. Alagoas e Sergipe começaram a carga e o lacre dos equipamentos, enquanto diversos outros TREs realizaram cerimônias públicas de preparação das urnas. E a partir de terça-feira, o TRE da Bahia inicia a preparação das 5 mil urnas da capital Salvador. E na quarta, será a vez de São Paulo abrir a preparação pública das quase 115 mil urnas em todo o estado. O maior colégio eleitoral do país. Da Rádio Nacional em São Luís, Gabriel Correa.
4: Obrigado, Gabriel. Agora 11:45 e nós vamos entender agora um pouquinho mais. Você que está ouvindo o nosso Estúdio 100, e é muito importante nós, enquanto imprensa, né, que queremos que esse processo eleitoral seja de muita transparência, vamos trazer uma série aí de reportagens, de informações importantes para você entender os procedimentos. E hoje, um dos procedimentos que acontece é da Zerésima, que reforça a segurança das urnas no dia da votação. A Cristiane Ribeiro preparou a reportagem e você acompanha agora.
0: Uma hora antes do início da votação, no dia 4 de outubro, primeiro turno das eleições gerais 2026, o Tribunal Regional Eleitoral do Rio de Janeiro vai imprimir o relatório que assegura não existirem votos registrados em cada uma das cerca de 42 mil urnas eletrônicas, incluindo as de contingência, que serão usadas nas sessões eleitorais em todo o estado. O procedimento se repete no dia 25 de outubro, no caso de haver segundo turno. Esse documento, chamado de zerésima, é emitido, impresso e assinado pelo presidente da mesa receptora de votos após ligar a urna, mesários e fiscais de partidos políticos, conforme previsto em resolução do Tribunal Superior Eleitoral. A zerésima pode ser consultada por eleitores durante toda a votação. O processo é repetido em todos os cantos do país onde houver votação. O documento contém a identificação da urna e mostra que todos os candidatos estão devidamente registrados no equipamento, sem que haja nenhum voto computado para um deles. A zerésima funciona como um mecanismo de auditoria utilizado pela Justiça Eleitoral para assegurar a lisura, a segurança e a transparência das eleições. A votação só começa depois da emissão do relatório, que confirma que a urna está apta a receber votos. E o nome vem justamente de sua finalidade, comprovar que a urna inicia o processo de votação com zero voto. Nas eleições 2026, o eleitor terá 6 votos: deputado ou deputada federal, deputado ou deputada estadual, primeira vaga de senador ou senadora, segunda vaga de senador ou senadora, governador e presidente. Da Rádio Nacional no Rio de Janeiro, Cristiane Ribeiro.
4: Obrigado, Cristiane Ribeiro, pelas informações. Agora 11:47.
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1: Você tá entendendo? Ó, ó, ó o passo, ó. É assim, ó.

0: Fabulous.
1: Tá na hora de ir embora, né? 11:57 aqui na nossa programação. Você que tá aí ouvindo a nossa 100,3, obrigado pela audiência, companhia. Eu tô indo embora. Amanhã, se o bom Deus assim permitir, estarei de volta a partir de 9 da manhã com o nosso Estúdio 100, beleza? Obrigado pela sua audiência, companhia. 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Tem que mandar de novo o seu bom dia, o seu alô e o nome completo. Se não, vai ficar sem, tá? É, eu já tô desse jeito, vai ficar sem. Você manda aí o seu alô aqui pra gente. 11:58, tchau! Amanhã eu tô de volta. Valeu, gente!

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3: Boa tarde, ouvinte em Confidência. Tem lentidão agora na Avenida Cardeal Gino Pacelli, no sentido Betim, passando ali próximo à Praça da CEMIG. Isso por causa de uma carreta com defeito. Ai,
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2: Muito boa tarde, meus queridos ouvintes, pra você que tá ligado aí comigo na 100,3 e tá ligado comigo agora também nas Vibes 100, agora às 12h40, meio-dia e 40, hoje dia 22 de setembro de 2026, e terçou, meus amigos e minhas amigas, é a terça-feira, já chegou, e pra você que tava esperando ansiosamente pra já passar logo a segunda-feira, então já vamos começando aplicando aquela teoria que eu sempre trago pra vocês, viu? Aplica aí a teoria do TBC e tira logo esse bundão da cadeira, vamos partir pra ação, meu amigo e minha amiga. Só dessa forma, aquele tanto de planos que você só fala serão colocados em prática. Pra te ajudar nisso, eu vou trazer dicas de alimentação que vai trazer pros seus dias mais saúde, mais disposição, pra você que tá meio perdidão, meio perdidona, não sabe nada que tá acontecendo nesse mundão, tem giro de notícias pra vocês também. E isso vem recheado com o melhor da música, com tudo que tá bombando no seu cenário nacional e internacional também. Então pode vir chegando juntinho comigo nessa terça-feira maravilhosa, porque chegou a hora

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1: 13:07 e vocês ouviram aí, né, galera? 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E agora às 13:08, vou trazer para vocês a primeira dica de alimento para você proteger o seu corpo contra as intempéries, né? A gente sabe aí que muita coisa tá acontecendo. Um dia tá um calorão, de repente tá frio, galera. A imunidade, ela sofre. Você pode colocar na sua dieta o primeiro item para proteger a sua imunidade, a água. Sem nenhuma dúvida, é o alimento principal para você que quer ter saúde, disposição e também carregar o seu corpo com imunidade, porque ela vai distribuir aí todos os nutrientes que o seu corpo vai precisar para se proteger e, além disso, também vai manter o seu corpo mais lubrificado. E isso em si é a própria saúde, galera. Então trata agora de pegar aquele copinho, aquela garrafa, coloca do seu lado aí para não esquecer de se hidratar, viu? E agora às 13:08, vamos trazer mais música. Esse é o oferecimento para toda a galera que tá me ouvindo. Pessoal aí do meio ambiente, um abraço aí lá para minha amiga Débora. Débora, um abraço, querida. Sei que você tá me ouvindo aí, meu amigo Brunão também, que tá me ouvindo sempre. Um abraço aí pra Mandinha, todo o pessoal aí, o Jorge e a galera que tá sempre presente com a gente. Semana da Árvore tá acontecendo aí com muito sucesso. Um abraço aí pra toda a galera envolvida. E vamos então com o Carral do Alexandre agora. Anjo Mais Velho é a boa pra vocês, hein?

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8: Vem comigo nesta aqui, ó.

Mas sabe o que, que a gente aprende com isso? Que viver, turma, viver não é só berrar. Viver é sobre continuar todo dia, mesmo a gente errando.

conseguir levantar. É sobre confiar em Deus, em primeiro lugar. Confiar que Deus tem um caminho, mesmo quando a gente não entende. A vida vai pedir atitude da gente, a vida vai pedir verdade, ela vai pedir coração aberto. E no fim das contas, não existe vida perfeita, né? Existe vida vivida de verdade.

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0: 13h37.
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0: meus amigos. Pois é, e você que tá ligado comigo pode pedir música boa, aquela música aí que você gosta, aquela música que você quer oferecer pra aquela pessoa que tá aí do seu lado, aquela pessoa que faz você aí se inspirar, né? Faz você se sentir melhor. E é claro que a gente sempre tem aquelas músicas aí que a galera tá sempre nos ouvindo e que trazem também inspiração pros seus dias, né? Vou deixar a próxima aqui, junto com o meu amigo que tá sempre ligado comigo na sintonia, é o meu amigo Zezinho. Vai curtir agora com toda a turma aí, Ouvi Dizer, né? Essa aqui também é especialmente para a sua amada Irene, que tá sempre aí na companhia do Zezinho. O amor é lindo, né, meu querido? Segura aí, então, e vem com a gente.

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0: Salma Silva e Dona Alice, de janeiro.

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1: Vem você pra Vibe 100, 14 horas e 58 minutinhos. Quase chegando o momento da consagração. Aquele momento aí pra você agradecer, pedir paz, amor pra você e sua família. E logo depois da consagração eu volto trazendo aí flashback também, aquela informação com bate-papo aí com o Rotary Mostra o Caminho. Continue com a gente na sintonia. Daqui a pouquinho eu já volto juntinho com você, viu? Segura aí, continua comigo.

0: partir de agora, direto do Santuário de Nossa Senhora Aparecida, São Paulo, ao vivo. Passamos a acompanhar a consagração a Nossa Senhora Aparecida.
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1: Para a consagração a Nossa Senhora Aparecida. Direto do Santuário Nacional de Aparecida, na capital da fé mariana.

0: Saudação fraterna a você, peregrino de Nossa Senhora que está aqui para esse momento, esta hora bendita da consagração a Nossa Senhora. Saudamos fraternalmente todos aqueles que estão rezando conosco neste momento em suas casas, no trabalho, lá na roça. Esta hora bendita da consagração, saudamos fraternalmente todos estes que rezam com a Rádio Aparecida, com as outras emissoras, com o Santuário ao Vivo. Em nome do Pai, do Filho e do Espírito Santo.
1: Amém.
0: Vamos lá para Nazaré, onde aconteceu a grande notícia para toda a humanidade. O anjo do Senhor anunciou a Maria.
1: E ela concebeu do Espírito Santo.
0: Eis aqui a serva do Senhor.
1: Faça-se em mim segundo a vossa palavra.
0: E o Verbo de Deus se fez homem.
1: E habitou entre nós.
0: Ave Maria, cheia de graça, o Senhor é convosco. Bendita sois vós entre as mulheres. Bendito é o fruto de vosso ventre, Jesus.
1: Santa Maria, Mãe de Deus, rogai por nós, pecadores, agora e na hora de nossa morte. Amém.
0: Rogai por nós, Santa Mãe de Deus,
1: para que sejamos dignos das promessas de Cristo.
0: Oremos e infundi, Senhor, vos rogamos a vossa graça em nossos corações, para que nós que conhecemos pela anunciação do anjo a encarnação de Jesus Cristo, vosso Filho, por sua paixão e morte de cruz, cheguemos à glória da ressurreição, pelo mesmo Cristo, Senhor nosso. Amém. Nossa Senhora Aparecida,
1: rogai por nós.
0: Queridos, podem sentar-se um instante. Estamos aqui na casa de Nossa Senhora. Como é bom estar nesta casa bendita, como cantamos, como é bom estar onde a mãe está. Vamos cantar rezando, rezar cantando.

E onde está Nossa Senhora? No coração de Deus, escolhida de Deus. Onde está Nossa Senhora? Aí no seu coração também, de filho ou filha de Deus. Porque Nossa Senhora é nossa mãe e foi Jesus quem nos la deu aquele dia no alto da cruz, quando Jesus vai dizer para o apóstolo João: olha, aí está a sua mãe. Vai dizer para Nossa Senhora por primeiro, né? Olha, aí está o seu filho. Ali, segunda anunciação feita por Jesus, Maria torna-se a mãe de toda a Igreja de Cristo. Portanto, Maria quer morar em nosso coração filial, e Maria está no coração da Igreja, e não dá para a gente ser cristão se deixamos Nossa Senhora para trás. Porque sem Nossa Senhora não temos Jesus, sem Jesus não temos a salvação, não somos Igreja, povo de Deus. Como fala o Evangelho de hoje, da liturgia, vem lembrar para nós exatamente isto. Somos chamados, a nossa vocação é para sermos família de Deus, é para sermos povo de Deus. Por isso, não podemos abandonar, se esquecer, não participar da comunidade onde moramos, da paróquia, da diocese, porque somos esse povo de Deus, família de Deus, e por isso ser essa Igreja. Não dá para ser Igreja sozinho lá em casa. Alguém me disse um dia, uma jovem disse: ah, eu sou cristã, mas não vou na Igreja rezar, porque para rezar eu não preciso ir na Igreja. Não é só questão de ir na Igreja, né? É se unir com os irmãos, é dar as mãos, é caminhar na solidariedade uns com os outros. Eu tive de dizer: bom, se você gosta de algum moço, também não precisa se encontrar com ele. Fique na sua casa e declare amor para ele, né? Eu te amo. Aí ela falou: não, isso não. Eu falei: pois é, viver a fé não é querer só aquilo que me favorece. Viver a fé é assumir o Evangelho de Jesus, nos unindo na comunidade. Viver a fé é assumir o Evangelho de Jesus, nos unindo

0: olha, Nossa Senhora Maria está aí, procurando você, seus irmãos também, e Jesus vai olhar para os discípulos, porque foram chamados, ele vai dizer, quem são meus irmãos? Quem é minha mãe? É aquele que escuta a minha palavra e vai praticar, vai viver esta palavra. Igual o tema grande da novena de Nossa Senhora deste ano, vem lembrar exatamente isto, que somos família de Deus. Com Maria, em comunidade, não sozinhos, em comunidade, conhecer e praticar a palavra. Então Nossa Senhora quer que sejamos esta família de Deus, esta comunidade, que vivamos de verdade em comunhão uns com os outros. Vamos superar as pequenas misérias que acontecem em nossas comunidades, né? Essas fragilidades, às vezes, onde a gente parece não acertar direito o passo, mas precisamos ter essa consciência de que somos irmãos uns dos outros e o bem da comunidade está sempre acima do meu bem pessoal, porque o amor de Deus se estende para todos e eu não tenho exclusividade neste amor, não, tá bom? Deus ama cada um de nós, mas ama também a todos ao mesmo tempo. Não vamos confundir os passos nessa nossa caminhada de igreja. Que Nossa Senhora nos ajude então a viver com intensidade esta palavra de Deus e este ser família de Jesus no mundo. Vou dar a bênção da água para você aqui e você em casa. Fiquemos em pé. A nossa proteção está no nome do Senhor,
1: que fez o céu e a terra.
0: O Senhor esteja convosco.
1: Ele está no meio de nós.
0: Senhor Deus Pai de bondade, abençoai a água que vossos filhos têm em suas mãos, aqui no santuário, em suas casas, ou a intenção que eles têm de conseguir a água, abençoai esta água que eles vão adquirir depois, para que esta água se torne um sinal da vossa bondade e misericórdia, que esta água traga paz para todos, saúde aos doentes, paz para quem está desanimado, esperança para quem está triste. Que esta água, Senhor, nos conduza no caminho de vosso reino, que esta água recorde o nosso batismo, fonte que jorra para a vida eterna. Em nome do Pai, do Filho e do Espírito Santo.
1: Amém.
0: E agora, olhando para a imagenzinha de Nossa Senhora, você tem aí a consagração em suas mãos, vamos rezar com voz forte e bonita e com toda a fé. Ó Maria Santíssima, nosso Senhor Jesus Cristo, em vossa querida imagem de Aparecida, espalhais inúmeros benefícios sobre todo o Brasil. Eu, embora indigno de pertencer ao número de vossos filhos e filhas, mas cheio do desejo de participar dos benefícios de vossa misericórdia, prostrando a vossos pés, consagro-vos o meu entendimento, para que sempre pense no amor que mereceis. Consagro-vos a minha língua, para que sempre vos louve e propague a vossa devoção. Consagro-vos o meu coração. Vos ame sobre todas as coisas. Recebei-me, ó Rainha incomparável, vós que o Cristo crucificado deu-nos por mãe, no ditoso número de vossos filhos e filhas. Acolhei-me debaixo de vossa proteção, socorrei-me em todas as minhas necessidades espirituais e temporais, sobretudo na hora de minha morte. Abençoai-me, ó celestial cooperadora, e com vossa poderosa intercessão, fortalecei-me em

minha fraqueza, a fim de que, servindo-vos fielmente nesta vida, possa louvar-vos, amar-vos e dar-vos graças no céu por tudo.

0: conosco.
1: Ele está no meio de nós.
0: Por intercessão de Nossa Senhora Aparecida, Mãe, Rainha e Padroeira, a bênção de Deus Todo-Poderoso, Pai, Filho e Espírito Santo, desça sobre vós e permaneça para sempre.
1: Amém.
0: Saudemos Nossa Senhora. Saudemos a Mãe Bendita do Salvador. Saudemos a Mãe que nos ama, Mãe de Cristo e Mãe da Igreja. Viva Senhora Aparecida!
1: Viva!
0: Obrigado você que rezou aqui no santuário, você que rezou em sua casa. Tenham todos uma tarde cheia de paz. Cantemos. Podem levar o folheto da consagração junto com você, viu?
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2: 15 horas e 28 minutinhos, 15:28, quase chegando já nas 15:30, mais conhecido como 3:30. Galera, voltei, disse que voltaria, voltei com presenças especiais por aqui. Presença da nossa queridíssima apresentadora do Rotary Mostra o Caminho, nossa querida amiga Dona Sirlene, já tá na área, e também com o nosso convidado especial, ele que vem falar sobre um tema importantíssimo. Setembro Amarelo tá aí pra gente refletir melhor sobre a nossa saúde mental, e tá aqui, né, o Mauro Júnior, que fala com muita propriedade, né, ele que trabalha em Sacramento aí justamente com esse tema, frente, né, ao pessoal aí que tá sempre dando esse amparo, né, psicológico, e é muito necessário que a gente também trabalhe isso com a gente. E é isso que a gente vai falar hoje, já começando com a nossa querida apresentadora, que vai puxar o nosso bate-papo. Dona Sirlene, muito boa tarde, seja sempre muito bem-vinda.
3: Boa tarde, Tiago, boa tarde, nossos ouvintes, boa tarde, Mauro, e ó, e viva a primavera, né?
2: Tá aqui, isso aí, ó. Também, é, ó.
3: Vamos.
2: Tá vendo?
3: Prestigiar esse dia de hoje, viu?
2: É isso aí. Pelo menos um dia de flores.
3: É, flores, viu? Então, é. O Mauro está aqui porque nós vamos tratar de um tema que é a valorização da vida, que é o Setembro Amarelo. É, com o objetivo, então, é quebrar tabus, falar abertamente sobre a saúde mental e orientar a população sobre os sinais de alerta e a busca de ajuda profissional. Então, Setembro Amarelo é conhecido como um mês de valorização da vida. O que significa, na prática, valorizar a prática e promover a nossa saúde mental. Pois bem, Mauro, por que ainda temos você tinha o que falar?
4: Boa tarde, Dona Sirlene. Boa tarde, Tiago. Boa tarde, ouvintes da Rádio Sacramento. É um prazer, né, estar aqui falando de saúde mental, de cuidados com essa área da vida que é tão importante, né? E vocês iniciaram com uma falando da primavera, né, que estamos começando. Acho isso muito, é uma metáfora muito legal e que a gente utilizou no Departamento de Saúde Mental o ano passado como parte da campanha, né?
2: Verdade, mesmo.
4: Deixa a vida florescer. Porque eu acho que a vida, ela passa por vários ciclos, né? A gente fecha ciclos, estávamos aqui conversando sobre isso antes. E isso é um processo de nascer outras sementes, né? Nascer outras flores, e as estações do ano vem ensinando um pouco sobre isso. Isso tem tudo a ver com saúde mental, né? A compreensão de que a gente passa por períodos de tempestade, igual aconteceu na nossa cidade, mas que logo depois vem um sol caloroso, a gente pode reconstruir, mas para isso é preciso união, é preciso que a gente faça em rede, né, em cuidado de parcerias um com o outro. Então, quando a gente fala de Setembro Amarelo, eu acho que é uma campanha que nós fazemos um convite às pessoas a criar uma sociedade digna de se viver, né? Uma sociedade onde as pessoas se sintam fortalecidas para poder enfrentar os desafios, né? E as felicidades da vida.
2: Isso aí, com certeza.
3: Com certeza, né? E por que ainda temos tantas dificuldades de falar sobre sofrimento emocional e suicídio?
4: Bom, esse é um tabu que a gente enfrenta ao longo da história, né? Mas que eu percebo que atualmente as redes sociais, elas têm grande impacto nessa questão.
2: E, né, muitas vezes até parte negativa, né, Mauro?
4: Exato. Então, a gente ainda tem dificuldade porque nós estamos o tempo todo sendo estimulados na sociedade atual a lidar com, a gente tem falado, né, geração dopamina, né, essa coisa de muito estímulo positivo, né? Uhum. Então, quando a gente entra aí nas redes sociais, a gente nunca vê falar sobre sofrimento, né? É. E falar de uma maneira natural, porque o sofrimento, ele é parte da vida humana. Sim. Ele, nós podemos sair aqui, trupicar, bater o joelho e ralar, né? Mas o que que eu faço com isso? A gente precisa cuidar, vem uma pessoa e ajuda, né? Então, isso é parte da vida, né? Sofrer. E a gente precisa falar sobre isso também, a gente precisa lidar com isso, né? E aí, eu acho que é uma questão de fazer uma conversa que seja acolhedora, que não seja estigmatizante, que não rotule sujeitos, né? Vinha falando, e eu sempre falo sobre isso, né? A gente tem que estar aberto à escuta, mas também temos que estar preparado para escutar aquilo que a gente não quer ouvir, né?
2: Sim.
4: Então, enquanto familiar, enquanto amigo, às vezes a gente fala assim, não, mas o que está acontecendo? Conta comigo, né? Só que se aquilo que a pessoa disser também te afetar emocionalmente, né? Aí o que que a gente faz? Aí a gente precisa procurar ajuda, entender esse sentimento para ser suporte do outro e procurar ajuda em conjunto, né?
3: E aí você viu que eu até tive dificuldade de falar,
5: né? Realmente.
3: Não foi?
5: Porque é um assunto delicado que muitas vezes, né, se não tratado de uma forma muito profissional, né, com muito cuidado, muitas vezes pode ser uma interpretação, como a gente estava até falando aqui, que leve, né, alguma opinião negativa mesmo, né? Uma opinião que não beneficia a própria pessoa, né? E isso não é o que a gente quer, né? O que a gente quer, como o Mauro falou, é que a gente possa ter momentos ruins, que a gente possa ter momentos ali que não são totalmente felizes e positivos o tempo inteiro, mas que a gente saiba que isso faz parte do processo, né? Não é ficar com aquele positivismo tóxico que a gente tava falando aqui, né, nos bastidores, né? A gente vê isso demais na internet. Ah, pense positivo, faça tudo bem, né? Pense só coisa boa. É lógico que a gente quer só isso, né? Mas tem momentos que a nossa própria mente não faz isso o tempo inteiro. E a gente tem que saber lidar com isso, né? Então, esse é o grande desafio.
3: Desafio.
5: Né,
4: esse é o grande desafio, né?
3: E como podemos perceber que alguém próximo está passando por um sofrimento e precisa de ajuda?
4: Bom, eu costumo sempre dizer que a gente precisa, que não é algo que é forçado, né? Se eu realmente conheço o Thiago, se eu realmente me preocupo com o Thiago, isso vai acontecer de uma maneira natural. Então, a gente precisa criar uma relação de vínculos com as pessoas, de solidariedade, de comunidade, comum unidade, né? Isso a gente está perdendo também ao longo do tempo, essa relação de comunidade. Eu sempre volto, eu acho que eu já disse isso aqui na rádio, a como antes a gente tinha os alpendres, né? Os lugares onde a gente se reunia enquanto família, né? Nós tínhamos espaços de quermesse, ainda temos, mas assim, são esses espaços coletivos, onde são construídos coletivamente, que a gente vai se conhecendo, cuidando um do outro. Então, se a Dona Maria, né? Eu costumo sempre lembrar disso, né? Se alguém, o filho da Dona Maria não estava bem, né? E a Dona Sirlene tinha um chazinho, uma plantinha, opa, uma plantinha que poderia ajudar, ela ia lá. E não é o chá em si, mas é o ato de cuidado.
5: Sim.
4: Né? Então, eu vejo muito nesse sentido, de como a gente cria uma relação comunitária. Porém, de maneira prática também, a gente precisa pensar que não tem receita de bolo e que as pessoas... então, se eu tô numa relação de um vínculo próximo com alguém, eu vou observar, essa pessoa tá se isolando, né? Ela, ou ela tá mais agitada, porque hoje a gente entende que existem certos sofrimentos que eles não deixam a pessoa só entristecida, isolada, né? Pelo contrário, às vezes a pessoa fica mais agitada, mais consumista, mais compulsiva, né? E às vezes ela não demonstra isso, né? E é importante que a gente fale também, até pensando nessa, falando sobre essa questão do suicídio, a gente não pode ter o tabu, mas que a gente fale assim, não, porque às vezes tem pessoas que já viveram, passaram por isso, né, e que se sentem culpadas, né, pelas perdas que tiveram. E elas não são culpadas, porque também não é tão simples de observar, né, não é tão simples, às vezes não estava no alcance dessa pessoa, né, então, mas assim, são diversas alterações daquele comportamento normal que a pessoa vinha apresentando. E aí, nesse momento, a gente faz essa escuta, que não é só uma escuta de perguntar, olha, a gente pode, tá, como você está, né? Mas é uma escuta de observar também, é uma escuta, né, de estar ali próximo. É mais nesse sentido.
5: É uma escuta ali de, às vezes, oferecer alguma coisa que a gente pode perceber que a pessoa está precisando.
3: É um sinal, né, de alerta para nós.
5: De repente,
3: né,
5: a gente vê isso e fala, ô, vamos fazer uma caminhada amanhã? O que você acha? Ah, não sei, não, vamos, vou passar aí tal hora, beleza. E às vezes é nisso que a pessoa vai, né, ter aquele momento ali de se abrir, né, de descontração, de poder falar o que está acontecendo, ou de simplesmente ter aquilo ali como um momento que ela conseguiu até, né, soltar um pouco do que estava preso, né? Então, a gente precisa disso mesmo, viu, Mauro? E esse senso de comunidade, ele vem se perdendo, que a gente não possa perder isso, né? Essas percepções, como a dona Sirlene falou, é um diagnóstico que eu acredito que ele não é comum a todas as pessoas, e não existe um mapa, igual você falou, existe uma receita de bolo pronta para falar, ó, se você observar isso e se isso, é porque a pessoa tá passando por algum problema, né? Não é bem assim, é de pessoa, né? É um indivíduo, ele, cada um representa de uma forma, né?
4: E todos nós temos a nossa autonomia, né? Então a gente pode estar com outro, a gente pode oferecer ajuda, né?
5: Sim.
4: A gente pode apoiar, e eu acho que isso que você trouxe é muito importante, porque nem sempre vai ser só, embora ela seja extremamente importante, o suporte de um profissional de psicologia ou de um profissional de psiquiatria.
5: Lógico,
4: né?
5: Com certeza.
4: Mas, por exemplo, isso que você está dizendo, estar com o outro em um momento difícil para essa pessoa, né? Sem forçar, lógico, mas isso, você deu exemplo, né, da caminhada, já é terapêutico também.
5: Sim.
4: Tem estratégias, nem tudo é terapia, né? Terapia é um
5: mas
4: processo.
5: Mas é terapêutico, né?
4: Mas é terapêutico.
5: Verdade. Legal.
3: Quando você percebe, né, que não está bem, né? Então, como nós vamos acolher sem julgar, não é isso?
4: Exatamente, né? A gente precisa acompanhar, aproximar, né? Evitar, tem algumas dicas que são importantes, que é dicas do que a gente às vezes costuma fazer no dia a dia, quer dizer assim, né? Ah, mas você precisa ser forte, né? A pessoa perdeu alguém, muito importante. E aí a gente fala isso, né? Você precisa ser forte. Gente, naquele momento, tudo que aquela pessoa às vezes não quer escutar é isso.
5: É isso,
4: né? Então, são coisas que às vezes a gente precisa evitar falar, né? Ah, mas você tem que procurar uma igreja, né? Você tem que procurar uma religião, independente qual seja, né?
5: Sim.
4: Mas trazendo que, como se diz, essa dor, ela pode ter um aspecto espiritual. Não estamos dizendo disso,
5: sim,
4: né?
5: Sim.
4: Mas a espiritualidade nos ajuda.
5: Com certeza.
4: Com certeza. Mas falar que é falta de Deus, falar que precisa procurar algum espaço religioso, né? Não é bem por aí, né? Ou às vezes a gente já escutou, né, assim, em momentos que a gente está assim, mais angustiado, né, mais deprimido. Ah, mas você tem uma vida tão boa, né?
3: Ele é que não sabe, né?
5: Tá reclamando de quê?
4: Cada um sabe das próprias dores, né?
5: Você não sabe o que eu passo.
4: Exato. Então, essas falas, né, essas frases, elas são frases que geram mais culpa, que geram mais sentimentos negativos para a pessoa que está em sofrimento. Algo que a gente pode fazer de diferente é: olha, eu não sei exatamente o que você está sentindo, mas eu estou aqui para te escutar, estou aqui para estar junto de você, para te ouvir. E aí, né, isso é sem julgamento, né? Então, assim, é entender que, por mais que eu tenha empatia, só o outro sabe dizer da própria dor, né? A gente fala muito isso na psicologia, que dor é uma coisa que em saúde a gente não consegue medir, não tem um termômetro, né, que vai dizer quanto de dor, e não dá para comparar a minha dor com a da dona Sirlene, por exemplo.
3: De jeito nenhum.
6: É verdade.
3: Tem gente que fala: nossa, mas vocês não sabem, você pensa que a sua dor é igual a mim? Não é, gente.
4: É isso. Cada um lida de uma maneira.
3: E aí,
4: né?
3: Às vezes é física.
6: É.
3: E a outra deve ser uma dor
6: emocional. Né?
3: Então, há diversos tipos de dor.
4: Exatamente. E às vezes pessoas que passam pela mesma situação e que sentem de maneiras diferentes, né? Porque nós somos únicos.
6: Sim.
3: É. Agora, no setembro tá aí no fim, né?
4: Estamos.
3: Termina. E como transformar a valorização da vida em uma prática de cuidados durante todo o ano?
4: Exato, né? É. Essa é uma discussão muito atual depois da campanha. Essa é uma campanha que ela tem regulamentação nacional, né? E ela tem sim o seu valor, mas se as pessoas fizerem, né, da maneira correta, né, que é isso que a gente está conversando, ensinar os lugares de apoio emocional. Então, por exemplo, hoje na nossa cidade a gente tem o CAPS Luigiane, uhum, a gente tem as unidades básicas de saúde, onde tem profissionais de psicologia, as pessoas podem procurar o SAMU em situação de crises, né, agudas, o pronto-socorro, né, para receber ali atendimentos médicos imediatos. A gente tem também virtualmente, né, o 188, que é o CVV, né, o Centro de Valorização da Vida, onde tem profissionais que podem oferecer apoio emocional inicial e depois encaminhar para os serviços de saúde mental. Recentemente, o Ministério da Saúde, não sei se vocês viram, né? O Ministério da Saúde, através do aplicativo Meu SUS Digital, ele está ofertando atendimento psicológico virtual, né? Para mães de pessoas atípicas, né? Familiares de pessoas que estão cuidadores, né? Que a gente sabe que tem um peso, que tem uma carga, né, emocional bem grande, pessoas vítimas de algum tipo de violência, mulheres, né? Sempre com foco aí na saúde da mulher. E eu acho que essas são iniciativas muito importantes que a gente precisa divulgar. E que o setembro é um momento que a gente para divulgar, né, algumas desses serviços e tudo. Porém, a gente cuida da vida durante o ano todo, né? Não é só em setembro, né? Isso setembro talvez pode ser uma porta pra gente começar a refletir sobre esse estar em comunidade e esse cuidado, né? Esse tipo de sociedade que a gente deseja, de solidariedade, de cuidado com o outro, mas isso precisa ser um ato cotidiano.
3: Muito
6: bem. Importante. É um processo contínuo, né? Como a gente estava até ouvindo a música aqui, um pouco antes, né? Música de Titãs aí. É preciso saber viver, né? Saber viver, saber sobreviver, né? Saber lidar aí com as intemperanças da vida, né? E ter um amparo, como até o Mauro falou, de um profissional, gente, isso é super importante, né? Então, quem de repente tiver alguma necessidade de algum questionamento interno, né? Procure algum profissional, né? Em Sacramento a gente tem tanto, tem tanto amparo, né?
3: Né? Então, gente, não é vergonha não.
6: Nossa, que é isso. Eu acho que até, dona Sirene, hoje em dia, é a pessoa que faz isso, é uma pessoa até mais evoluída, tá? Eu acho que é uma pessoa mais inteligente, que ela já chegou num ponto, um amadurecimento ali pessoal, que ela falou, não, eu vou fazer isso pra mim, pra eu poder fazer bem pras pessoas, né? Exato. Então, eu acho que esse é o ponto, né? Uhum. Pra eu não refletir muitas vezes aquilo que me faz mal pros outros, né? Então, é esse ponto também que é muito importante, né, Mauro?
4: A gente percebe que evoluímos bastante nesse sentido,
6: sim,
4: né? Nossa, das pessoas procurarem ajuda, esse profissional, não ver o psiquiatra como médico de doido, sim, né? O psicólogo também, como, né, esse profissional, assim... porque antes a gente escutava algumas frases muito pesadas, né? Depressão é falta de trabalho.
6: É.
4: Né? Então hoje as pessoas entendem que não é por aí, sim, né? Que existem os adoecimentos, que existem os sofrimentos mais difíceis, que precisa aí de profissionais capacitados. E estamos, assim, né, eu enquanto um servidor da saúde mental, posso dizer que a gente tá de porta aberta e tentando fazer o máximo possível para poder acolher a população. Enquanto psicólogo também, né, na minha clínica e tudo, faço aí um trabalho nesse sentido e de divulgação, né, de conscientização das pessoas para esse olhar para a saúde mental sem preconceitos. Mas vocês trouxeram a questão da música, né? E eu acredito muito na cultura. Eu acredito muito
6: na arte, né?
4: E a arte, geral, a cultura, né, de maneira geral, a música em específico. Nossa. É também terapêutico.
6: Muito terapêutico, né? Tem dia que a gente colocar uma música em casa, né? Põe ela até meio alta, assim, né? E fazer alguma coisa, que seja lavar uma louça ou dançar sozinho no quarto, né? Chorar sozinho, pôr no banheiro. Exato. Isso faz bem pra gente. Ir no chuveiro, vai lá, canta e tudo mais. É muito bom, é terapêutico.
3: O Mauro falou da parte dele como profissional. Agora eu falo como cliente.
6: Aí, ó. Tá vendo? Muito bem.
3: Porque eu faço terapia, mas sem depressão.
6: Exato. Pois é, importante isso.
3: O meu problema é a questão de quê? De trabalhar a minha memória.
6: É isso aí, ó. Que ótimo.
3: Tá vendo? Então, porque a gente vai amadurecendo, para não falar ficando velha, né? Algumas coisinhas a gente vai esquecendo, né? Então, a minha terapeuta, que ela faz? Me põe pensar.
6: Exatamente.
3: E põe escrever.
6: Né? E põe escutar música.
3: E põe escutar música também, viu? Até ele já sabe.
6: Tá vendo?
3: Tá vendo? Então, tudo isso. E tem gente que anda copiando, viu? Então, tá bom. Aí, ó, Mauro, você tá vendo que não é só o profissional, né?
4: Né? Contar essa experiência e que não é só, né, a ansiedade, a depressão, sim, né? Que a gente pode buscar terapia, inclusive quando a gente tá bem. Eu costumo dizer isso.
6: O ideal é isso, né?
3: O ideal é isso.
4: Como forma preventiva também, né? De se conhecer, de planejar carreira, de planejar futuro, de vida.
3: Importante buscar aquilo que já passou, né? Então, muitas vezes a gente esquece.
6: Sim, ótimo. Né? Muito importante pontuar isso, né? Para que a gente não procure só na hora que a gente chegou no limite.
4: Exato.
6: Né? É lógico que esse é um momento que a gente deve procurar, sim, com certeza. Mas para que a gente não chegue no limite, que você viu que você está quase chegando, ou que você nunca quer chegar nesse ponto, o profissional está ali, o ideal para que a gente consiga lidar, né, com os nossos próprios problemas, traumas, tudo que a gente já passou e não sabe lidar emocionalmente, né, ou de forma psíquica ali, de forma ideal, o profissional, ele é necessário, né? A gente tem que reconhecer isso. E além de reconhecer que a gente precisa procurar essa ajuda, é também reconhecer os profissionais, né, Mauro? Então eu acho que, como você mesmo falou, ainda bem que a gente está tendo mais ascensão de procura desses profissionais, e a gente é muito grato, né, a vocês que estão sempre dando esse amparo, né, para a sociedade. Sacramento, como a gente já falou aqui inúmeras vezes, é muito privilegiada por ter muitos profissionais, até da rede pública, que atendem com muito profissionalismo, né? Sim. Coisa que a gente não vê aí nas regiões em volta, e que traz vários benefícios, né? Para a família, para o trabalho, né? Para a vida pessoal, né? Para a vida de um relacionamento. Então isso aí deve ser exaltado, né? O trabalho de vocês aí, dos profissionais de saúde mental de forma geral, né, dona Sirlene?
3: Ixi.
6: Não é? A gente que o diga, né, dona Sirlene?
3: E como, viu?
6: Então, gratidão aí a vocês.
4: É, lá no departamento, né, de saúde mental, a gente é aproveitar o espaço público para agradecer todos, claro, os psicólogos, né, médicos que trabalham com a gente, assistentes sociais que também são fundamentais nesse processo, porque assim, você vê que é uma dedicação mesmo. É por amor aqui, por amor,
3: é,
4: né?
3: Porque a gente
4: cuidado.
3: Tem conhecido, elas têm vindo aqui, isso, né?
6: Sim.
3: Tiago. A gente fica muito satisfeita com o desprendimento de vocês. E agradece, viu? E porque, olha, nós temos assim admiração por vocês, viu? Tanto é que quando precisa eu corro lá, viu?
4: Pode procurar, a gente está à disposição.
6: Todo mundo, todos nós, né? Eu também já recorri a isso e, ó, foi só positividade depois, viu, gente?
3: É isso mesmo.
6: Né? Muito bom, então, a gente agradece, né, dona Sirlene?
3: Agradece o Mauro, né?
6: Com certeza, né? Tem algo para complementar aí, dona Sirlene?
3: Uai, tem um forrozinho, gente.
6: É.
3: O pessoal, sábado ou domingo? Domingo, né?
6: É.
3: Não tava querendo ir embora, não.
6: Uai, que
3: gostaram
6: isso, tá
3: do Debrandinho,
6: aí,
3: né?
6: Que coisa boa.
3: Agora, o próximo é dia 11 de outubro, é com Epaminondas.
6: Agora, né? Que bacana.
3: Esse também é no domingo. Aí depois o próximo nós vamos divulgando mais na frente, tá? Vamos guardar a data, 11/10, o Epaminondas, tá? E agradecer a paciência de vocês, viu, gente?
6: Com certeza.
3: Até a semana que vem, se Deus quiser.
4: Muito obrigado, dona Sirlene, pelo convite, né? Fico à disposição. Obrigado aos ouvintes da Rádio Sacramento também.
6: Valeu, muito obrigado, Mauro, muito obrigado, dona Sirlene, aos ouvintes que estiveram com a gente aqui, com muita gratidão, que a gente termina o nosso programa na próxima semana, estaremos de volta aí com o Roteiro Mostra o Caminho. Valeu, até mais, fui!
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Alô, minha gente, boa tarde, Sacramento. Alô, cidades vizinhas, comunidades rurais e a galera da internet, sejam todos bem-vindos. Nosso carinho, nosso abraço. Estamos chegando, né, para começar aí o nosso Ponteio da Viola. Direção geral, Padre Ricardo Fidelis. Produção José Devaeira, apresentação é minha, este amigo de vocês sou eu, Walter Filho, até às 18h30 com vocês. Olha, infelizmente, né? Hoje o Brasil muito triste, o Brasil perdeu mais um grande ídolo da música sertaneja, né? Hoje nós perdemos aí o cantor Rick, da dupla Rick Renner. Faleceu em um trágico acidente de helicóptero. Helicóptero que caiu ontem, foi encontrado hoje, né? Por volta aí de meio-dia, mais ou menos. Infelizmente, a notícia que ninguém esperava veio, né? Todos os 5 ocupantes morreram na queda. A esperança do Brasil inteiro era muito grande que pudesse ter havido aí um pouso forçado, alguma coisa semelhante, que eles estivessem vivos, né? Sem comunicação e em algum lugar, mas infelizmente não foi isso que aconteceu e nós perdemos uma das grandes vozes da música sertaneja, Rick, que além de cantor, era um excelente compositor, gravou centenas, eu diria até que milhares de músicas e escreveu várias outras milhares. Gravou centenas, eu diria até que milhares de músicas

Não perca tua fé. E que Deus o receba juntamente com os dois pilotos, o empresário e o videomaker que também estava com eles.

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6: 22 PM.
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0: bom, 16 horas agora, 38 minutos, 16:38, Belmonte Amaraí, a morte do Carreiro. Tivemos também Amado e Antônio, a moda do Genro. Esse é o Ponteio da Viola até às 18:30 com você.
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0: Tudo bem, vamos de novo. 16:41 em Sacramento. 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

0: bem, agora 16:50. 16:50 em Sacramento. Boiadeira errante, nós tivemos aí com o Lio e Léo, né? Faltando 10 minutos para as 17:00. Prosseguindo aqui com o nosso programa, vamos atender aqui a participação da minha amiga Rosimari. Fala comigo, Rosimari.
1: Boa tarde, Walter Filho. Ei, Valtinho, que dia triste, né?
0: Demais da conta.
1: Que notícia triste essa do Rick, eu vou te falar.
0: É.
1: Eu chorei muito, eu sou fã deles demais da conta. Eu acompanho eles desde 1990. As músicas antigas, quase todas, eu sei cantar quase todas as músicas deles. Eu amo. Pensa numa dupla que eu sou fã. E eu tô arrasada. Mas você pode mandar uma música pra mim deles, qualquer um que você escolher, tá ótimo, eu gosto de todas.
0: Tá bom, Rose, mas esse sentimento seu, você pode ter certeza que a grande parte de quem gosta da música sertaneja tá sentindo a mesma coisa. Eu, como eu te disse, eu tô arrebentado. Eu sou muito fã de Rick Renner. Gosto mais das músicas deles. E sempre admirei o Rick, principalmente. Que é um cara que, apesar de ter tudo na vida, financeiramente, profissionalmente, é uma pessoa muito simples. Era uma pessoa muito simples, muito boa, muito humilde. E a gente vai sentir muita falta. Eu tô me sentindo como igual o dia que a Marília Mendonça morreu. Foi um baque muito forte. Mas fazer o quê, né? A vida. Aliás, a única certeza que a gente tem nesse mundo é que uma hora vai, né? Uma hora a gente vai embora. E aqueles que a gente gosta também, infelizmente, a gente não pode fazer nada. É a lei de Deus, é a lei divina. Vamos trazer pra você, então, aí a casa de caboclo, Rosimari. Rick Renner.

Muito bem, é hora de atender aqui a participação agora do seu Agostinho lá em Conquista, oferecendo para os amigos de Conquista, para nós na rádio. Ele pediu aí o Pedro Bento Zé da Estrada, Sete Palavras.

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0: Muito bem, minha gente, 17 horas mais um minuto, 17:01 é hora da gente conferir as dicas de hoje para um trânsito seguro.
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17:09, 17 mais 9. 17 horas mais

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1: Tudo bem, vamos prosseguindo, dá tempo de tocar mais uma antes do nosso intervalo, e vamos atender a dona Maria Aparecida Gale Florentino lá em Garapava.
2: Boa tarde, Walter. Tudo bem com vocês?
1: Tudo jóia.
2: Tudo bem, a graça de Deus. Ô, Walter, manda uma música com Teixeirinha, Meu Martírio, pra dona Ana, pra Sônia, pra Cleide. Mas tá tudo lá com o radinho ligado. Tá jóia, um abraço. Obrigado.
1: Dona Maria Aparecida, um abraço pra senhora, pra dona Ana. A Sônia também já mandou um WhatsApp aqui pedindo a música pra dona Joana. Só que eu vou te falar uma coisa, o Teixeirinha não gravou, meu irmão.

martírio. Essa música não existe com Teixeirinha. Eu tenho ela com o Dudu Dalvan, eu tenho ela com o Milionário Zé Rico e eu tenho ela com o Miltinho Rodrigues, que eu acredito que seja quem você queria dizer. Será que não? Porque o Teixeirinha não gravou meu martírio. Essa aqui é com o Miltinho Rodrigues.

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0: Vamos lá, porque tem mais pedido aqui pra dona Ana, né? Agora é a Sônia, já tivemos aí a Maria Aparecida e agora é a Sônia oferecendo música pra dona Ana em Garapaba.
14: Boa tarde, aqui é a Sônia de Garapaba. Você manda pássaro sem ninho pra dona Ana? Boa tarde pra vocês.
0: Obrigado, Sônia. Pra você também. Beijão aí, dona Ana. Obrigado pelo carinho, pela audiência.

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Vamos que vamos, aqui não para, aqui é só modão, aqui não para, aqui é só modão. Vamos trazendo aí o Tião Carreiro e Paraíso, palavra de honra.

0: Chorada derramada, essa é Chorei na Camisa, o Paraná, da dupla Chico Rei Paraná. O Paraná agora cantando sozinho, né? Porque o Chico Rei também foi há pouco tempo. Antes nós tivemos aí a participação do Tião Carreiro Paraíso, Palavra de Honra.
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0: Muito bem, minha gente, são 17 horas agora, 51 minutinhos. Vamos aí para o calendário de celebrações das Santas Missas nas comunidades rurais, Paróquia Basílica Santuário do Santíssimo Sacramento. Finalizando aí, né, o mês de setembro, hoje, dia 22, Caxambu, Fazenda São José, lá na casa do Juninho da Silvânia, logo mais às 19 horas. Galera tá chegando aí, viu, gente? 19 horas é a celebração, né? Pessoal já tá na estrada aí com certeza. Padre Márcio, Carlos André, Juliano. Pode assar um pão de queijo aí e botar o cafezinho pra passar aí, que a galera tá chegando, viu? E no dia 25, próxima sexta-feira, quenta-sol, às 19h30. Participem da celebração em sua comunidade.
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0: 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Aí você vai pra lá, trem. 17:54, vamos trazer mais participação aqui no programa, né? É mais participação chegando aqui no nosso programa, vamos lá na JB Barbearia.
6: Fala, Walter Filho, como é que o senhor tá?
0: Bom demais.
6: Boa tarde, pessoal, lindo Sacramento. Fala comigo, manda moda que nós tá online. Aqui é o Jonathan de Sacramento.
0: Valeu, Jonathan. Jonathan é filho do nosso companheiro de trabalho aqui, o Luiz Antônio, né? É, tá lá na JB Barbearia. Precisar dar um trato no visual aí, meu filho, melhorar essa cara feia sua, vai lá com os ombros lá, faz milagre com você, viu? 17:55 agora.

0: São 17:58. Oh, meu amigo, vamos trazer o trio Parada Dura. É, quem tá pedindo é o trio Parada Dura. É o nosso Oswaldo, lá na São Basílio. Oswaldo, com aqueles nomes que você me passou, rapaz, não achei nenhuma, nem com uma, nem com outra. Com certeza o nome da que você falou é outra, viu? Eu não tô lembrado qual que é que eu toquei ontem.
1: Ela não quer mais me ver.
0: Vamos tocar essa aí, ó. Aceita que dói menos. Oswaldo lá na São Basílio oferecendo aí pra sua esposa, dona Aparecida, e pra filha Lurdinha.

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0: Em nome do Pai, do Filho e do Espírito Santo. Amém. O anjo do Senhor anunciou a Maria,
1: e ela concebeu do Espírito Santo.
0: Ave Maria, cheia de graça, o Senhor é convosco. Bendita sois vós entre as mulheres, e bendito é o fruto do vosso ventre, Jesus.
1: Santa Maria, Mãe de Deus, rogai por nós, pecadores, agora e na hora de nossa morte. Amém.
0: Eis aqui a serva do Senhor.
1: Faça-se em mim segundo a tua palavra.
0: Ave Maria, cheia de graça, o Senhor é convosco. Bendita sois vós entre as mulheres, e bendito é o fruto do vosso ventre, Jesus.
1: Santa Maria, Mãe de Deus, rogai por nós, pecadores, agora e na hora de nossa morte. Amém.
0: O Verbo divino se fez carne
1: e habitou entre nós.
0: Ave Maria, cheia de graça, o Senhor é convosco. Bendita sois vós entre as mulheres, bendito é o fruto do vosso ventre, Jesus.
1: Santa Maria, Mãe de Deus, rogai por nós, pecadores, agora e na hora de nossa morte. Amém.
0: Rogai por nós, Santa Mãe de Deus,
1: para que sejamos dignos das promessas de Cristo.
0: Oremos, infundir, Senhor, em nossos corações a vossa graça, para que nós, que conhecemos pela anunciação do anjo a encarnação de Jesus Cristo, vosso Filho, cheguemos por sua paixão e morte na cruz, à glória da ressurreição, pelo mesmo Cristo nosso Senhor.
1: Amém.
0: E desejo para todos que nos acompanham as bênçãos de Deus Todo-Poderoso, o Pai, o Filho e o Espírito Santo, e permaneça para sempre.

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11: Muito bem, agora 18:08, 18 e mais 8 em Sacramento. E você? Tá com o freio de mão puxado?

0: 18 horas agora, mais 15 minutos em Sacramento, 18 mais 15, franguinho na panela, Guilherme Santiago, antes o Ginigeno, freio de mão, moça.
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0: Gente, foi perdido um celular Samsung S20 FE. Samsung S20 FE, tá na capa dele é azul, ele é branco, mas a capa dele é azul, do nosso amigo o Rodrigo, né? O Rodrigo lá da Lacerda Calçados, Lacerda Calçados ali perto da Praça Esportes, meu amigo também conhecido como Pezão. Não é o Pezão do centro não, viu gente? É o Pezão lá da Lacerda Calçados. Ele perdeu esse celular, é um Samsung, o celular é branco, tá numa capa azul, é um Samsung S20, aquele modelo FE. Se alguém encontrou, por favor, entrar em contato, pode entrar em contato aqui na rádio mesmo, que a gente repassa, gratifica-se, viu? Foi perdido aqui no Perpétuo Socorro, ele acha que mais ou menos ali nas imediações lá do, como é que chama aquele supermercado antigo, Rio Borá, lá em cima, lá do aquele supermercado ali que tem na travessa aqui, beira na rodovia ali que a gente atravessa pro Alto Santa Cruz, no Queca, lá no Queca, certo? Repito, celular Samsung S20, branco, tá numa capa azul, pertence ao Rodrigo, conhecido como Pezão, lá da Lacerda Calçados. Gratifica-se, se alguém encontrou ou encontrar, pode entrar em contato com a gente aqui na rádio mesmo, tá? Que a gente repassa.
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0: companheiro Ralph.
1: A gente tô indo embora. Vem aí, Santo Terço com o Padre Ricardo. Fica aqui o nosso abraço, nosso muito obrigado a todos pelo carinho, pela audiência e pelas participações. A gente volta amanhã, se o bom pai se o permitir, que é graças a ele que a vida continua. Tchau.

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5: Queridos ouvintes da Rádio Sacramento, com alegria e fé, iniciamos agora a oração do Santo Terço.

Com o coração cheio de esperança, iniciemos nossa oração pedindo pelas famílias, pela igreja, pelo mundo e por todas as intenções que trazemos em nosso coração. Em nome do Pai e do Filho e do Espírito Santo. Amém. Senhor Jesus, nós vos oferecemos este terço que vamos rezar, contemplando os mistérios de nossa redenção. Concedei-nos, por intercessão de Maria, vossa Mãe Santíssima, a quem nos dirigimos, as virtudes que nos são necessárias para bem rezá-lo e a graça que nos vem desta

0: Contemplamos neste dia os mistérios dolorosos. Nos mistérios dolorosos acompanhamos os passos de Jesus em sua paixão e morte, oferecendo sua vida pela redenção do mundo. Eles nos convidam a refletir sobre o amor incondicional de Cristo, que enfrentou o sofrimento para nos salvar, e nos ensinam a confiar em Deus nas nossas próprias tribulações. Creio em Deus Pai Todo-Poderoso, Criador do céu e da terra, e em Jesus Cristo, seu único Filho, nosso Senhor, que foi concebido pelo poder do Espírito Santo, nasceu da Virgem Maria, padeceu sob Pôncio Pilatos, foi crucificado, morto e sepultado, desceu à mansão dos mortos, ressuscitou ao terceiro dia, subiu aos céus, está sentado à direita de Deus Pai Todo-Poderoso, donde há de vir a julgar os vivos e os mortos. Creio no Espírito Santo, na Santa Igreja Católica, na comunhão dos santos, na remissão dos pecados, na ressurreição da carne, na vida eterna. Amém. Pai nosso que estais no céu, santificado seja o vosso nome. Venha a nós o vosso reino, seja feita a vossa vontade, assim na terra como no céu.
1: O pão nosso de cada dia nos dai hoje. Perdoai-nos as nossas ofensas, assim como nós perdoamos a quem nos tem ofendido. E não nos deixeis cair em tentação, mas livrai-nos do mal. Amém.
0: Ave Maria, cheia de graça, o Senhor é convosco. Bendita sois vós entre as mulheres. E bendito é o fruto do vosso ventre, Jesus.
1: Santa Maria, Mãe de Deus, rogai por nós, pecadores, agora e na hora da nossa morte. Amém.
0: Ave Maria, cheia de graça, o Senhor é convosco. Bendita sois vós entre as mulheres. E bendito é o fruto do vosso ventre, Jesus.
1: Santa Maria, Mãe de Deus, rogai por nós, pecadores, agora e na hora da nossa morte. Amém.
0: Ave Maria, cheia de graça, o Senhor é convosco, bendita sois vós entre as mulheres, e bendito é o fruto do vosso ventre, Jesus.
1: Santa Maria, Mãe de Deus, rogai por nós, pecadores, agora e na hora da nossa morte. Amém.
0: Glória ao Pai, ao Filho e ao Espírito Santo.
1: Assim como era no princípio, agora e sempre, pelos séculos dos séculos. Amém.
0: Ó meu Jesus, perdoai-nos, livrai-nos do fogo do inferno, levai as almas todas para o céu, e socorrei principalmente aquelas que mais precisarem da vossa misericórdia. Sagrado Coração de Jesus, nós temos confiança em vós. Nossa Senhora do Patrocínio do Santíssimo Sacramento, rogai por nós.

0: Pai nosso que estais nos céus, santificado seja o vosso nome. Venha a nós o vosso reino, seja feita a vossa vontade, assim na terra como no céu.
1: O pão nosso de cada dia nos dai hoje. Perdoai-nos as nossas ofensas, assim como nós perdoamos a quem nos tem ofendido. E não nos deixeis cair em tentação, mas livrai-nos do mal. Amém.
0: Ave Maria, cheia de graça, o Senhor é convosco. Bendita sois vós entre as mulheres. E bendito é o fruto do vosso ventre, Jesus.
1: Santa Maria, Mãe de Deus, rogai por nós, pecadores, agora e na hora da nossa morte. Amém.
0: Ave Maria, cheia de graça, o Senhor é convosco. Bendita sois vós entre as mulheres, e bendito é o fruto do vosso ventre, Jesus.
1: Santa Maria, Mãe de Deus, rogai por nós, pecadores, agora e na hora da nossa morte. Amém.
0: Ave Maria, cheia de graça, o Senhor é convosco. Bendita sois vós entre as mulheres, e bendito é o fruto do vosso ventre, Jesus.
1: Santa Maria, Mãe de Deus, rogai por nós, pecadores, agora e na hora da nossa morte. Amém.
0: Ave Maria, cheia de graça, o Senhor é convosco. Bendita sois vós entre as mulheres, e bendito é o fruto do vosso ventre, Jesus.
1: Santa Maria, Mãe de Deus, rogai por nós, pecadores, agora e na hora da nossa morte. Amém.
0: Ave Maria, cheia de graça, o Senhor é convosco. Bendita sois vós entre as mulheres, e bendito é o fruto do vosso ventre, Jesus.
1: Santa Maria, Mãe de Deus, rogai por nós, pecadores, agora e na hora da nossa morte. Amém.
0: Ave Maria, cheia de graça, o Senhor é convosco. Bendita sois vós entre as mulheres, e bendito é o fruto do vosso ventre, Jesus.
1: Santa Maria, Mãe de Deus, rogai por nós, pecadores, agora e na hora da nossa morte. Amém.
0: Ave Maria, cheia de graça, o Senhor é convosco. Bendita sois vós entre as mulheres, e bendito é o fruto do vosso ventre, Jesus.
1: Santa Maria, Mãe de Deus, rogai por nós, pecadores, agora e na hora da nossa morte. Amém.
0: Ave Maria, cheia de graça, o Senhor é convosco. Bendita sois vós entre as mulheres, e bendito é o fruto do vosso ventre, Jesus.
1: Santa Maria, Mãe de Deus, rogai por nós, pecadores, agora e na hora da nossa morte. Amém.
0: Ave Maria, cheia de graça, o Senhor é convosco. Bendita sois vós entre as mulheres, e bendito é o fruto do vosso ventre, Jesus.
1: Santa Maria, Mãe de Deus, rogai por nós, pecadores, agora e na hora da nossa morte. Amém.
0: Ave Maria, cheia de graça, o Senhor é convosco. Bendita sois vós entre as mulheres, e bendito é o fruto do vosso ventre, Jesus.
1: Santa Maria, Mãe de Deus, rogai por nós, pecadores, agora e na hora da nossa morte. Amém.
0: Glória ao Pai, e ao Filho, e ao Espírito Santo.
1: Assim como era no princípio, agora e sempre, pelos séculos dos séculos. Amém.
0: Ó meu Jesus, perdoai-nos, livrai-nos do fogo do inferno. Levai as almas todas para o céu, e socorrei principalmente aquelas que mais precisarem da vossa misericórdia. Sagrado Coração de Jesus, nós temos confiança em vós. Ó Maria concebida sem pecado, rogai por nós que recorremos a vós. No segundo mistério, contemplamos a flagelação do Senhor.

0: Pai nosso que estais nos céus, santificado seja o vosso nome. Venha a nós o vosso reino, seja feita a vossa vontade, assim na terra como no céu.
1: O pão nosso de cada dia nos dai hoje. Perdoai-nos as nossas ofensas, assim como nós perdoamos a quem nos tem ofendido. E não nos deixeis cair em tentação, mas livrai-nos do mal. Amém.
0: Ave Maria, cheia de graça, o Senhor é convosco. Bendita sois vós entre as mulheres. E bendito é o fruto do vosso ventre, Jesus.
1: Santa Maria, Mãe de Deus, rogai por nós, pecadores, agora e na hora da nossa morte. Amém.
0: Ave Maria, cheia de graça, o Senhor é convosco. Bendita sois vós entre as mulheres, e bendito é o fruto do vosso ventre, Jesus.
1: Santa Maria, Mãe de Deus, rogai por nós, pecadores, agora e na hora da nossa morte. Amém.
0: Ave Maria, cheia de graça, o Senhor é convosco. Bendita sois vós entre as mulheres, e bendito é o fruto do vosso ventre, Jesus.
1: Santa Maria, Mãe de Deus, rogai por nós, pecadores, agora e na hora da nossa morte. Amém.
0: Ave Maria, cheia de graça, o Senhor é convosco. Bendita sois vós entre as mulheres, e bendito é o fruto do vosso ventre, Jesus.
1: Santa Maria, Mãe de Deus, rogai por nós, pecadores, agora e na hora da nossa morte. Amém.
0: Ave Maria, cheia de graça, o Senhor é convosco. Bendita sois vós entre as mulheres, e bendito é o fruto do vosso ventre, Jesus.
1: Santa Maria, Mãe de Deus, rogai por nós, pecadores, agora e na hora da nossa morte. Amém.
0: Ave Maria, cheia de graça, o Senhor é convosco. Bendita sois vós entre as mulheres, e bendito é o fruto do vosso ventre, Jesus.
1: Santa Maria, Mãe de Deus, rogai por nós, pecadores, agora e na hora da nossa morte. Amém.
0: Ave Maria, cheia de graça, o Senhor é convosco. Bendita sois vós entre as mulheres, e bendito é o fruto do vosso ventre, Jesus.
1: Santa Maria, Mãe de Deus, rogai por nós, pecadores, agora e na hora da nossa morte. Amém.
0: Ave Maria, cheia de graça, o Senhor é convosco. Bendita sois vós entre as mulheres, e bendito é o fruto do vosso ventre, Jesus.
1: Santa Maria, Mãe de Deus, rogai por nós, pecadores, agora e na hora da nossa morte. Amém.
0: Ave Maria, cheia de graça, o Senhor é convosco. Bendita sois vós entre as mulheres, e bendito é o fruto do vosso ventre, Jesus.
1: Santa Maria, Mãe de Deus, rogai por nós, pecadores, agora e na hora da nossa morte. Amém.
0: Ave Maria, cheia de graça, o Senhor é convosco. Bendita sois vós entre as mulheres, e bendito é o fruto do vosso ventre, Jesus.
1: Santa Maria, Mãe de Deus, rogai por nós, pecadores, agora e na hora da nossa morte. Amém.
0: Glória ao Pai, e ao Filho, e ao Espírito Santo.
1: Assim como era no princípio, agora e sempre, pelos séculos dos séculos. Amém.
0: Ó meu Jesus, perdoai-nos, livrai-nos do fogo do inferno. Levai as almas todas para o céu, e socorrei principalmente aquelas que mais precisarem da vossa misericórdia. Sagrado Coração de Jesus, nós temos confiança em vós. Ó Maria concebida sem pecado, rogai por nós que recorremos a vós. No terceiro mistério contemplamos a coroação de Espírito.

0: Pai nosso que estais nos céus, santificado seja o vosso nome. Venha a nós o vosso reino. Seja feita a vossa vontade, assim na terra como no céu.
1: O pão nosso de cada dia nos dai hoje. Perdoai-nos as nossas ofensas, assim como nós perdoamos a quem nos tem ofendido. E não nos deixeis cair em tentação, mas livrai-nos do mal. Amém.
0: Ave Maria, cheia de graça, o Senhor é convosco. Bendita sois vós entre as mulheres, e bendito é o fruto do vosso ventre, Jesus.
1: Santa Maria, Mãe de Deus, rogai por nós, pecadores, agora e na hora da nossa morte. Amém.
0: Ave Maria, cheia de graça, o Senhor é convosco. Bendita sois vós entre as mulheres, e bendito é o fruto do vosso ventre, Jesus.
1: Santa Maria, Mãe de Deus, rogai por nós, pecadores, agora e na hora da nossa morte. Amém.
0: Ave Maria, cheia de graça, o Senhor é convosco. Bendita sois vós entre as mulheres, e bendito é o fruto do vosso ventre, Jesus.
1: Santa Maria, Mãe de Deus, rogai por nós, pecadores, agora e na hora da nossa morte. Amém.
0: Ave Maria, cheia de graça, o Senhor é convosco. Bendita sois vós entre as mulheres, e bendito é o fruto do vosso ventre, Jesus.
1: Santa Maria, Mãe de Deus, rogai por nós, pecadores, agora e na hora da nossa morte. Amém.
0: Ave Maria, cheia de graça, o Senhor é convosco. Bendita sois vós entre as mulheres, e bendito é o fruto do vosso ventre, Jesus.
1: Santa Maria, Mãe de Deus, rogai por nós, pecadores, agora e na hora da nossa morte. Amém.
0: Ave Maria, cheia de graça, o Senhor é convosco. Bendita sois vós entre as mulheres, e bendito é o fruto do vosso ventre, Jesus.
1: Santa Maria, Mãe de Deus, rogai por nós, pecadores, agora e na hora da nossa morte. Amém.
0: Ave Maria, cheia de graça, o Senhor é convosco. Bendita sois vós entre as mulheres, e bendito é o fruto do vosso ventre, Jesus.
1: Santa Maria, Mãe de Deus, rogai por nós, pecadores, agora e na hora da nossa morte. Amém.
0: Ave Maria, cheia de graça, o Senhor é convosco. Bendita sois vós entre as mulheres, e bendito é o fruto do vosso ventre, Jesus.
1: Santa Maria, Mãe de Deus, rogai por nós, pecadores, agora e na hora da nossa morte. Amém.
0: Ave Maria, cheia de graça, o Senhor é convosco. Bendita sois vós entre as mulheres, e bendito é o fruto do vosso ventre, Jesus.
1: Santa Maria, Mãe de Deus, rogai por nós, pecadores, agora e na hora da nossa morte. Amém.
0: Ave Maria, cheia de graça, o Senhor é convosco. Bendita sois vós entre as mulheres, e bendito é o fruto do vosso ventre, Jesus.
1: Santa Maria, Mãe de Deus, rogai por nós, pecadores, agora e na hora da nossa morte. Amém.
0: Glória ao Pai, e ao Filho, e ao Espírito Santo.
1: Assim como era no princípio, agora e sempre, pelos séculos dos séculos. Amém.
0: Ó meu Jesus, perdoai-nos, livrai-nos do fogo do inferno. Levai as almas todas para o céu, e socorrei principalmente aquelas que mais precisarem da vossa misericórdia. Sagrado Coração de Jesus, nós temos confiança em vós. Ó Maria concebida sem pecado, rogai por nós que recorremos a vós. No quarto mistério contemplamos o Senhor Jesus carregando a cruz a caminho do Calvário.

0: Pai nosso que estais nos céus, santificado seja o vosso nome. Venha a nós o vosso reino, seja feita a vossa vontade, assim na terra como no céu.
1: O pão nosso de cada dia nos dai hoje. Perdoai-nos as nossas ofensas, assim como nós perdoamos a quem nos tem ofendido. E não nos deixeis cair em tentação, mas livrai-nos do mal. Amém.
0: Ave Maria, cheia de graça, o Senhor é convosco. Bendita sois vós entre as mulheres. E bendito é o fruto do vosso ventre, Jesus.
1: Santa Maria, Mãe de Deus, rogai por nós, pecadores, agora e na hora da nossa morte. Amém.
0: Ave Maria, cheia de graça, o Senhor é convosco. Bendita sois vós entre as mulheres. E bendito é o fruto do vosso ventre, Jesus.
1: Santa Maria, Mãe de Deus, rogai por nós, pecadores, agora e na hora da nossa morte. Amém.
0: Ave Maria, cheia de graça, o Senhor é convosco. Bendita sois vós entre as mulheres, e bendito é o fruto do vosso ventre, Jesus.
1: Santa Maria, Mãe de Deus, rogai por nós, pecadores, agora e na hora da nossa morte. Amém.
0: Ave Maria, cheia de graça, o Senhor é convosco. Bendita sois vós entre as mulheres, e bendito é o fruto do vosso ventre, Jesus.
1: Santa Maria, Mãe de Deus, rogai por nós, pecadores, agora e na hora da nossa morte. Amém.
0: Ave Maria, cheia de graça, o Senhor é convosco. Bendita sois vós entre as mulheres, e bendito é o fruto do vosso ventre, Jesus.
1: Santa Maria, Mãe de Deus, rogai por nós, pecadores, agora e na hora da nossa morte. Amém.
0: Ave Maria, cheia de graça, o Senhor é convosco. Bendita sois vós entre as mulheres, e bendito é o fruto do vosso ventre, Jesus.
1: Santa Maria, Mãe de Deus, rogai por nós, pecadores, agora e na hora da nossa morte. Amém.
0: Ave Maria, cheia de graça, o Senhor é convosco. Bendita sois vós entre as mulheres, e bendito é o fruto do vosso ventre, Jesus.
1: Santa Maria, Mãe de Deus, rogai por nós, pecadores, agora e na hora da nossa morte. Amém.
0: Ave Maria, cheia de graça, o Senhor é convosco. Bendita sois vós entre as mulheres, e bendito é o fruto do vosso ventre, Jesus.
1: Santa Maria, Mãe de Deus, rogai por nós, pecadores, agora e na hora da nossa morte. Amém.
0: Ave Maria, cheia de graça, o Senhor é convosco. Bendita sois vós entre as mulheres, e bendito é o fruto do vosso ventre, Jesus.
1: Santa Maria, Mãe de Deus, rogai por nós, pecadores, agora e na hora da nossa morte. Amém.
0: Ave Maria, cheia de graça, o Senhor é convosco. Bendita sois vós entre as mulheres, e bendito é o fruto do vosso ventre, Jesus.
1: Santa Maria, Mãe de Deus, rogai por nós, pecadores, agora e na hora da nossa morte. Amém.
0: Glória ao Pai, e ao Filho, e ao Espírito Santo.
1: Assim como era no princípio, agora e sempre, pelos séculos dos séculos. Amém.
0: Ó meu Jesus, perdoai-nos, livrai-nos do fogo do inferno. Levai as almas todas para o céu, e socorrei principalmente aquelas que mais precisarem da vossa misericórdia. Sagrado Coração de Jesus, nós temos confiança em vós. Ó Maria concebida sem pecado, rogai por nós que recorremos a vós. No quinto mistério contemplamos a crucifixão e morte de nosso Senhor Jesus Cristo.

0: Pai nosso que estais nos céus, santificado seja o vosso nome. Venha a nós o vosso reino, seja feita a vossa vontade, assim na terra como no céu.
1: O pão nosso de cada dia nos dai hoje. Perdoai-nos as nossas ofensas, assim como nós perdoamos a quem nos tem ofendido. E não nos deixeis cair em tentação, mas livrai-nos do mal. Amém.
0: Ave Maria, cheia de graça, o Senhor é convosco. Bendita sois vós entre as mulheres. E bendito é o fruto do vosso ventre, Jesus.
1: Santa Maria, Mãe de Deus, rogai por nós, pecadores, agora e na hora da nossa morte. Amém.
0: Ave Maria, cheia de graça, o Senhor é convosco. Bendita sois vós entre as mulheres, e bendito é o fruto do vosso ventre, Jesus.
1: Santa Maria, Mãe de Deus, rogai por nós, pecadores, agora e na hora da nossa morte. Amém.
0: Ave Maria, cheia de graça, o Senhor é convosco. Bendita sois vós entre as mulheres, e bendito é o fruto do vosso ventre, Jesus.
1: Santa Maria, Mãe de Deus, rogai por nós, pecadores, agora e na hora da nossa morte. Amém.
0: Ave Maria, cheia de graça, o Senhor é convosco. Bendita sois vós entre as mulheres, e bendito é o fruto do vosso ventre, Jesus.
1: Santa Maria, Mãe de Deus, rogai por nós, pecadores, agora e na hora da nossa morte. Amém.
0: Ave Maria, cheia de graça, o Senhor é convosco. Bendita sois vós entre as mulheres, e bendito é o fruto do vosso ventre, Jesus.
1: Santa Maria, Mãe de Deus, rogai por nós, pecadores, agora e na hora da nossa morte. Amém.
0: Ave Maria, cheia de graça, o Senhor é convosco. Bendita sois vós entre as mulheres, e bendito é o fruto do vosso ventre, Jesus.
1: Santa Maria, Mãe de Deus, rogai por nós, pecadores, agora e na hora da nossa morte. Amém.
0: Ave Maria, cheia de graça, o Senhor é convosco. Bendita sois vós entre as mulheres, e bendito é o fruto do vosso ventre, Jesus.
1: Santa Maria, Mãe de Deus, rogai por nós, pecadores, agora e na hora da nossa morte. Amém.
0: Ave Maria, cheia de graça, o Senhor é convosco. Bendita sois vós entre as mulheres, e bendito é o fruto do vosso ventre, Jesus.
1: Santa Maria, Mãe de Deus, rogai por nós, pecadores, agora e na hora da nossa morte. Amém.
0: Ave Maria, cheia de graça, o Senhor é convosco. Bendita sois vós entre as mulheres, e bendito é o fruto do vosso ventre, Jesus.
1: Santa Maria, Mãe de Deus, rogai por nós, pecadores, agora e na hora da nossa morte. Amém.
0: Ave Maria, cheia de graça, o Senhor é convosco. Bendita sois vós entre as mulheres, e bendito é o fruto do vosso ventre, Jesus.
1: Santa Maria, Mãe de Deus, rogai por nós, pecadores, agora e na hora da nossa morte. Amém.
0: Glória ao Pai, e ao Filho, e ao Espírito Santo.
1: Assim como era no princípio, agora e sempre, pelos séculos dos séculos. Amém.
0: Ó meu Jesus, perdoai-nos, livrai-nos do fogo do inferno. Levai as almas todas para o céu, e socorrei principalmente aquelas que mais precisarem da vossa misericórdia. Sagrado Coração de Jesus, nós temos confiança em vós. Ó Maria concebida sem pecado, rogai por nós que recorremos a vós. Infinitas graças vos damos, soberana rainha, pelos benefícios que todos os dias recebemos de vossas mãos liberais. Dignai-vos agora e para sempre tomar-nos debaixo do vosso poderoso amparo. E para mais vos agradecer, vos saudamos dizendo:
1: Salve, Rainha, Mãe de Misericórdia, vida, doçura e esperança nossa, salve. A vós bradamos os degradados filhos de Eva, a vós suspiramos gemendo e chorando neste vale de lágrimas. Eia, pois, advogada nossa, esses vossos olhos misericordiosos a nós volvei, e depois deste desterro, mostrai-nos Jesus, bendito fruto do vosso ventre, ó clemente, ó piedosa, ó doce sempre Virgem Maria.
0: Rogai por nós, Santa Mãe de Deus,
1: para que sejamos dignos das promessas de Cristo. Amém.
0: O Senhor esteja convosco.
2: Ele está no meio de nós.
0: Abençoe-vos Deus Todo-Poderoso, Pai, Filho e Espírito Santo. Amém.

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0: Feira, 22 de setembro de 2026.
1: Vamos aos destaques do dia.
0: Contagem regressiva para o Enem.
1: Dia 8 de novembro ocorre a primeira prova para mais de 5 milhões de inscritos.
0: E hoje vamos falar sobre como se preparar melhor para o exame.
1: Além de cartilha que traz dicas de como se sair bem na redação. Pablo Mundim.
2: O material reúne orientações sobre as 5 competências avaliadas e exemplos de redações do Enem 2025, acompanhados de comentários que ajudam a entender os critérios de correção.
0: Frente fria que está no sul do país avança para estados do sudeste e centro-oeste.
1: Defesa Civil reforça orientações sobre os cuidados para quem vive em área de risco. Luana Karen.
3: Na tentativa de prevenir riscos à população, a Defesa Civil emite avisos, tendo como base boletins meteorológicos.
0: Qualidade de vida e acolhimento.
1: Agentes da segurança pública contam com serviço de atendimento psicológico online, gratuito e sigiloso. Gabriela Noronha.
4: Que a iniciativa oferece avaliação e aconselhamento psicológico, psicoterapia e acompanhamento psiquiátrico.
0: Hoje na apresentação da Voz do Brasil, eu, Mariana Jungmann e Luciano Seixas.
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0: A Receita Federal vai liberar, a partir de amanhã, a consulta ao lote residual de restituição do imposto de renda.
1: Mais de 400 mil restituições vão ser pagas no dia 30 de setembro.
0: O lote residual contempla declarações transmitidas fora do prazo ou com pendências solucionadas pelos contribuintes.
5: Serão repassadas 412 mil restituições, com valor total que supera R$1,265 bilhão. O lote contempla as restituições de declarações feitas neste ano, transmitidas fora do prazo e com pendências que foram resolvidas pelos contribuintes. Também está neste lote as restituições residuais de exercícios anteriores. Os valores serão depositados no dia 30 de setembro, com prioridade para idosos, pessoas com deficiência e professores. Para consultar se a restituição está disponível, acesse gov.br/Receita Federal na aba Meu Imposto de Renda. Márcia Fernandes, para a Voz do Brasil.
1: De acordo com a Receita Federal, o pagamento da restituição é feito somente em conta bancária do titular da declaração.
0: Em caso de erro nos dados bancários, o órgão oferece serviço de reagendamento disponibilizado pelo Banco do Brasil em até um ano após a primeira tentativa de crédito.
1: E a Receita Federal divulgou um balanço com os dados de solicitações pelo Simples Nacional e pelo regime regular do IBS e da CBS.
0: Segundo o levantamento, até o dia 18 de setembro, o órgão registrou mais de 180 mil pedidos de adesão ao Simples Nacional. Já o regime regular dos novos tributos registrou 165 mil solicitações.
1: Do total de pedidos feitos pelo Simples ou para o Simples Nacional, cerca de 61 mil já foram aprovados.
0: A Receita alerta que quase 120 mil solicitações foram negadas, mas ainda estão no prazo legal de 30 dias para regularização das pendências.
1: Mais informações em gov.br/Receita Federal.
0: Profissionais de segurança pública de todo o país têm acesso ao atendimento psicológico gratuito e sigiloso pela internet.
1: O Escuta SUSP prevê a ampliação da capacidade de atendimento e reúne ações voltadas à saúde mental desses profissionais.
6: Desde 2024, agentes da segurança pública podem contar com um serviço de atendimento psicológico online, gratuito e sigiloso, o Escuta SUSP. Segundo dados do Ministério da Justiça e Segurança Pública, divulgados nesta terça-feira, mais de 50 mil atendimentos foram realizados em todo o Brasil, consolidando o projeto como uma das principais ferramentas de apoio à saúde mental desses profissionais. O coordenador clínico do Escuta SUSP, Michael Leone, explica que a iniciativa oferece avaliação e aconselhamento psicológico, psicoterapia e acompanhamento psiquiátrico.
7: A pessoa que chega nesse serviço, ela passou por uma triagem, ela foi encaminhada, ela foi instruída sobre como funciona esse serviço. E junto com esse serviço, a gente tem dois outros serviços de apoio, que são a psiquiatria e o serviço de gerenciamento de terapia medicamentosa. Então, todo esse arcabouço que foi construído, ele funciona de uma maneira muito complementar e ajuda a gente a compreender o paciente como um todo.
6: Foi lançado nesta terça-feira. terça-feira o painel Qualidade de Vida no Trabalho. A primeira publicação de dados sobre o tema reúne, entre outras informações, dados sobre o efetivo, as condições de trabalho das mulheres na segurança pública e os serviços de saúde mental e prevenção ao suicídio. Para o secretário nacional de Segurança Pública, Chico Lucas, falar sobre saúde mental entre esses profissionais é também fortalecer os serviços de proteção ao cidadão.
8: Então, a Escuta SUSP, esse projeto é fundamental porque é a primeira vez que a gente capacita também o Ministério Público para que eles tenham conhecimento de como é a rotina de verdade do policial e que a gente possa juntos combater tanto o autoextermínio, o suicídio, que é tão grave entre as fileiras das polícias, mas também a violência policial.
6: Os profissionais do Sistema Único de Segurança Pública de todo o país podem se cadastrar e iniciar o atendimento especializado diretamente pelo portal oficial do Escuta SUSP no endereço gov.br/escutaSUSP. Para o público geral ou profissionais de outros setores que estejam passando por momentos de sofrimento psíquico, o Centro de Valorização da Vida, o CVV, segue prestando atendimento gratuito e apoio emocional 24 horas por dia através do telefone 188. Reportagem Gabriela Noronha.
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10: Olá, meu nome é Ana Clara de Oliveira e a minha dúvida é melhor estudar sozinho ou em grupo?
11: A professora de português, Laíssa Rodrigues, vai responder.
12: As duas possibilidades são interessantes, tanto sozinho quanto em grupo. Sozinho porque às vezes você está em casa, né, tem uma maior concentração, só que essa troca de experiência, de conteúdo, de interpretação também é excelente, né, ali para você fazer com os colegas, até mesmo em intervalo de escola.
13: Meu nome é Rodrigo Nunes e eu queria saber como eu faço para revisar os conteúdos.
11: Quem dá a dica é a professora Laíssa Rodrigues.
12: Cada pessoa, ela vai ter uma forma de revisar, né, e fixar aquele conteúdo diferente. Só que eu acredito que somos muito visuais. Então você pode fazer mapa mental, você pode colocar cartões espalhados pela casa, pelo quarto, que aí ajuda mais a fixar o conteúdo e ficar preparado na hora da prova.
11: É isso aí, se prepare e acompanhe as nossas dicas toda terça-feira aqui na Voz do Brasil e também na radiogov.ebc.com.br.
0: Pois é, e uma das provas que fazem o estudante quebrar a cabeça é a redação.
1: E não é por acaso, ela vale 1.000 pontos e pode fazer muita diferença na nota final, ajudando o candidato a conquistar uma vaga na universidade.
0: E para ajudar quem está se preparando, já está disponível a cartilha do participante, com orientações, critérios de correção e exemplos de textos.
2: O material reúne orientações sobre as 5 competências avaliadas e exemplos de redações do Enem 2025, o Exame Nacional do Ensino Médio, acompanhados de comentários que ajudam a entender os critérios de correção. O texto deve ser dissertativo, argumentativo, ter até 30 linhas e ser elaborado a partir do tema proposto, dos textos motivadores e dos conhecimentos do participante. Cada redação é corrigida por 2 avaliadores, que atribuem até 200 pontos em cada uma das 5 competências. Para a estudante de Brasília, Beatriz Cossio, de 17 anos, a redação é uma das partes mais difíceis da prova.
14: Você tem que estudar muito, tem que se dedicar muito e principalmente procurar artigos, né, procurar repertórios, colocar suas ideias no papel.
2: Para ela, o caminho é praticar.
14: É questão de prática, de você procurar, ler e você já ter na sua mente de uma forma que você consiga lembrar na hora da prova.
2: Assim como Beatriz, muitos estudantes têm dificuldade para colocar no papel o que pensam na hora do exame. O professor de redação, José Aguilera, orienta sobre como aproveitar os textos de apoio e os critérios de avaliação.
15: Faça a leitura tranquila, cuidadosa, atenta dos textos de apoio. Lembre-se, o critério básico, tranquila, cuidadosa, atenta dos textos de apoio. Lembre-se.

0: aspecto autista e para surdos ou pessoas com deficiência auditiva. E além das orientações para os participantes, o Enem envolve uma grande estrutura de preparação e aplicação, destaca Ricardo Cardoso, presidente substituto do INEP, Instituto Nacional de Estudos e Pesquisas Educacionais Anísio Teixeira, responsável pelo Enem.
1: A gente está falando de 5 milhões de inscritos participantes no exame, que vão estar realizando a prova em mais de 14 mil locais de aplicação, em mais de 1.900 municípios.
0: As provas do Enem 2026 serão aplicadas nos dias 8 e 15 de novembro. A redação será no primeiro dia de exame. A cartilha está disponível gratuitamente no portal do INEP, no endereço gov.br/INEP. Reportagem Pablo Mundim.
2: Samile Leão, de 21 anos, estudante de escola pública de Virginópolis, em Minas Gerais, foi aluna nota 1000 na redação e hoje cursa medicina na Federal do Estado.
3: E sabe como ela conseguiu? Estudando, fazendo simulados, inclusive durante feriados e encontros de família. Como ela conta?
4: Todo mundo via o tanto que eu estudava. Às vezes eu vinha para cá num feriado, tinha festa de família, eu ia um pouquinho e já voltava para casa para fazer um simulado. Todo mundo via o tanto que eu realmente abdicava de muita coisa para poder estudar. O que eu gostaria que as pessoas lembrassem quando elas conhecessem a minha história é de que é possível realizar nossos sonhos com dedicação e paciência, com muito amor também, se rodear por pessoas que te fazem bem e que podem tornar o processo mais leve.
2: E o Ministério da Educação lançou um guia com informações e conteúdos para ajudar os estudantes nesta reta final para a prova do Enem.
3: O espaço reúne em um só lugar vídeos, tutoriais, dúvidas frequentes, além de informações oficiais para ajudar os participantes na preparação para as provas.
2: A seção Alunos Nota 1000 traz histórias de estudantes que alcançaram a nota máxima na redação e na seção Enezeiros, os estudantes podem compartilhar rotinas de estudos.
3: O guia também conta com materiais pedagógicos produzidos pelo Ministério e disponibiliza o acesso a aplicativos gratuitos, como o MEC Enem, Idiomas e Livros.
2: Saiba mais em gov.br/MEC.
3: Empresas brasileiras afetadas pelas tarifas impostas pelos Estados Unidos ou por conflitos internacionais já podem solicitar financiamento ao BNDES, o Banco Nacional de Desenvolvimento Econômico e Social.
2: Os recursos podem ser utilizados, por exemplo, em capital de giro, compra de máquinas e equipamentos e investimentos para adaptação da atividade produtiva.
5: As empresas interessadas em obter financiamento na nova fase do Plano Brasil Soberano já podem dar entrada nos pedidos de crédito. A nova etapa do plano está atendendo empresas brasileiras que atuam em setores estratégicos para a balança comercial, além das empresas afetadas por tarifas comerciais impostas pelos Estados Unidos, por conflitos internacionais e pelo avanço de medidas protecionistas no comércio mundial. Como explica José Luiz Gordon, diretor de Desenvolvimento Produtivo, Inovação e Comércio Exterior do BNDES, o Banco Nacional de Desenvolvimento Econômico e Social.
6: São mais de 22 bilhões de reais para apoiar investimentos, para apoiar capital de giro, para quem quer exportar, aqueles empresários que estão sendo afetados pelo tarifaço, estão sendo afetados pela Guerra do Golfo, em setores estratégicos.
5: As empresas interessadas em obter crédito podem protocolar os pedidos de financiamento diretamente no BNDES ou nas instituições financeiras credenciadas. Reportagem André de Barros Lima.
3: Alface, cebola, batata e mamão ficaram mais baratos nas centrais de abastecimento do país.
2: É o que mostrou o levantamento mensal da Conab, referente a agosto.
3: E a comercialização de frutas aumentou, inclusive para o mercado externo.
7: Os preços da batata recuaram em torno de 11% em agosto nas centrais de abastecimento monitoradas pela Conab. Entre as hortaliças, as cotações da cebola e da alface também registraram queda na maior parte das capitais do país. Já os valores de comercialização da cenoura mantiveram-se estáveis em agosto. Os dados são do nono boletim hortigranjeiro divulgados pela Conab nesta terça-feira. A pesquisa também mostrou que a comercialização de frutas nas ceasas cresceu 4,5% no último mês. O mamão ficou mais barato em 70% dos locais monitorados, com queda de quase 11% em média. melancia e laranja também

0: registraram um leve declínio em agosto. Já a banana, por outro lado, foi a fruta com maior incremento na média mensal. De acordo com dados do Ministério do Desenvolvimento, Indústria, Comércio e Serviços, as exportações de frutas e hortaliças nos primeiros 8 meses do ano alcançaram 789 mil toneladas, com faturamento superior a US$ 1 bilhão. Natália Koslick, para a Voz do Brasil.
1: Reforço no estoque de grãos. Na última semana foram realizados 2 leilões pela Conab que vão garantir quase 200 mil toneladas de milho nos estoques públicos.
2: O objetivo é a prevenção a possíveis impactos do fenômeno climático El Niño, que pode comprometer o abastecimento e a oferta de grãos no país.
3: São mais de 190 mil toneladas de milho para abastecer estoques do programa de venda em balcão. A aquisição do cereal pela Conab é destinada para a formação de estoques como medida de prevenção a possíveis impactos do fenômeno El Niño. Segundo a ministra do Desenvolvimento Agrário, Fernanda Machiavelli, o reforço nos estoques públicos auxilia produtores rurais e criadores de animais.
4: Por um lado, garantindo a compra desses produtos pela agricultura, pelo agro brasileiro e pela agricultura familiar, e ao mesmo tempo garantindo a oferta de insumos para quem cria animais no Nordeste e alimento para as populações que possam vir a ser afetadas por esse evento climático que afeta já o mundo todo.
3: A agricultura familiar vai fornecer a maior parte do milho adquirido pela Conab, 121 mil toneladas. As outras 70 mil toneladas do cereal foram compradas em ampla concorrência, incluindo produtores rurais, cooperativas e comerciantes. Silvio Porto, diretor-presidente da Companhia Nacional de Abastecimento, destacou o acompanhamento dos preços e do fornecimento de alimentos nas capitais do país.
5: Hoje nós temos informação de todo o Brasil, nós ampliamos sobretudo as capitais da região amazônica e as do Nordeste que faltavam. Então, esse é um instrumento de acompanhamento, de monitoramento que permite a gente ter uma série histórica que de fato a gente sabe como está o custo de vida, como está os preços dos alimentos em todas as capitais brasileiras de norte a sul do Brasil.
3: A companhia também conta com um estoque de 300 mil toneladas de arroz para este ano. Para participar do programa Venda de Balcão e comprar dos estoques da Conab, o produtor deve se cadastrar no Sicam, o Sistema de Cadastro de Produtores Rurais. Os pedidos, pagamentos e agendamento de retirada são feitos de forma online pelo Balcão Digital da Conab. Reportagem Luciana Colares de Holanda.
1: Com previsões de mais tempestades no centro-sul do Brasil, a Defesa Civil reforça as orientações sobre os cuidados para quem vive em área de risco.
2: Os alertas são emitidos via celular por canais como SMS e WhatsApp.
6: Os 3 estados da região sul do país estão com alertas de perigo de tempestade e de ventos fortes. Na tentativa de prevenir riscos à população, a Defesa Civil emite avisos, tendo como base boletins meteorológicos. Tiago Molina, coordenador geral de monitoramento e alerta da Defesa Civil, explica que o cidadão deve ficar atento ao celular, principalmente se mora perto de áreas de risco.
7: A Defesa Civil Nacional trabalha em articulação com as defesas civis estaduais e municipais para a emissão de alertas à população, alertas que chegam via mensagens WhatsApp, mensagens por SMS e também chegam por meio do Defesa Civil Alerta, que se utiliza da tecnologia de cell broadcast para fazer uma informação chegar até os celulares das pessoas.
6: Entre os riscos relacionados a eventos climáticos extremos estão deslizamentos de terra e inundações. A recomendação para quem mora próximo a áreas de risco é conhecer com antecedência possíveis rotas de fuga. Além das informações sobre o risco, alertas da Defesa Civil trazem dicas de autoproteção. O meteorologista do IMET, Roberto Baltazar, afirma que com o deslocamento da frente fria, estados do Sudeste e Centro-Oeste também entram em alerta.
8: Essa frente fria trouxe condições de tempestade para os estados do Rio Grande do Sul e Santa Catarina. Porém, o foco principal a partir do dia 22, hoje, terça-feira, é para a região do estado do Paraná, também trazendo condições de tempestade para o estado do Centro-Sul de São Paulo, oeste do Rio de Janeiro, estado do Mato Grosso do Sul e também as porções mais ao sul do Mato Grosso e do estado de Goiás.
6: Para receber alertas da Defesa Civil Nacional, é preciso se cadastrar pelo WhatsApp no número 61-2034-4611. As mensagens também podem chegar por SMS. Já para receber os alertas de nível severo ou extremo, não é preciso fazer cadastro. Basta estar em local com cobertura de celular. Neste caso, os avisos aparecem na tela do celular, acompanhado de uma sirene. Reportagem Luana Karen.
1: O ponteiro vira hoje às 9:05 da noite e dá início à chegada da primavera.
2: E com ela, a 20ª Primavera dos Museus, que abre espaço para todo mundo conhecer mais sobre cultura, história, ciência.
1: Museus de todo o país têm programação especial nesta semana.
2: A iniciativa reúne mais de 920 instituições e cerca de 2.700 atividades até domingo, dia 27.
1: Com o tema Museus para Todas as Pessoas, a programação busca ampliar o acesso a esses espaços com ações voltadas à inclusão, à acessibilidade e à participação dos diferentes públicos.
9: Museu também é lugar de descoberta, de encontro e de pertencimento. E esses espaços ganham uma programação especial em todo o país. É a 20ª Primavera dos Museus, promovida pelo IBRAM, o Instituto Brasileiro de Museus. Até domingo, dia 27, mais de 920 instituições participam da iniciativa. A programação busca aproximar ainda mais os museus das pessoas, como explica Fernanda Santana Rabelo de Castro, presidente do IBRAM.
10: São visitas, exposições, exibições cinematográficas que trazem a temática, mas que também trazem acessibilidade, também trazem inclusão. São atividades que constroem narrativas junto com os públicos, junto com os territórios.
9: Ao todo, são 2.700 atividades, entre exposições, oficinas, palestras, visitas mediadas e ações educativas em todo o país. O tema deste ano é Museus para Todas as Pessoas, uma oportunidade para quem já frequenta esses espaços e também para quem ainda não teve essa experiência. É o caso de Benjamin Carvalho de Souza, de 8 anos, que visitou um museu pela primeira vez. Entre tantas descobertas, uma chamou especialmente a atenção do menino, o aparelho conhecido como curvas de sino.
11: Aquele negócio que a gente bate nas bolas de vermelho versus azul, que a gente tem que bater pra gente ganhar ponto. Ele ensina coisas, diferente da sala de aula.
9: No SESI Lab, em Brasília, a experiência com estudantes mostra como a educação pode transformar a visita ao museu em uma oportunidade de descoberta. Mais do que observar objetos e exposições, a proposta é estimular a curiosidade, a participação e o aprendizado, explica Cláudia Ramalho, superintendente de cultura do SESI.
12: E aqui é um espaço que os professores também, além do trazer os seus alunos para se divertirem, é um espaço também de aprendizagem na prática daquilo que eles aprenderam, né, na teoria dentro de sala de aula.
9: A Primavera dos Museus também chama atenção para as barreiras que ainda afastam parte da população desses espaços. Acessibilidade, diversidade, representatividade e direito à memória fazem parte da discussão deste ano. E participar é simples. A programação está disponível na plataforma Visite Museus, no endereço visite.museus.gov.br. É possível pesquisar atividades por estado, cidade, data e instituição. É só escolher a experiência e descobrir um museu que pode estar mais perto do público do que se imagina. Com locução de Thaís de Araújo, reportagem Pablo Mundim.
2: Essas foram as notícias do governo federal.
1: Uma realização da Secretaria de Comunicação Social da Presidência da República.
2: Com a produção da empresa Brasil de Comunicação.
1: Fique agora com as notícias do Poder Judiciário e do Congresso Nacional. Boa noite.
2: Boa noite, até amanhã.
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15: Presidente do STF, Edson Fachin, diz que Poder Judiciário trabalha para dar mais segurança à negociação de precatórios.
16: Flávio Dino discute com autoridades a responsabilidade na aplicação de emendas parlamentares.
15: STJ vai promover audiência pública sobre advertência de glúten em embalagens de alimentos.
16: Boa noite, eu sou Leandro Bezerra.
15: E eu sou Walter Lima.
16: O Supremo Tribunal Federal realizou hoje audiência pública para discutir aspectos relacionados ao controle, à transparência e à responsabilidade na destinação de recursos públicos por meio de emendas parlamentares impositivas.
15: O debate ocorreu sob relatoria do ministro Flávio Dino e reuniu representantes de diferentes instituições, órgãos de controle, especialistas e entidades da sociedade civil.
16: O Poder Judiciário tem trabalhado para dar mais segurança e transparência à negociação de precatórios do país.
15: Agora, em setembro, o Conselho Nacional de Justiça realizou uma audiência pública sobre o tema. Em agosto, o Supremo Tribunal Federal assinou uma portaria conjunta com o Banco Central para reforçar os mecanismos de proteção na transferência de precatórios. Marcela Luiza.
17: Precatório é o dinheiro que uma pessoa ou empresa tem direito a receber do poder público depois de ganhar uma ação judicial definitiva. Agora, em setembro, o Conselho Nacional de Justiça realizou uma audiência pública com representantes de diferentes setores com o objetivo de receber sugestões para melhorar a tecnologia e a forma de controle da transferência dos créditos dos precatórios. A audiência é fruto das atividades do grupo de trabalho criado pela portaria conjunta assinada pelo Supremo Tribunal Federal e pelo Banco Central do Brasil, o Bacen, em agosto deste ano. Na ocasião da assinatura do acordo, o presidente do STF e do CNJ, ministro Edson Fachin, destacou que o objetivo é garantir mais transparência e segurança jurídica.
18: O objetivo dessa nova regulação, obviamente, não é impedir a circulação de créditos, mas sim de garantir que ocorra com transparência, segurança jurídica, rastreabilidade e proteção aos credores, especialmente aos credores em situação de vulnerabilidade.
16: O Superior Tribunal de Justiça vai realizar audiência pública para discutir se a informação contém glúten é suficiente nas embalagens de alimentos industrializados ou se deve incluir a advertência: o glúten é prejudicial à saúde dos doentes celíacos.
15: O evento será nesta quarta-feira, 23 de setembro, a partir das 14h. Fátima Uchoa.
19: Os debates vão incluir especialistas e representantes de entidades interessadas na causa celíaca e serão transmitidos ao vivo pelo canal do STJ no YouTube para qualquer pessoa acompanhar. A audiência pública foi convocada pelo relator do tema repetitivo 1343, ministro Ricardo Vilas Boas Cueva, para reunir informações que auxiliem na formação do precedente qualificado. As exposições abordarão aspectos médicos e científicos relacionados à doença celíaca, além de possíveis impactos regulatórios e econômicos da eventual exigência de advertência complementar nas embalagens de alimentos industrializados.
16: Começou nesta terça-feira no Tribunal Superior do Trabalho, em Brasília, um seminário sobre acessibilidade, inclusão e combate ao capacitismo.
15: O encontro reúne magistrados, servidores e especialistas e termina nesta quarta-feira. Simone Moura.
20: Durante o evento, foi entregue o Prêmio Justiça do Trabalho Acessível. Foram premiados 5 projetos nas áreas de atitude, gestão da acessibilidade, comunicação, tecnologia e serviços. Ao longo do dia, os debates trataram da política de acessibilidade e inclusão da justiça do trabalho e das barreiras enfrentadas pelas pessoas com deficiência. À tarde, a programação abordou a acessibilidade digital e documental e o papel das pessoas com deficiência na luta por direitos e inclusão. O seminário continua nesta quarta-feira com oficinas e novos debates sobre o assunto.
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16: A você uma boa noite.
15: Boa noite e até amanhã.
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21: Eu sou Humberto Pinheiro e estes são os destaques de hoje do Jornal do Senado, que começa agora. Projeto que cria a Semana do Pequeno Investidor está pronto para ser votado em comissão do Senado. Visita ao Congresso aproxima jovens do debate sobre aprendizagem profissional. Veículos de comunicação do Senado e da Câmara preparam cobertura especial das eleições. Boa noite. Está pronto para votação na Comissão de Educação e Cultura o projeto que cria a Semana Nacional do Pequeno Investidor. A proposta dedica a segunda semana de outubro à promoção de ações de educação financeira. Repórter Patrícia Oliveira.
22: O projeto que cria a Semana Nacional do Pequeno Investidor busca levar conhecimento básico sobre investimentos à população. Mostrar que qualquer pessoa pode começar a investir com segurança, alertar contra fraudes e a complexidade do mercado de capitais e estimular o hábito de poupar e investir desde cedo. A proposta da senadora Jussara Lima, do PSD do Piauí, dedica a segunda semana de outubro para as ações educativas e foi debatida com especialistas em audiência pública no Senado. Para a economista Débora Maganha, o investidor nem sempre entende o que compra, com o risco de perdas pela ilusão de ganhos rápidos.
23: O brasileiro nunca foi ensinado a exigir duas coisas antes de colocar o dinheiro dele. A primeira é entender da onde vem o retorno e qual é o risco daquela operação. A segunda é compreender o que sustenta o investimento se tudo der errado.
22: O projeto recebeu relatório favorável dos senadores Alci Lucas, do PL do Distrito Federal, que defende a educação financeira nas escolas.
24: Quando eu era criança, a gente tinha aqueles cofrinhos para guardar as moedas, guardar na poupança. Então isso tem que estar na educação. Desde criança você tem que ensinar a poupar.
22: A proposta está pronta para votação na Comissão de Educação e Cultura.
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21: No dia 4 de outubro, os veículos de comunicação do Senado e da Câmara vão trabalhar de forma integrada na cobertura das eleições. Na Rádio Senado, a programação terá uma atenção especial à fase de apuração com uma transmissão independente. O sinal também poderá ser retransmitido pelas rádios parceiras em todo o país. A reportagem é de Yasmin Rodrigues.
25: A cobertura especial vai acompanhar o eleitor durante todo o domingo, desde o início da votação até a divulgação dos resultados. Rádio Senado, Rádio Câmara, TV Senado e TV Câmara, além das agências de notícias das duas casas, vão trabalhar de forma integrada com entradas ao vivo dos tribunais eleitorais e a participação de especialistas e consultores para explicar o processo eleitoral e analisar o cenário político. A cobertura também terá participação de jornalistas da Rede Legislativa de Rádio e Televisão, com repórteres das assembleias legislativas e das câmaras municipais de todo o país. A coordenadora geral da Rádio Senado, Leila Herédia, explica como foi preparada essa cobertura integrada e o que o ouvinte poderá acompanhar ao longo do domingo.
26: A nossa ideia é mostrar para o eleitor, para o ouvinte, para o telespectador, tudo o que acontece durante o dia em todas as etapas da eleição. A gente vai ter entrada ao vivo de todas as regiões do Brasil, com notícias atualizadas, informações de serviços, acontecimentos, as notícias mais quentes.
25: A partir das 5 da tarde, a Rádio Senado deixa o pau de transmissão e passa a fazer uma cobertura ao vivo de forma independente, justamente quando começa a apuração dos votos. O sinal estará liberado para ser retransmitido por qualquer emissora do país.
21: Os eleitores que pretendem usar o e-título para se identificar no dia da votação devem ficar atentos ao prazo para o primeiro acesso ao aplicativo. A Justiça Eleitoral orienta que o procedimento seja feito até 3 de outubro, sábado anterior ao pleito. A reportagem é de Luísa Mello.
25: Os eleitores que pretendem usar o e-título para se identificar no momento da votação devem registrar o primeiro acesso no aplicativo até 3 de outubro, sábado anterior ao pleito. A ação da Justiça Eleitoral tem como objetivo evitar a sobrecarga do aplicativo no dia da eleição, quando o download e o primeiro acesso serão interrompidos. O ministro Cássio Nunes Marques, presidente do Tribunal Superior Eleitoral, informa que notificações já foram enviadas aos eleitores por meio do e-título para promover as atualizações.
0: A Justiça Eleitoral iniciou o envio de notificações oficiais pelo aplicativo e-título. A iniciativa busca facilitar o acesso a informações importantes para o exercício do voto, como a consulta antecipada ao local e a sessão de votação. Reforçamos, portanto, a recomendação para que eleitoras e eleitores mantenham o aplicativo atualizado, façam o primeiro acesso e confiram seus dados com antecedência.
25: Para usar a versão digital do título de eleitor com fotografia disponibilizada pelo aplicativo, é preciso apresentar o e-título diretamente na tela do celular ou no tablet ao mesário no dia da votação. Não serão aceitas capturas de tela nem documentos sem foto. O aplicativo também disponibiliza a consulta do local de votação e outras informações importantes durante o período eleitoral.
21: Nas eleições deste ano, estão aptos a votar quase 2 milhões de eleitoras e eleitores com algum tipo de deficiência, o maior número já registrado pela Justiça Eleitoral. Para garantir a autonomia desse público, são adotadas medidas de acessibilidade, como a preferência na fila no dia da votação, o direito de ingressar na sessão eleitoral com cão-guia e o auxílio de uma pessoa de confiança que pode acompanhar o eleitor na cabine de votação. No entanto, o acompanhante não poderá estar a serviço da Justiça Eleitoral, de partido político, federação ou coligação. Na urna eletrônica é disponibilizado um sistema de áudio que orienta cada passo da votação para os eleitores com deficiência visual, e a Justiça Eleitoral fornece fone de ouvido descartável. A urna tem ainda teclado em braille e intérprete de Libras exibido no canto inferior da tela. Para o senador Flávio Arnes, do PSB do Paraná, a acessibilidade durante todo o processo de votação é um direito. Na avaliação dele, é preciso garantir condições adequadas para que as pessoas com deficiência não encontrem dificuldades para votar.
3: Direito, voto, acessibilidade, não ter problemas no local, participar do processo, é um direito fundamental de todos, todas na construção da democracia e também da pessoa com deficiência.
21: Quarenta e cinco jovens do programa Aprendiz do Futuro, de Lusiânia, em Goiás, visitaram o Congresso Nacional e conheceram de perto o trabalho de deputados e senadores. A visita aconteceu ao mesmo tempo em que o Senado analisa o Estatuto do Aprendiz, proposta que reorganiza as regras da aprendizagem profissional no país. Repórter Henrique Nascimento.
4: Conhecer onde as leis são discutidas fez parte da formação de 45 jovens do programa Aprendiz do Futuro, de Lusiânia, em Goiás. Eles visitaram o Congresso Nacional e acompanharam de perto espaços que até então muitos conheciam apenas pela televisão ou pela internet. Para o instrutor Gabriel Fonseca, a experiência aproxima os jovens da cidadania e das decisões que fazem parte da vida deles.
5: A visita ao Congresso Nacional, ela possibilitou que os jovens compreendessem na prática que esses espaços fazem parte da vida deles e da construção da nossa sociedade.
4: No Senado, a aprendizagem profissional também está em debate. A Comissão de Assuntos Sociais aprovou o Estatuto do Aprendiz, que reorganiza as regras para a contratação e formação de adolescentes e jovens de até 24 anos. O texto mantém cotas entre 5 e 15% e dá prioridade a jovens em situação de vulnerabilidade. O senador astronauta Marcos Pontes, do PL de São Paulo, defendeu mais oportunidades para que os jovens desenvolvam habilidades ligadas às novas tecnologias.
6: E eles agora, em tempo de tecnologia, inteligência artificial, eles têm a capacidade de fazer muito mais que muito adulto aí, né? Tentando aprender inteligência artificial, você dá um negócio desse na mão de um jovem aí, ele destrincha esse negócio rapidamente.
4: O projeto ainda vai ser votado pelo plenário do Senado.
21: Com trabalhos técnicos de Eliseu Caires, o Jornal do Senado fica por aqui. Acompanhe agora as notícias da Câmara dos Deputados. Boa noite e até amanhã.
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8: Proposta prioriza métodos de ensino específicos para pessoas com autismo.
9: Mercosul aprova acordo de cooperação educacional entre países do bloco.
10: Projeto de lei obriga instalação de brinquedotecas em delegacias da mulher.
11: Boa noite. Avança na Câmara a proposta que torna obrigatória a instalação de brinquedotecas em delegacias da mulher e em fóruns. O repórter José Carlos Oliveira tem os detalhes.
12: As comissões de defesa dos direitos da mulher e da previdência social, infância e adolescência aprovaram um projeto de lei que torna obrigatória a instalação de brinquedotecas em delegacias da mulher e em fóruns do país. A proposta do deputado Marques Beltrão, do União de Alagoas, tem foco no acolhimento de mães, crianças e adolescentes vítimas de violência nos espaços investigativos e da justiça. De acordo com o texto, as brinquedotecas deverão contar com atividades lúdicas e educativas e pelo menos um profissional habilitado para monitorar e adequar o espaço às necessidades das crianças. Uma das relatoras da proposta, a deputada Laura Carneiro, do PSD do Rio de Janeiro, ampliou o alcance da medida. Além de brinquedotecas, ela também prevê que as delegacias da mulher mantenham equipe multidisciplinar para atendimento às mulheres em situação de violência, como psicólogas, assistentes sociais, advogadas e pedagogas.
27: Nós já votamos aqui em todo um arcabouço jurídico que trata das crianças vítimas e testemunhas de crimes violentos. Criamos aí a escuta especializada e toda uma tecnicidade que tem que ser utilizada no Poder Judiciário. As brinquedotecas complementam essa lei. É muito importante que a criança e a mãe cheguem num ambiente, na hora da denúncia, né, da violência sexual, por exemplo, com algum tipo de acolhimento. E a brinquedoteca pode auxiliar essa criança nesse processo de oitiva.
12: Em outra alteração no texto, Laura Carneiro inclui na Lei de Diretrizes e Bases da Educação Nacional a previsão de que filmes nacionais e de conteúdos contra a violência doméstica e familiar passem a integrar o currículo complementar das escolas, com no mínimo 2 horas mensais. O texto original e as alterações ainda vão passar pela análise das comissões de Segurança Pública e de Constituição e Justiça. Da Rádio Câmara de Brasília, José Carlos Oliveira.
7: Segurança Pública.
8: Na Comissão de Segurança Pública, Alexandre Leite, do União de São Paulo, é relator do projeto que cria o Protocolo Nacional de Investigação de Crianças e Adolescentes Desaparecidos. O texto visa padronizar e agilizar as investigações desde o registro do desaparecimento.
11: O relatório de Alexandre Leite estabelece diretrizes para a atuação dos órgãos de segurança pública na busca por menores desaparecidos. A proposta também autoriza a divulgação imediata e georreferenciada de alertas em casos de risco à vida ou à integridade física da vítima.
8: Daiana Santos, do PCdoB do Rio Grande do Sul, apresentou o projeto que cria mecanismos de proteção e assistência integral às vítimas de crimes raciais. O texto prevê ações para evitar exposição indevida, constrangimentos e repetição desnecessária de depoimentos.
11: A proposta de Daiana Santos também determina que ocorrências com indícios de motivação racial sejam registradas como crimes raciais e não como crimes diversos. A iniciativa ainda assegura acompanhamento jurídico e prioridade na tramitação das investigações e dos processos.
8: uma punição mais severa para o uso de drones em práticas criminosas, é o que prevê proposta de Luiz Felipe de Orleans e Bragança, do PL de São Paulo. A ideia, segundo ele, é criar agravantes e ampliar penas em até 2/3 quando essa tecnologia for utilizada.
11: Luiz Felipe de Orleans e Bragança alerta para o avanço das facções que utilizam esses equipamentos no monitoramento policial, no transporte de armas e na entrega de insumos em presídios. Ele lembra que o texto não impõe restrição ao uso civil ou profissional dos drones.
8: Os deputados analisam o projeto de professora Marcivânia, do PCdoB do Amapá, que garante a transferência de servidoras públicas e empregadas da iniciativa privada em situação de violência doméstica para outras localidades como medida de proteção. O texto cria o Pacto Federativo de Proteção à Pessoa em Situação de Violência Doméstica e Familiar.
11: A matéria também cria um fundo nacional para custear as transferências e auxiliar financeiramente as vítimas, além de incentivos para empresas que aderirem ao programa. Professora Marcivânia explica que o objetivo é estabelecer mecanismos de cooperação entre os entes federados para viabilizar a medida.
8: A Câmara aprovou o projeto que estabelece o direito de indenização por dano moral nos casos de violência doméstica contra a mulher. A relatora do texto, Lídice da Mata, do PSB da Bahia, acredita que a medida amplia a proteção porque responsabiliza ainda mais os agressores.
1: Esse projeto, ele visa justamente fazer com que a mulher vítima da violência doméstica possa processar, ela possa ser recompensada financeiramente pelos danos morais à sua imagem. Então, ela reforça a condenação do agressor e ela reforça, portanto, a luta da vítima para combater esta violência.
11: Lídice da Mata argumenta que a violência doméstica provoca consequências que vão além das agressões físicas, atingindo a saúde mental e a dignidade das vítimas. Para ela, a proposta fortalece a Lei Maria da Penha e amplia os mecanismos de proteção às mulheres.
2: Relações Exteriores.
8: A representação do Mercosul aprovou um acordo para cooperação educacional entre os países do bloco. A repórter Maria Neves explica as medidas propostas.
15: A representação brasileira no Parlamento do Mercosul aprovou o acordo para reconhecimento de estudos e títulos de ensino superior técnico profissional, tecnológico, artístico e de formação de professores entre os países do bloco. Como ressaltou o relator, deputado Vermelho do PL do Paraná, o texto estabelece apenas princípios gerais e diretrizes para a cooperação. A implantação do reconhecimento mútuo dos diplomas ocorrerá depois que os ministros da Educação do Bloco aprovarem mecanismos como as tabelas de equivalência das disciplinas cursadas. Na opinião do deputado Vermelho, essa previsão garante mais estabilidade para a cooperação educacional entre os países.
16: Ao atribuir à reunião de ministros da educação a elaboração das tabelas de equivalências, dos instrumentos de reconhecimento e do mecanismo de implementação, o acordo prestigia os órgãos especializados do bloco e institui mecanismos permanentes de atualização de seus procedimentos, conferindo maior estabilidade e previsibilidade à cooperação regional em matéria educacional.
15: Vermelho defende ainda que a cooperação educacional vai favorecer a formação de recursos humanos, fortalecer as redes acadêmicas regionais e contribuir para o desenvolvimento científico, tecnológico e social dos países participantes.
16: É a oportunidade da integração dos nossos professores, dos nossos mestres com os países membros. Tendo a oportunidade de um professor de matemática lá de Foz do Iguaçu dar aula no Paraguai, dar aula na Argentina, no Uruguai e assim vice-versa. Eu acho que isso a gente passa a uniformizar ainda mais a questão educacional do Mercosul.
15: Para o presidente da representação brasileira no Parlamento do Mercosul, deputado Arlindo Quinalha, do PT Paulista, o mecanismo de cooperação educacional vai ser especialmente importante para estudantes brasileiros de medicina que se formam nos outros países do bloco. O parlamentar ressaltou que hoje, muitas vezes, esses profissionais encontram grande dificuldade para o reconhecimento do diploma estrangeiro. Da Rádio Câmara de Brasília, Maria Neves.
13: Ciência e tecnologia.
11: Adriano do Baldi, do PP de Goiás, é um dos signatários do requerimento de criação de uma frente parlamentar mista que visa fortalecer o programa espacial brasileiro, garantindo mais recursos e segurança jurídica para o setor.
17: Adriano do Baldi defende o apoio à Agência Espacial Brasileira por considerar a área estratégica para a soberania nacional e como vetor científico e tecnológico capaz de impulsionar a economia espacial e o desenvolvimento sustentável do país.
13: Educação.
11: Passou em mais uma comissão da Câmara proposta que prioriza o uso de métodos de ensino específicos para pessoas com autismo. A reportagem é de Mônica Tati.
18: O diagnóstico precoce e métodos de ensino específicos para pessoas com transtorno do espectro autista deverão ser priorizados. É o que prevê projeto aprovado pela Comissão de Educação da Câmara dos Deputados. O relator na Comissão de Educação, o deputado Tarcísio Mota, do PSOL do Rio de Janeiro, acatou a sugestão da Comissão de Defesa dos Direitos das Pessoas com Deficiência, que alertou que já existem mecanismos para reconhecer a diversidade no processo educacional na LDB, a Lei de Diretrizes e Bases da Educação. Tarcísio Mota considera que a alteração se enquadra melhor na Política Nacional de Proteção dos Direitos da Pessoa com Transtorno do Espectro Autista, que estabelece a promoção e incentivo à formação continuada dos profissionais da educação para a educação especial inclusiva. Mota também reforça a necessidade de suporte pedagógico nas salas de aula do ensino regular.
19: A Política Nacional de Educação Especial Inclusiva orienta os sistemas de ensino para garantir a escolarização de estudantes com deficiência, transtornos do desenvolvimento e altas habilidades ou superdotação em classes comuns do ensino regular, mediante suporte pedagógico adequado e práticas educacionais inclusivas. Nesse contexto, a formação inicial dos profissionais de educação constitui elemento central para a efetivação das políticas de inclusão escolar, especialmente no que se refere à adoção de metodologias pedagógicas acessíveis, estratégias de ensino diversificadas e instrumentos de apoio capazes de responder às diferentes necessidades educacionais dos estudantes.
18: O projeto que prevê métodos adequados de ensino para pessoas com transtorno do espectro autista aguarda a apreciação da Comissão de Constituição e Justiça. Se for aprovado, segue para votação no Senado Federal. Da Rádio Câmara de Brasília, Mônica Tati.
13: Economia.
17: Rui Carneiro, do Podemos, da Paraíba, apoia a proposta que altera o cálculo do IPVA e estabelece limites para despesas da administração pública. O texto prevê que o IPVA seja calculado com base no peso do veículo e também limita os gastos com publicidade institucional a 0,1% da receita corrente líquida dos entes federados.
11: Rui Carneiro defende um teto de 1% sobre o preço de venda do automóvel para o IPVA e a criação de limites para o orçamento do Poder Legislativo e dos Tribunais de Contas. Na visão dele, a medida aumenta a previsibilidade tributária e contém os gastos públicos.
17: Valdemar Oliveira, do Avante de Pernambuco, apresentou o projeto que permite deduzir do imposto de renda despesas com assistência veterinária para animais de estimação. De acordo com o autor, a medida incentiva os cuidados com a saúde dos animais, reduz o abandono e estimula a formalização do setor.
11: A proposta de Valdemar Oliveira é estabelecer limite anual de até R$5.000 por contribuinte para o benefício. O texto prevê ainda a dedução de gastos com consultas, exames, cirurgias, medicamentos, vacinas e planos de saúde veterinários, mediante comprovação das despesas.
13: Consumidor.
17: Beto B
0: Pereira, do Republicanos de Mato Grosso do Sul, apresentou projeto que obriga as prestadoras de telecomunicações a retirar em até 30 dias após o cancelamento do contrato os equipamentos instalados na residência do assinante. Pela proposta, a retirada deve ser feita sem custos para o consumidor.
14: Beto Preto incluiu no texto que a rescisão contratual deverá ser processada após o prazo de 30 dias, independentemente da devolução dos aparelhos. Na visão do parlamentar, a medida busca reduzir transtornos aos consumidores e tornar mais ágil a troca de prestadoras de serviço.
20: Desenvolvimento Regional.
0: Sérgio Brito, do PSD da Bahia, considera importante ampliar o debate sobre a criação de municípios no Brasil. Ele argumenta que a discussão deve levar em conta o projeto que estabelece regras para a emancipação, incorporação, fusão e desmembramento de municípios.
14: Por isso, Sérgio Brito propõe a participação de representantes do governo, de entidades municipalistas e de especialistas no tema. O deputado ressalta que o objetivo é aperfeiçoar as regras para organização territorial e fortalecer o desenvolvimento regional e o pacto federativo.
0: Projeto de Félix Mendonça Júnior, do PDT da Bahia, cria o Programa Nacional de Desenvolvimento da Cacauicultura e do Chocolate Artesanal. A proposta reduz impostos federais e simplifica regras ambientais e sanitárias para agroindústrias cacaueiras.
14: O texto cria ainda um fundo para fortalecer a cadeia do cacau e do chocolate de origem. Segundo Félix Mendonça Júnior, a medida amplia a competitividade do Brasil, hoje o sexto maior produtor mundial, no mercado global que movimenta mais de 130 bilhões de dólares ao ano.
20: Saúde.
0: Antônio Andrade, do PSDB de Tocantins, defende a aprovação de projeto que cria o Programa Nacional de Vacinação Inclusiva para pessoas com deficiência e com autismo. A proposta prevê atendimento prioritário, ambientes adaptados e possibilidade de vacinação domiciliar.
14: Relator da matéria na Comissão de Saúde, Antônio Andrade recomenda que o programa seja incorporado às regras nacionais de imunização. O texto também prevê capacitação dos profissionais de saúde e materiais acessíveis para orientar pacientes e familiares.
20: Direitos humanos.
0: A Câmara aprovou regras para a comunicação ao Conselho Tutelar de Atendimentos de Saúde à Criança. A repórter Paula Bittar nos conta como deve funcionar.
22: A Comissão de Constituição e Justiça da Câmara aprovou um projeto que exige a definição de hipóteses objetivas que obrigam a comunicação ao Conselho Tutelar por profissionais de saúde de casos envolvendo crianças e adolescentes. A medida busca evitar que a notificação dependa apenas da avaliação subjetiva do profissional. De acordo com o texto aprovado, os gestores do Sistema Único de Saúde deverão definir as hipóteses específicas em que a comunicação será obrigatória. As informações enviadas às autoridades e os prontuários e fichas de atendimento devem ser mantidos em sigilo. Atualmente, o Estatuto da Criança e do Adolescente determina que a suspeita ou a confirmação de castigo físico, de tratamento cruel ou degradante e de maus tratos contra criança ou adolescente seja informada ao Conselho Tutelar. A proposta que exige a definição de hipóteses objetivas que obrigam a comunicação ao Conselho Tutelar por profissionais de saúde de casos envolvendo crianças e adolescentes já pode seguir ao Senado. Da Rádio Câmara de Brasília, Paula Bittar.
14: Capitão Alberto Neto, do PL do Amazonas, critica o veto presidencial à proposta que prevê a distribuição gratuita do cordão de girassóis pelo SUS. Ele argumenta que a medida garante inclusão e dignidade para pessoas com condições não visíveis.
23: Ao enxergar o cordão de girassóis, você vai ter empatia e vai entender que aquela pessoa precisa sim de prioridade. Isso tem facilitado e tem dado inclusão mais a essas pessoas que têm deficiências não visíveis. E o que nós fizemos, uma nova lei, que foi distribuir esses cordões de girassóis pelo SUS. E o governo federal veta essa lei, alegando questões orçamentárias. O custo é muito, muito baixo.
0: Na opinião de Capitão Alberto Neto, a distribuição gratuita do cordão amplia o acesso das pessoas ao símbolo de identificação, o que, segundo ele, favorece o atendimento prioritário e a inclusão. Para o deputado, o impacto financeiro da medida é irrelevante diante do seu papel social.
20: Previdência.
3: Marreca Filho, do PRD do Maranhão, defende a aprovação de projeto que assegura a revisão humana sobre decisões automatizadas que neguem, suspendam ou reduzam benefícios de pessoas em vulnerabilidade. Autor da proposta, ele explica que a análise deve ocorrer antes de a medida produzir efeitos.
4: O texto de Marreca Filho também determina que o cidadão seja informado em linguagem simples sobre o uso da inteligência artificial e os principais critérios considerados na decisão. A matéria ainda estabelece canais acessíveis para contestação por meios não digitais.
20: Últimas notícias.
3: O jornal Câmara dos Deputados chega a Sete Lagoas, em Minas Gerais, amanhã, para mais uma gravação itinerante da Voz do Brasil nos estúdios de emissoras da Rede Câmara de Rádio.
4: Lado a lado, um âncora da Rádio Câmara de Brasília e um âncora da emissora local vão apresentar as notícias relacionadas aos deputados federais. O programa, gravado em Sete Lagoas, irá ao ar na próxima sexta-feira, dia 25.
3: Termina agora o Jornal Câmara dos Deputados, produzido pela Rádio Câmara, com trabalhos técnicos de Wellington Teles e apresentação de Val Monteiro e Luciana Vieira. Uma boa noite para você.
4: A Voz do Brasil está de volta amanhã. Boa noite.
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16: 20 horas e 4 minutos.

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0: 20:16.
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8: 20:17.
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0: 20h29.
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2: 20:32. 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
16: 20 horas e 47 minutos.

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